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1: Olá, boa noite.
2: Boa noite para você que nos acompanha em todo o país.
1: Terça-feira, 9 de junho de 2026.
2: Vamos ao destaque do dia, Estatuto da Segurança Privada.
1: Presidente Lula regulamenta a lei que traz mais controle das autoridades sobre esse tipo de serviço.
2: Segurança jurídica também deve estimular a abertura de mais empresas no setor.
1: O presidente também destacou a legitimidade para trabalhadores que fazem serviços de vigília e segurança.
3: Da cidadania para você. É você andar de cabeça erguida, não sendo tratado como clandestino e não recebendo calote.
2: E ainda, Conselho de Política Energética vai avaliar aumento da mistura de etanol na gasolina.
1: Proposta do governo e de empresários é que composição passe a ter 32% de álcool combustível. Márcia Fernandes.
4: Se a medida for acatada, 450 milhões de litros de gasolina deixarão de ser importados.
2: E a gente vai falar também da prevenção aos incêndios florestais esse ano.
1: Com a possibilidade de termos El Niño no segundo semestre, o governo do Brasil já vem se preparando com contratação de profissionais e equipamentos.
2: A gente conversa sobre isso em entrevista ao vivo com o ministro do Meio Ambiente e Mudança do Clima, João Paulo Capobianco.
1: Hoje, na apresentação da Voz do Brasil, Mariana Jungmann e Luciano Seixas.
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1: O governo pretende aumentar novamente o percentual de etanol presente na gasolina, agora para 32%.
2: A proposta, que é defendida também por empresários do setor, será avaliada nas próximas semanas pelo Conselho Nacional de Política Energética.
1: E, se aprovada, deve contribuir para aumentar a autonomia do país no setor de combustíveis e diminuir os preços para o consumidor.
4: Empresários e representantes do setor de etanol levaram ao governo federal a proposta de um aumento no percentual de etanol na gasolina para 32%. Hoje, esse percentual é de 30%. De acordo com o ministro de Minas e Energia, Alexandre Silveira, a medida pode ajudar a reduzir o preço do combustível e acelerar o processo de descarbonização.
5: Tema fundamental para a segurança energética, para aumentar ainda mais a mistura do etanol. Etanol anidro na gasolina, deixando de ser necessária a importação de gasolina e, com isso, minimizando os impactos também da guerra, como temos conseguido, tanto com as subvenções quanto com as desonerações, a gente possa chegar na bomba com o menor preço de combustível no Brasil.
4: Se a medida for acatada, de acordo com o ministro, 450 milhões de litros de gasolina deixarão de ser importados. O anúncio foi feito nesta terça-feira, após uma reunião entre representantes do setor, ministros e o presidente Lula. Um dos participantes, Evandro Gussi, presidente da União da Indústria de Cana-de-Açúcar e Bioenergia, destacou a viabilidade desse aumento do percentual do etanol.
6: A mistura de 32% ela já foi testada com sucesso quando a mistura foi elevada para 30%. Então nós estamos aqui muito animados. Para se ter uma ideia, desde que a guerra começou, essa diferença de preço entre etanol e gasolina já fez com que o consumidor brasileiro economizasse cerca de 2 bilhões de reais.
4: O aumento no percentual de etanol na gasolina deve ser avaliado pelo Conselho Nacional de Política Energética em até 15 dias. Reportagem Márcia Fernandes.
2: Mais legitimidade para os profissionais e empresas do setor de segurança privada.
1: O presidente Lula regulamentou hoje, por meio de decreto, o Estatuto da Segurança Privada.
2: O documento traz regras e obrigações para o funcionamento das empresas, facilitando a fiscalização e o combate a serviços clandestinos.
7: Maior controle das autoridades e mais segurança para os profissionais da área. A lei que criou o Estatuto da Segurança Privada, de 2024, ganhou agora regulamentação. O decreto, assinado pelo presidente Lula, define, por exemplo, o número mínimo de vigilantes por atividade e a quantidade mínima de veículos, além de trazer regras sobre a circulação de carros fortes, a obrigação de comunicar crimes em prazo definido e quais disciplinas devem constar nos cursos de formação. O presidente Lula destacou que a medida traz dignidade aos profissionais da segurança privada.
3: Da cidadania para vocês, é você andar de cabeça erguida, não sendo tratado como clandestino e não recebendo calote. É reconhecimento de que vocês não são um estorvo na segurança pública. Vocês fazem um processo de complementariedade à questão da segurança pública nesse país.
7: Com as novas regras, a expectativa é que o controle da Polícia Federal sobre o setor seja mais efetivo, impedindo o funcionamento de grupos clandestinos. A ideia é evitar que empresas que operam na informalidade continuem sendo um risco à população, principalmente quando há uso de armas de fogo e outros equipamentos de uso controlado ou restrito. De acordo com o diretor-geral da Polícia Federal, Andrei Rodrigues, há no país 7 mil empresas de segurança privada. Com a regulamentação, a expectativa é que o número de empresas aumente.
8: Serão mais de 17 mil empresas no setor, que empregarão cerca de 1 milhão de pessoas. Mais do que ampliar o escopo, o normativo organiza o setor, confere previsibilidade, reduz litígios e cria um ambiente mais seguro para as empresas, trabalhadores e, sobretudo, para a sociedade brasileira.
7: Entre as inovações da lei está a ampliação dos serviços compreendidos como de segurança privada, incluindo nesse entendimento o serviço de segurança pessoal e o monitoramento de sistemas eletrônicos de segurança. As empresas têm até o segundo semestre de 2027 para se adaptarem às novas regras. Reportagem Luana Carlos.
1: Desde o início desse ano, o governo do Brasil vem fazendo ações preparatórias para um fenômeno climático que deve ocorrer no segundo semestre, o El Niño.
2: A previsão é que ele torne a estação seca mais severa, o que pode ocasionar mais incêndios florestais.
1: A prevenção e redução dos danos causados pelo El Niño é um dos temas que estão sendo apresentados esta semana em Brasília, durante a Semana do Meio Ambiente.
2: E hoje nós temos aqui no estúdio o ministro do Meio Ambiente e Mudança do Clima, João Paulo Capobianco, que vai nos falar mais sobre a contratação de brigadistas, a compra de equipamentos e outras ações já efetivadas. Boa noite, ministro.
9: Boa noite, é um prazer estar com vocês e falando para todo o Brasil.
2: Ministro, o Dia do Meio Ambiente foi comemorado agora há pouco, no dia 5, ontem foi Dia dos Oceanos. O Ministério do Meio Ambiente está fazendo uma série de eventos ao longo dessa semana, né? O que são esses eventos? Quais as ações que o senhor destacaria nessas datas?
9: Bom, primeiro, uma exposição inédita, aberta a todo o público, toda a sociedade, mostrando não apenas a riqueza do meio ambiente brasileiro, com exposições fotográficas, a exposição Afluentes, que nós temos junto com o BNDES e o Fundo Amazônia, que mostra todos os investimentos do Brasil na promoção do desenvolvimento sustentável da Amazônia, dos demais biomas, mas também algo muito bacana, que é apresentar à sociedade os equipamentos que hoje o governo federal dispõe para fazer o enfrentamento a incêndios e melhorar a fiscalização ambiental. Então temos uma vila operacional do IBAMA e ICMBio montados ali na Biblioteca Nacional, no pátio, aberto a toda a sociedade, para conhecer esses equipamentos, interagir com os profissionais do IBAMA e do ICMBio, entender como funciona as ações preventivas e de combate a incêndios. E também temos ali um veículo que está fazendo o chamado manejo ético de animais domésticos, né? A castração, a colocação da microchipagem, aberto ao público gratuito, para que as pessoas também vejam uma ação importante, que é o tratamento adequado dos animais domésticos, cães e gatos, né, no nosso país.
1: Ministro, esse ano há a previsão daquele fenômeno climático que a gente sempre ouve falar, né, o tal El Niño. Por que que ano de El Niño preocupa mais do ponto de vista ambiental e o que o Ministério vem fazendo de maneira preventiva em relação a isso?
9: O El Niño é um fenômeno natural, né, que sempre ocorreu, mas com o agravamento da situação climática, o aquecimento global, ele vem ocorrendo com mais intensidade e reduzindo os seus períodos de ocorrência. Por exemplo, tivemos El Niño em 2024, muito forte. Todos se lembram do esforço feito pelo governo brasileiro, juntamente com os estados, municípios, sociedade, para reduzir os incêndios, mas que assim mesmo, com todo esforço, foram bastante significativos. Nós temos monitorado desde o final do ano passado os cenários de El Niño. Temos aí os maiores especialistas, os grandes meteorologistas brasileiros trabalhando em parceria com o governo federal, monitorando reuniões mensais, e estamos verificando, infelizmente, que os indícios de que será um El Niño forte estão crescendo. E o que significa um El Niño forte? Significa secas mais intensas e prolongadas na região norte, nordeste e centro-oeste, que inclui aí a Amazônia, a Caatinga, o Cerrado e o Pantanal, e chuvas intensas na região sul, Rio Grande do Sul, Paraná e Santa Catarina, com chances de novas enchentes importantes. Então, o que nós estamos fazendo? Atuando de forma preventiva em várias frentes. Primeira frente importante é o aumento da capacidade do governo federal de fazer frente aos incêndios florestais. Nós teremos esse ano o maior número de brigadistas atuando no enfrentamento. São mais de 4.630 profissionais do governo federal que vão estar monitorando e atuando nas frentes de incêndio. Também fizemos, já o ano passado, um desembolso, que na realidade começou em 2024, se intensificou em 2025, de repasses de recursos para os corpos de bombeiro dos estados mais críticos, principalmente em toda a Amazônia. Foram mais de 430 milhões de reais que nós transferimos para os corpos de bombeiros nos estados da Amazônia, recursos do Fundo Amazônia, e agora este ano fizemos repasse para vários estados da região do Cerrado brasileiro e Pantanal. Então nós temos esse ano, somando para a Amazônia com o Cerrado e Pantanal, nós temos aí mais de 500 milhões, quase 600 milhões de reais que foram investidos nos corpos de bombeiros. Então nós temos mais preparação dos estados, mais preparação do governo federal, mas evidentemente o elo fundamental aqui é a sociedade, e aí a importância desse programa nosso para poder se comunicar diretamente com o cidadão e com a cidadã que estão na linha de frente. E aí eu gostaria de aproveitar essa oportunidade para fazer um apelo a todos que estão nos ouvindo: não use fogo. O fogo muitas vezes é usado no Brasil para queima de lixo, para limpar um pasto, para abrir um terreno. O problema é que na situação que nós vamos enfrentar, isso se torna incontrolável. Uma pequena ignição que a gente faça...
10: As pessoas subestimam, né, ministro?
9: As pessoas subestimam.
10: O poder do fogo durante o período de seca, né?
9: Exatamente, porque o fogo, quando você evita ele, é o ideal. Agora, quando você combate ele no início, é o segundo passo importante. Se você não faz isso, ele pode adquirir a potência de um grande incêndio, às vezes de quilômetros de extensão, tornando o trabalho dos brigadistas, dos bombeiros, extremamente difícil. Portanto, é importantíssimo que a sociedade esteja atenta. Não use fogo a partir agora de junho. Evite ao máximo, porque a situação climática vai ser muito desfavorável. Além disso, é importante também lembrar um fato novo. O Brasil aprovou no Congresso Nacional, em 2024, a nova lei, a Lei do Manejo Integrado do Fogo. E a responsabilidade em prevenir, combater incêndios, hoje é de toda a sociedade. Não é apenas do governo federal. O governo federal tem capacidade de atuação? Tem. Está se preparando? Está. Aumentou sua capacidade de intervenção com equipamentos e recursos humanos? Sim. Mas o mais importante aqui é compartilhar essa responsabilidade com os estados, municípios e com os proprietários rurais, que hoje, pela nova lei, passam a ter responsabilidade de montar brigadas, ter equipamentos e atuar na prevenção de incêndios.
10: Pois é, falando nos equipamentos, o Ministério do Meio Ambiente, o IBAMA, o Instituto Chico Mendes, foi feito também um investimento na compra de equipamentos, aeronaves, veículos, né? Que equipamentos são esses e que investimento foi esse?
9: Olha, juntando IBAMA e ICMBio, nós temos aí 19 helicópteros e 19 aviões. Então, é o maior investimento já feito. Nós temos também, sob a coordenação da Casa Civil da Presidência da República, a Sala de Situação, que já começou a se reunir. Ela reúne 19 ministérios e autarquias e órgãos vinculados que se reúnem e planejam ação. Então, Forças Armadas, Aeronáutica, Exército, Marinha, oferecendo apoio logístico e de equipamentos também. Nós temos ali os estados envolvidos, que aportam com seus corpos de bombeiros. Temos uma mobilização de equipamentos que são destinados a as brigadas locais. Então, abafadores, sopradores, EPIs, isso é muito importante. Hoje o IBAMA e o ICMBio distribuem milhares de equipamentos para pessoas lá na ponta, mesmo que não sejam profissionais do governo federal, mas que sejam brigadas voluntárias, por exemplo, ou brigadas municipais, são muitas no Brasil.
10: As brigadas indígenas também.
9: As brigadas indígenas, as brigadas quilombolas, né, de pessoas da comunidade, que recebem equipamentos, orientação, para fazer frente a isso rapidamente. Então, há um investimento muito grande, alguns equipamentos de grande porte, inclusive, retroescavadeiras que abrem valetas para fazer aceros, ou seja, um conjunto grande de equipamentos. Mas, repito, tudo isso é importante. O governo está fazendo um grande investimento, apoiando todos os envolvidos, mas, repito, o cidadão e a cidadã ali na ponta é que podem fazer a diferença. Por isso, a importância de nós termos no Brasil a consciência de que a mudança do clima criou um problema novo. Nós não estávamos acostumados. O Brasil não era um país de grandes incêndios florestais. E, infelizmente, se tornou um país com muito risco. E a cidadã e o cidadão na ponta podem fazer toda a diferença.
1: Muito bem, nós conversamos com o ministro do Meio Ambiente e Mudança do Clima, João Paulo Capobianco. Muito obrigado pela entrevista aqui à Voz do Brasil, ministro.
9: Foi um prazer, obrigado pela oportunidade que nós podemos falar com todo o Brasil de um assunto tão importante que todos podem ajudar a resolver.
10: E lembrando sempre que a prevenção é melhor do que o remédio, é melhor do que correr atrás do fogo depois, né, ministro?
9: Exatamente, a prevenção é tudo.
10: Gestores públicos, representantes de órgãos de controle e organizações da sociedade civil.
1: Mais de 7 mil integrantes da rede de parcerias coordenada pelo governo federal estão em Brasília para discutir melhorias na gestão dos recursos públicos.
10: A ideia é propor soluções para que a aplicação do dinheiro e a gestão desses recursos seja mais eficiente, melhorando a vida do cidadão nas cidades brasileiras.
11: O dinheiro que chega às escolas e postos de saúde, a aplicação de recursos em obras, compras públicas e convênios. Para garantir que tudo isso seja aplicado com eficiência e transparência, existe uma rede criada pelo governo federal há mais de 10 anos. É a rede de parcerias, formada por órgãos públicos, estados, municípios, instituições de controle, organizações e sociedade civil. E para discutir esses temas, nos próximos 3 dias, mais de 7 mil representantes dessa rede estarão reunidos em Brasília no Fórum Nacional da Rede de Parcerias, Transferências e Compras Públicas. Na abertura do evento, a ministra da Gestão e da Inovação em Serviços Públicos, Esther Dweck, lembrou que o objetivo é fortalecer a cooperação e melhorar a gestão das políticas públicas.
12: A gente tem realidades administrativas, fiscais, institucionais muito distintas entre cada uma das experiências que a gente tem aqui juntos. A gente tem trabalhado para entender essas diferenças e para construir, com diálogo, soluções que respeitem essa diversidade brasileira. A cooperação federativa, que é um eixo prioritário do nosso governo, é um mote grande desse nosso fórum.
11: Realizado todos os anos no mês de junho, o fórum é um espaço de troca de experiências, capacitação e construção de soluções para a gestão pública brasileira. Nesta edição, são mais de 200 atividades entre painéis, palestras e oficinas. Em salas temáticas, os gestores podem consultar especialistas de cada ministério sobre os temas do seu município. Para o analista de planejamento e orçamento do Rio Grande do Sul, Sérgio Carlos dos Santos, o evento é importante para que o resultado das políticas públicas chegue até o cidadão.
13: O Fórum Nacional, ele tangibiliza, né, a rede, né, porque a rede está espalhada. Ele está conversando com os municípios, com os estados, com o governo federal, porque a gente se conversa, mas estar presente no evento é bastante importante e todo estruturado, né, para poder compartilhar as informações, participar de palestras. Isso é muito interessante.
11: Durante o encontro, os gestores também poderão tirar dúvidas sobre o Contrata Mais Brasil. A plataforma aproxima órgãos públicos de pequenos negócios, como os microempreendedores individuais, fortalecendo economias locais e promovendo inclusão produtiva. Mais informações sobre a plataforma estão no site gov.br/Contrata Mais Brasil. Reportagem Gabriela Noronha.
1: O governo do Brasil vai divulgar os processos já concluídos relacionados à autorização de empresas de apostas de cota fixa, conhecidas como BETs.
2: O anúncio foi feito essa semana pelo ministro da Fazenda, Dario Durigão.
1: Ele garantiu que serão preservados os dados pessoais dos proprietários e dirigentes das empresas, sem comprometer o compromisso do governo com a transparência.
14: Nós estamos falando de 25 mil documentos, mais ou menos, que foram exigidos pelo Ministério da Fazenda para que a gente pudesse fazer uma avaliação de origem de capital, do imposto de renda das pessoas que se dizem dirigentes das BETs. Nós vamos fazer transparência das empresas, de todos os processos que já foram concluídos, processos que seguem em tramitação, nós vamos aguardar a conclusão. Claro que a gente vai precisar fazer isso com uma força-tarefa para tarjar os nomes, não implicando em responsabilidade para os servidores públicos.
2: Pois é, a força-tarefa mencionada pelo ministro será conduzida em parceria com a Controladoria Geral da União, com o objetivo de acelerar a disponibilização dos documentos.
1: As informações serão publicadas no portal oficial do Ministério da Fazenda e ficarão disponíveis para consulta.
2: A Secretaria de Prêmios e Apostas também informou que está reforçando as ações de monitoramento e fiscalização sobre os jogos online, em razão da realização da Copa do Mundo de Clubes.
1: No Brasil, estima-se que cerca de 8 milhões de mulheres convivem com a endometriose, sendo 2 milhões delas adolescentes.
2: A doença, que afeta o útero, é crônica e causa dores intensas na região pélvica, cólicas menstruais fora do normal e pode levar à infertilidade.
1: Para estimular pesquisas que ajudem a descobrir novas formas de prevenção, diagnóstico e tratamento para a doença, o Ministério da Ciência e Tecnologia e Inovação anunciou um investimento de 50 milhões de reais.
2: O valor vai se somar a mais 10 milhões do Instituto Alana, organização voltada para os direitos das crianças.
1: É o maior já investido pelo governo em ciência sobre a saúde feminina.
15: 60 milhões de reais vão ser investidos em pesquisas sobre endometriose, dor pélvica e saúde menstrual no Brasil. Os recursos são de uma parceria entre o Ministério de Ciência, Tecnologia e Inovação e o Instituto Alana, anunciada nesta terça-feira. Desses 60 milhões de reais, 50 milhões de reais serão do Ministério da Ciência, Tecnologia e Inovação via Conselho Nacional de Desenvolvimento Científico e Tecnológico, o CNPq, para criar soluções que possam ser aplicadas no Sistema Único de Saúde, o SUS. Esse é o maior investimento já feito pelo MCTI em pesquisas sobre saúde da mulher. As propostas vão ser selecionadas por chamada pública do CNPq e devem abordar temas como causa e prevenção, diagnóstico, tratamento e impacto social. Segundo o Ministério da Ciência, Tecnologia e Inovação, as pesquisas vão reduzir lacunas de conhecimento sobre a endometriose, uma doença crônica que afeta cerca de uma em cada 10 meninas e mulheres e que pode levar anos para ser diagnosticada. A estimativa é que 8 milhões de brasileiras em idade reprodutiva convivam com endometriose, sendo 2 milhões de adolescentes. Priscila Machado para a Voz do Brasil.
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2: E antes de encerrar a Voz do Brasil de hoje, a gente passa para dar um recado para os estudantes que ainda não fizeram a inscrição do Exame Nacional do Ensino Médio.
1: O prazo vai até sexta-feira, dia 12.
2: Alunos de escolas públicas e beneficiários do Pé de Meia têm a inscrição pré-preenchida esse ano, mas eles precisam entrar na página do participante e confirmar a participação.
1: O pedido de isenção da taxa também não elimina a necessidade de fazer a inscrição.
2: Por isso, se a sua ainda estiver pendente, confira lá na página do participante e conclua o processo para fazer as provas que estão marcadas para os dias 8 e 15 de novembro.
1: Para os candidatos não isentos, a taxa de inscrição é de R$ 85,00 e agora pode ser paga até 17 de junho.
2: E essas foram as notícias do governo do Brasil.
1: Uma realização da Secretaria de Comunicação Social da Presidência da República.
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1: Fique agora com as notícias do Poder Judiciário e do Congresso Nacional. Boa noite.
2: Boa noite para você e até amanhã.
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18: O Supremo Tribunal Federal impõe multa diária a estados e municípios que não prestaram contas sobre emendas PIC.
19: Presidente do TSE assina acordo de cooperação com defensorias públicas.
18: TST fará audiência pública sobre o controle do uso de banheiro durante jornada de trabalho.
19: Boa noite, eu sou Marcela Luiza.
18: E eu sou Walter Lima.
19: Supremo Tribunal Federal determina novas medidas sobre a execução e fiscalização das emendas parlamentares, sobretudo as chamadas emendas PIX, direcionadas ao setor de eventos.
18: A decisão é do ministro Flávio Dino, relator do caso no STF. Pablo Lemos.
20: A medida mira estados e municípios que receberam repasses entre 2020 e 2024 e ainda não esclareceram a destinação dos recursos. O relator, ministro Flávio Dino, impôs multa diária de 1% do valor da emenda recebida aos que continuarem omissos ou em falta na apresentação de planos de trabalho ou em relatórios de gestão online. Flávio Dino também deu 10 dias para o Ministério do Turismo identificar e notificar os entes federados e determinou à Controladoria Geral da União auditoria profunda nos dados já enviados. A CGU terá 5 dias úteis para apresentar um cronograma de trabalho.
19: Presidente do TSE assina acordo de cooperação com as defensorias públicas.
18: A ideia é garantir assistência jurídica gratuita a eleitores e candidatos. Estevão Furtado.
21: Segundo o presidente do Tribunal Superior Eleitoral, ministro Cássio Nunes Marques, a iniciativa ajuda a remover barreiras e garantir uma participação mais igualitária no processo democrático.
22: Nosso compromisso é assegurar que nenhuma cidadã e nenhum cidadão deixe de exercer plenamente seus direitos políticos por ausência de orientação ou assistência jurídica. Como tenho dito, ninguém será deixado para trás em nossa jornada democrática. A Justiça Eleitoral Brasileira continuará trabalhando para garantir eleições íntegras, transparentes, acessíveis e confiáveis, com especial atenção à proteção das pessoas historicamente minorizadas e daquelas em maior situação de vulnerabilidade.
21: A parceria busca ampliar o acesso à justiça eleitoral e prevê atuação prioritária em casos de fraude à cota de gênero, violência política, assédio político e assédio eleitoral no ambiente de trabalho.
19: Tribunal Superior do Trabalho fará audiência pública sobre controle do uso de banheiro durante jornada de trabalho.
18: O debate vai auxiliar o julgamento sobre os limites do poder do empregador e eventual configuração de dano moral. Marla Lacerda.
23: Você pode dar a sua opinião. A audiência pública vai tratar de situações bem específicas, como no caso das linhas de produção, por exemplo, em que o posto não pode ficar desocupado em momento algum. E se a empresa pode ser punida por dano moral, caso tente controlar ou limitar o número de vezes que o trabalhador ou trabalhadora vai ao banheiro, considerando inclusive as condições de saúde do empregado. A audiência vai ser em agosto, mas o formulário para participar já está no site do TST.
19: São nulos os contratos de empréstimo bancário feitos por pessoa analfabeta em terminais de autoatendimento, como caixas eletrônicos.
18: Essa conclusão é do Superior Tribunal de Justiça, Fátima Uchoa.
24: A terceira turma do STJ declarou a nulidade de empréstimos contratados por um homem analfabeto e determinou a devolução dos valores descontados da conta dele em razão de contratos e outras despesas, mas compensando com quantias que o banco já havia disponibilizado. Segundo o relator ministro Ricardo Vilas Boas Cueva, a pessoa analfabeta tem plena capacidade para praticar atos da vida civil, mas para a validade de contratos escritos, a lei exige formalidades como a assinatura a rogo, ou seja, com a assinatura de outra pessoa a pedido do analfabeto e na presença de duas testemunhas, a fim de garantir a compreensão e a manifestação da própria vontade do contratante.
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19: Uma boa noite.
18: E até amanhã.
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4: Eu sou Paula Groba.
5: E eu sou Humberto Pinheiro.
4: E estes são os destaques de hoje do Jornal do Senado, que começa agora.
5: Senado aprova projeto que amplia apoio a vítimas de trabalho escravo.
4: Avança projeto que permite internação de adolescentes por até 10 anos.
5: Presidente do BRB presta esclarecimentos no Senado sobre acordo com Banco Master.
4: Boa noite.
5: Boa noite.
4: Senadores da Comissão de Assuntos Econômicos ouviram hoje o presidente do Banco de Brasília, BRB, Nelson Antônio de Souza, e pediram esclarecimentos sobre a negociação com o Banco Master, fechada sem que o balanço de 2025 da instituição adquirida tivesse sido apresentado.
5: Aos senadores, Nelson de Souza defendeu que o BRB tem condições de recuperação. A repórter Marcela Cunha tem mais detalhes.
6: O presidente do BRB, Nelson Antônio de Souza, disse à Comissão de Assuntos Econômicos que o banco precisa de um aporte de 8 bilhões e 800 milhões de reais para enfrentar os efeitos das operações com o Banco Master. O plano prevê um empréstimo do Fundo Garantidor de Créditos ao governo do Distrito Federal e securitização de dívida do GDF. Mas o presidente da CAI, Renan Calheiros, do MDB de Alagoas, questionou a homologação do acordo pelo Supremo Tribunal Federal antes da divulgação do balanço de 2025 do banco.
8: Eu não entendo como é que o Supremo aprova um plano sem que o BRB publique o balanço de 2025. Como se faz um plano? Um plano nas nuvens.
6: Nelson afirmou que não havia decisão judicial impedindo a publicação do balanço, mas explicou que as demonstrações financeiras precisaram ser revisadas a cada novo achado da auditoria independente. Ele disse que o BRB adotou medidas de governança e troca de dirigentes e defendeu que o banco tem condições de recuperação. O senador Isalci Lucas, do PL do Distrito Federal, questionou o risco transferido aos cidadãos do DF, considerando que o GDF é o garantidor da operação.
8: A garantia desse 16% compromete, né, a saúde, a educação, a segurança, porque o Fundo de Participação de Estado e de Município é para isso.
6: As críticas foram reforçadas pela senadora Leila Barros, do PDT do Distrito Federal, que destacou que a conta para salvar o banco representaria mais de R$ 2.200 por habitante do DF.
4: A sanção da lei que aumenta as punições para o exercício ilegal da medicina veterinária teve repercussão no Senado.
5: A nova legislação passa a tratar a prática como crime previsto no Código Penal e tem como objetivo ampliar a proteção dos animais, preservar a saúde pública e fortalecer a segurança sanitária do país. Repórter Henrique Nascimento.
25: Quem atuar como médico veterinário sem autorização legal poderá ser punido com detenção de 6 meses a 2 anos. A medida está prevista na nova lei que passa a incluir a medicina veterinária entre as profissões protegidas pelo Código Penal contra o exercício ilegal. Ao comentar a sanção da norma, o senador Sérgio Moro, do PL do Paraná, relator da proposta no Senado, disse que a medida vai ajudar no combate à atuação de pessoas sem qualificação profissional.
26: Muitas vezes acabam exercitando legalmente essa profissão, até realizando às vezes cirurgias médicas veterinárias com resultados desastrosos. E eu creio que é um avanço importante, tanto para proteger a profissão, como igualmente para proteger, né, os animais, e a gente tem esse grande apreço.
25: O senador Esperidião Amin, do Progressistas de Santa Catarina, destacou a contribuição dos veterinários para que o Brasil avançasse no combate à febre aftosa.
27: E eu celebro a importância do veterinário por registrar o seguinte: o meu estado, quando eu estava no governo, em 99, 2000, conseguiu, graças aos veterinários catarinenses e brasileiros, a condição de primeira unidade política da América Latina livre de aftosa sem vacinação.
25: Antes da mudança, o exercício ilegal da medicina veterinária era tratado apenas como contravenção penal. Agora, a atividade passa a receber o mesmo tratamento previsto para médicos, dentistas e farmacêuticos.
24: O furto ou o roubo de combustíveis poderão receber punições mais severas.
5: A Comissão de Infraestrutura do Senado aprovou um projeto que cria uma modalidade específica para esses crimes, com penas que podem chegar a 10 anos de reclusão. Repórter Márcio Maturana.
7: Furto ou roubo de petróleo, gás natural e outros combustíveis podem ter pena de 4 a 10 anos de reclusão, segundo um projeto aprovado pela Comissão de Infraestrutura. O texto, já aprovado pela Câmara, segue para a Comissão de Segurança Pública com parecer favorável de Jaime Bagatoli, do PL de Rondônia.
9: Tem que ter punições mais severas para esses tipos de furto, para esses tipos de roubo, para esse tipo de danos que essas pessoas estão causando, prejuízo econômico e prejuízo ambiental.
7: O projeto prevê que a pena vai ser aumentada em 1/3 se o crime for praticado por 2 ou mais pessoas, por ex-empregado e quando houver destruição de algum obstáculo, e em 2/3 quando o crime causar paralisação das atividades, incêndio, poluição, lesão corporal grave ou morte.
24: E hoje a legislação brasileira limita a 3 anos o tempo de internação de adolescentes em conflito com a lei, mas esse prazo pode aumentar.
5: A Comissão de Segurança Pública aprovou um projeto que prevê até 10 anos de internação para jovens envolvidos em crimes violentos. Os detalhes na reportagem de Bruno Lourenço.
10: O projeto de lei aumenta de 3 para até 5 anos o tempo máximo de internação de adolescentes infratores. Já para as infrações praticadas com violência, grave ameaça ou equiparadas a crime hediondo, o período de restrição de liberdade pode chegar a 10 anos. O texto aproveitou iniciativa já aprovada no ano passado do senador Fabiano Contarato, do PT do Espírito Santo. Ele espera que, com a pressão do Senado, essas matérias, enfim, sejam votadas na Câmara dos Deputados.
11: Eu não acho razoável você explicar para uma mãe que teve a filha vítima de estupro, para um rapaz de 17 anos, que após estuprar, matou e ocultou o cadáver, ele vai ficar internado até 3 anos. Não quer dizer nem que ele vai pegar 3 anos.
10: A proposta prevê a audiência de custódia no prazo de 24 horas, também altera atenuantes por idade que diminuem o tempo de prescrição da pena e especifica que o adolescente que atingir a maioridade durante o cumprimento de medida socioeducativa deverá ser transferido para unidade específica e separada dos demais adolescentes e distinta de estabelecimentos prisionais.

0: todas as etapas de testes clínicos. Foi aprovada pela Anvisa e já foi aplicada em mais de 500 mil pessoas.
1: Os estudos demonstraram eficácia geral de 65% contra a doença e eficácia superior a 80% contra os casos mais graves. Esses números são extremamente relevantes diante de uma enfermidade que há décadas desafia a saúde pública brasileira.
2: E o plenário do Senado aprovou uma proposta que estabelece medidas para proteger e acolher trabalhadores resgatados de condições análogas à escravidão.
0: O projeto também altera diversas leis para incluir disposições sobre o combate ao trabalho escravo, a priorização de benefícios sociais para as vítimas e a facilitação do acesso à justiça. Repórter Douglas Castilho.
3: Uma das novidades é a preferência da população vitimada para receber o Bolsa Família. Outra inovação é que, para a fiscalização, será possível entrar no domicílio em que ocorre a possível violação sem mandado judicial, necessitando para isso apenas de autorização do empregador ou do empregado residente no local. O relator do projeto, o senador Paulo Paim, do PT do Rio Grande do Sul, explicou a iniciativa.
4: Prevê proteção efetiva aos trabalhadores e trabalhadoras domésticos resgatados da condição análoga à de escravo, para garantir, por exemplo, a fiscalização do trabalho e a autuação imediata.
3: O texto ainda prevê a concessão de 6 parcelas do seguro-desemprego à pessoa resgatada e o direito ao abrigamento emergencial, bem como a alteração do Código Penal para incluir pessoas em relação de trabalho doméstico como vítimas de lesão corporal no contexto de violência doméstica. O texto vai à sanção presidencial.
0: Com edição de Paula Groba e trabalhos técnicos de João Lira, o Jornal do Senado fica por aqui. Acompanhe agora as notícias da Câmara dos Deputados. Boa noite.
2: Boa noite e até amanhã.
5: Jornal Câmara dos Deputados. Câmara aprova inserção de doenças crônicas na carteira de identidade.
6: Comissão proíbe a inclusão de ração como supérfluo para fins fiscais.
5: Exigências de infraestrutura para escolas públicas já estão em vigência.
6: Boa noite. Já virou lei a proposta aprovada pela Câmara com exigências de infraestrutura para escolas públicas. Saiba mais na reportagem de José Carlos Oliveira.
7: As comissões da Câmara dos Deputados aprovaram um projeto de lei do Senado com requisitos mínimos obrigatórios para a infraestrutura de escolas da rede pública da educação básica. Entre as exigências estão biblioteca, cozinha, refeitório, banheiro e quadra poliesportiva coberta. As instalações devem ter acessibilidade garantida para pessoas com deficiência. Além disso, as escolas deverão apresentar número adequado de alunos por turma, manejo de resíduos, abastecimento de água tratada e esgotamento sanitário, como destaca a deputada Socorro Neri, do PP do Acre, relatora do texto na Comissão de Educação.
8: Trata de detalhar condições mínimas de infraestrutura para as escolas públicas de educação básica, que deveriam estar universalizadas em todas as unidades escolares, o que, lamentavelmente, ainda não é realidade. De fato, de acordo com o Censo Escolar de 2023, nas escolas municipais de educação infantil, por exemplo, apenas 46,6% contavam com banheiros adequados e 61,7% contavam com recursos de acessibilidade para pessoas com deficiência.
7: Para a deputada, a falta de padrões mínimos é uma realidade inadmissível nas escolas. Socorro Neri citou outros dados do Censo Escolar de 2023, agora relativos à internet e aos laboratórios de ciências.
8: Entre as escolas públicas de ensino fundamental, apenas 69,2% dos estabelecimentos municipais dispunham de internet banda larga. Entre as escolas públicas estaduais de ensino médio, observou-se que nas regiões norte e sul, menos de 80% das unidades escolares contavam com internet banda larga. Entre as escolas públicas estaduais e municipais de ensino fundamental, apenas 10% dispunham de laboratório de ciências. Essa instalação estava disponível apenas em 43,5% das escolas públicas estaduais de ensino médio.
7: O texto inclui as novas exigências de infraestrutura escolar na LDB, a Lei de Diretrizes e Bases da Educação Nacional. A proposta também foi aprovada na Comissão de Constituição e Justiça, onde a deputada Laura Carneiro, do PSD do Rio de Janeiro,

0: Exaltou a busca por um padrão de qualidade na oferta de ensino público no país. Da Rádio Câmara de Brasília, José Carlos Oliveira.
1: Educação.
2: Marcon, do PT do Rio Grande do Sul, destaca o programa Pé de Meia como uma importante política de incentivo à permanência de estudantes de baixa renda no ensino médio. Ele explica que a iniciativa oferece apoio financeiro aos jovens e contribui para reduzir a evasão escolar.
3: Marcon também ressalta as ações do governo federal voltadas ao setor produtivo, como a renegociação de dívidas rurais e a ampliação dos recursos do Plano Safra. Para o deputado, essas medidas fortalecem a atividade agropecuária e estimulam a economia.
2: Paulão, do PT de Alagoas, celebra o lançamento do programa MEC Idiomas, que oferece gratuitamente cursos de inglês e espanhol por meio de plataforma digital. Segundo o deputado, a medida cria novas oportunidades para estudantes e trabalhadores.
3: Paulão também menciona ações voltadas aos entregadores por aplicativo, como a implantação de pontos de apoio com estrutura básica para descanso. Ele defende ainda o avanço da regulamentação do setor, com análise de propostas que ampliam os seus direitos.
2: Raimundo Santos, do PSD do Pará, celebra o Dia Nacional da Música Gospel. Ele ressalta a presença do gênero em diferentes espaços da sociedade, enfatizando sua relevância cultural e religiosa na transmissão de mensagens de fé, esperança e solidariedade.
1: Eleições.
3: Daiane Bittencourt, do União do Ceará, contesta a decisão do TSE que determinou a recontagem de votos para deputado federal nas eleições de 2022, podendo atingir seu mandato. Ela defende que a punição por suposto uso indevido de recursos eleitorais abranja apenas o candidato acusado.
2: Daiane Bittencourt sustenta que o julgamento teve falhas, como a inexistência de ampla defesa e do contraditório. Ela informa que aguarda a análise de pedido cautelar apresentado por seus advogados, enquanto reafirma a disposição de manter a atuação parlamentar.
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1: Comissões.
3: Comissão aprova projeto que proíbe a inclusão de ração animal como bem supérfluo para a cobrança de ICMS. Vamos ouvir mais informações sobre o tema com Luiz Cláudio Canuto.
5: Projeto aprovado pela Comissão de Meio Ambiente da Câmara dos Deputados proíbe que rações para animais de estimação sejam tratadas como supérfluos, algo que, para fins de incidência do ICMS, pode aumentar a tributação. O ICMS é um imposto estadual. O relator da proposta, deputado Célio Studart, do PSD do Ceará, argumenta que ração para animais de estimação deve ser considerada um item essencial para ter uma tributação mais justa e alinhada com o conceito de bem indispensável.
6: Ração é algo caro, é um item caro e não é supérfluo, é um item vital para a vida de animais, especialmente daqueles que cuidam de 10, 20, 30, 40 animais. Então, o que esse projeto fez é reduzir o ICMS, ou seja, menos imposto, incidindo nessas rações para que possa baratear os custos e a gente tenha aí, obviamente, mais avanços dentro da pauta animal e, obviamente, mais respeito, zelo e menos animais com fome, porque isso pesa caro no bolso daqueles que protegem os animais.
5: O projeto segue agora para análise nas comissões de Finanças e Tributação e de Constituição e Justiça. Para virar lei, precisa ser aprovado pela Câmara e pelo Senado. Da Rádio Câmara de Brasília, Luiz Cláudio Canuto.
1: Meio Ambiente.
2: Delegado Matheus Laiola, do União do Paraná, denuncia representantes políticos de Paranaguá que defenderam as rinhas de galo. O parlamentar lembra que a legislação e a jurisprudência dos tribunais brasileiros já classificam essa prática como crime ambiental.
3: Delegado Matheus Laiola informa que o partido instaurou um processo administrativo para expulsar os responsáveis. Segundo o deputado, a defesa das rinhas é incompatível com os princípios do partido e com a proteção ao bem-estar animal.
1: Agricultura.
2: Lucas Edecker, do PSD, comemora o avanço da proposta que trata da securitização das dívidas dos produtores rurais atingidos por estiagens e enchentes no Rio Grande do Sul. Para ele, a medida garante a recuperação da produção e preserva a atividade econômica no campo.
3: Lucas Edecker também frisa que a matéria foi aprovada pela Câmara há quase um ano e ainda aguarda a análise do Senado. Ele acredita que a lentidão do processo legislativo agravou a situação dos produtores, que, segundo ele, seguem com dificuldade para retomar suas atividades.
2: Daniel Trisesiak, do PSDB, cobra uma solução definitiva para os produtores rurais afetados por eventos climáticos no Rio Grande do Sul e defende a securitização das dívidas do setor. Ele afirma que tudo isso é necessário para que os agricultores continuem produzindo.
3: Daniel Trisesiak diz que o governo demora a adotar medidas de apoio ao campo, acrescentando que os produtores buscam instrumentos para a recuperação da sua atividade. Ele ressalta ainda a relevância do agronegócio para a geração de emprego, renda e riqueza no estado gaúcho.
2: Sérgio Turra, do PP do Rio Grande do Sul, cobra a aprovação da matéria que trata da securitização das dívidas dos produtores rurais. Na visão do deputado, a medida é essencial para garantir a continuação da atividade agropecuária após sucessivos eventos climáticos.
3: Sérgio Turra também destaca a importância do agronegócio para a economia nacional. O parlamentar afirma que auxiliar os produtores rurais significa preservar empregos, fortalecer a produção de alimentos e estimular o desenvolvimento do país.
1: Economia.
2: Coronel Assis, do PL de Mato Grosso, aponta risco de desequilíbrio nas contas públicas do país. O deputado critica a política econômica do governo federal e atribui o problema ao aumento dos gastos, ao crescimento da dívida pública e à perda de confiança de investidores.
3: Coronel Assis afirma que os juros elevados sufocam a economia, dificultando o crédito para famílias e empresas. Ele alerta que a trajetória das despesas pode levar a um colapso orçamentário a partir de 2027, caso não haja controle fiscal.
2: Luiz Lima, do Novo do Rio de Janeiro, aponta risco de agravamento das contas públicas diante de gastos acima da arrecadação, inflação alta e juros elevados. O parlamentar afirma que a situação compromete a capacidade do governo de controlar a dívida pública.
3: Luiz Lima cita a editorial da mídia que alerta para os perigos do crescimento dos gastos públicos e menciona também levantamento recente sobre medidas que reduzem receitas. Ele assinala que decisões eleitoreiras podem transferir para a população o custo do desequilíbrio orçamentário.
2: Márcio Gerri, do PCdoB do Maranhão, cita pesquisas recentes que indicam o fortalecimento político do governo e o enfraquecimento de parte da oposição. O deputado acredita que esses dados são reflexos da participação de lideranças da direita em denúncias sobre o Banco Master.
3: Benedita da Silva, do PT do Rio de Janeiro, apresentou o projeto que estabelece o PIX como infraestrutura estratégica nacional. A deputada salienta que o sistema de pagamentos instantâneos é uma tecnologia brasileira que ampliou o acesso da população a serviços financeiros.
2: De acordo com Benedita da Silva, a proposta busca garantir a gratuidade do sistema, proteger os dados dos usuários e impedir que o PIX seja utilizado em negociações internacionais. Para ela, cabe ao Congresso proteger políticas públicas que fortaleçam a autonomia econômica do país.
3: Helder Salomão, do PT do Espírito Santo, questiona a atuação de parlamentares que viajaram aos Estados Unidos para tratar de temas ligados à economia brasileira. Ele acredita que a articulação ameaça a soberania nacional por envolver debates sobre o PIX e minerais estratégicos.
2: Helder Salomão exalta o PIX como um patrimônio criado por técnicos do Banco Central com impacto direto no desenvolvimento do país. Ele também associa as novas tarifas dos Estados Unidos contra produtos brasileiros às articulações entre deputados da oposição e autoridades norte-americanas.
1: Turismo.
3: E o Hildo Rocha, do MDB do Maranhão, celebra o reconhecimento internacional da Praia de Atins, nos Lençóis Maranhenses, eleita a melhor praia do Brasil e a sétima melhor do mundo, no ranking Best Beaches in the World 2025.
2: Na visão de Hildo Rocha, o reconhecimento consolida o potencial turístico do estado, que reúne outras atrações naturais como o Rio Preguiças e o Delta das Américas. Ele aproveita para convidar a população a visitar o Maranhão durante o período dos festejos juninos.
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1: Saúde.
3: Câmara finaliza a votação de projeto que inclui doenças crônicas na nova carteira de identidade. Vamos saber mais na reportagem de Júlia Lopes.
8: Hipertensão, diabetes, asma e obesidade estão entre as doenças crônicas que mais afetam os brasileiros. Atualmente, 52% da população com 18 anos ou mais já recebeu o diagnóstico de pelo menos uma doença crônica. Diante desse cenário, a Comissão de Constituição e Justiça da Câmara dos Deputados aprovou um projeto de lei que permite incluir, de forma voluntária, informações sobre doenças crônicas na Identificação Civil Nacional, a ICN. A proposta é garantir cuidados especiais no atendimento a essas pessoas. Pelo texto, a inclusão na informação só será feita a pedido do próprio cidadão ou de seu representante legal. Além disso, será necessária a comprovação junto ao órgão estadual competente por meio de um relatório médico com a Classificação Internacional de Doenças, a CID. Para o relator da proposta, deputado Patrus Ananias, do PT de Minas Gerais, o projeto garante que ninguém será obrigado a expor sua condição de saúde, evitando constrangimentos ou qualquer tipo de discriminação. No Brasil e no mundo, as doenças crônicas são consideradas um dos maiores desafios de saúde pública. Elas estão associadas a mortes prematuras, perda de qualidade de vida e também a altos custos para a sociedade e para os sistemas de saúde. Segundo o relator da proposta na Comissão de Saúde, deputado Dr. Francisco, do PT do Piauí, em situações de emergência, a informação sobre uma doença crônica pode fazer toda a diferença no atendimento.
9: E uma vez identificado no seu documento de identificação civil nacional, possibilita, em alguma situação de urgência e emergência, essa pessoa ser percebida a sua situação e isso facilitar os órgãos de saúde, o local onde possa acontecer algum infortúnio e essa pessoa ter as condições de ser acolhida, ser atendida e direcionada para um atendimento mais rápido.
8: Entre 2010 e 2023, o número global de anos de vida saudável perdidos por incapacidade ou morte causada por doenças crônicas não transmissíveis aumentou de 1 bilhão e 450 milhões para 1 bilhão e 800 milhões. As principais responsáveis por esse crescimento foram a cardiopatia isquêmica, o acidente vascular cerebral, o AVC, e o diabetes. Já os transtornos depressivos, de ansiedade e o diabetes apresentaram o crescimento mais acelerado no período. O projeto, que permite a inclusão voluntária de doenças crônicas na nova carteira de identidade, segue agora para análise no Senado. Da Rádio Câmara de Brasília, Júlia Lopes.
1: Direitos Humanos.
2: Vavá do Avante de Minas Gerais relata a realidade de abandono enfrentada pela comunidade autista em regiões vulneráveis do país. O parlamentar denuncia as barreiras burocráticas impostas pelo INSS, que exige laudos médicos especializados para a concessão do BPC.
3: De acordo com Vavá, a demora nas respostas administrativas gera uma crueldade institucional que sobrecarrega as mães solo. O deputado sugere a criação de centros regionalizados de diagnóstico e tratamento e a implementação de uma política nacional de neurodivergência.
1: Segurança Pública.
2: O Tony de Paula presta homenagem aos policiais militares mortos em confrontos nas comunidades do Rio de Janeiro. Na visão do deputado, as atuais ações de combate ao crime organizado são ineficientes e desgastantes para as forças policiais.
3: O Tony de Paula cobra a formulação de políticas baseadas em inteligência e planejamento estratégico. Ele argumenta que o parlamento e as demais autoridades precisam atuar de forma coordenada para proteger a vida dos agentes que estão na linha de frente do combate ao crime.
2: Delegado Paulo Bilinski, do PL de São Paulo, defende o endurecimento das medidas de combate ao crime organizado. Além disso, o deputado apoia a classificação de facções criminosas brasileiras como organizações terroristas.
3: Delegado Paulo Bilinski pede que a segurança pública seja tratada como prioridade e cobra ações mais efetivas no enfrentamento à criminalidade. Ele afirma que é necessário ampliar os mecanismos de combate às facções para garantir mais proteção ao povo brasileiro.
1: Justiça.
2: Tadeu Venere, do PT do Paraná, critica o contexto em que a proposta de redução da maioridade penal volta à pauta da Comissão de Constituição e Justiça. Para ele, o debate está sendo impulsionado para desviar a atenção de outros temas em evidência no cenário nacional.
3: Tadeu Venere também questiona a condução do debate público sobre o assunto e afirma que a discussão tem sido utilizada com objetivos políticos. Segundo o deputado, é necessário analisar com cautela as motivações que cercam a retomada da discussão dessa pauta.
2: Dandara, do PT de Minas Gerais, repudia a proposta que reduz a maioridade penal no Brasil. A deputada argumenta que o sistema prisional brasileiro possui altos índices de reincidência e funciona como um espaço de fortalecimento de facções criminosas.
3: Para Dandara, o avanço do país depende da ampliação de oportunidades para a juventude e do fortalecimento de legislações protetivas, como a criminalização da misoginia. Ela afirma que o ódio e o preconceito direcionados contra as mulheres são a raiz do feminicídio.
2: Júlio César Ribeiro, do Republicanos do Distrito Federal, defende o equilíbrio nos debates sobre a violência de gênero. O parlamentar reitera seu compromisso com a proteção das mulheres, mas levanta preocupação com a criação de tipos penais de interpretação subjetiva.
3: Júlio César Ribeiro alerta que conceitos amplos de identidade de gênero trazem insegurança jurídica e colocam em risco garantias constitucionais, como as liberdades de expressão e religiosa. No entendimento dele, divergências filosóficas, biológicas ou religiosas não podem ser criminalizadas.
2: Termina agora o Jornal Câmara dos Deputados, produzido pela Rádio Câmara, com trabalhos técnicos de Everson Urani e apresentação de Márcio Aquilissardi e José Carlos Andrade. Uma ótima noite para você.
3: Boa noite, a Voz do Brasil volta amanhã.
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3: E aí, tudo bem com você? Tô chegando e tá começando mais um programa Revirando o Baú aqui pela sua melhor rádio. Eu sou Bia Ipsen e nós ficaremos juntos a partir de agora por uma hora conferindo só as melhores aí do flashback, anos 80, 90 e 2000, sempre no segmento pop e pop rock, né? Relembrando só as melhores com você. Hoje, terça-feira, bora de música.
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3: Já voltamos a relembrar aquelas que de repente você tem um CD, fita cassete, discão na sua casa e muito mais. Bora de música.
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4: Já estamos de volta com o nosso segundo bloco do Revirando o Baú, trazendo só as melhores aqui no segmento pop e pop rock. Sabe aquela música aí que de repente você tem um discão na sua casa, fita cassete, CD e muito mais? Pois é, são essas que nós relembramos com muito carinho por aqui e agora nós iremos relembrar essa.
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0: babado. Revirando o baú. Fechando o nosso segundo bloco.
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0: Já estamos de volta com o nosso terceiro e último bloco aqui do Revirando o Baú de hoje, trazendo só as melhores pra você. O melhor do flashback é aqui, anos 80, 90, 2000, aquela salada musical, tudo junto e misturado aí, só com o melhor do pop e pop rock, tá bom? Vamos agora então com mais músicas.
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1: Fechando o nosso Revirando Baú desta terça-feira só com as melhores do passado. Agora eu vi a Ipsen envolvendo nessa. Muito obrigada pela sua companhia, pela sua audiência. E não desligue o rádio não, que a programação continua por aqui trazendo só o musicão pra você, tá bom? Um beijo, se cuida, aquele abraço. Tchau, tchau. Fica com Deus.
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Quando um pássaro está vivo, ele come as formigas. Mas quando o pássaro morre, são as formigas que o comem. Tempo e circunstâncias podem mudar a qualquer minuto. Por isso, não desvalorize nada em sua vida. Você pode ter poder hoje, mas lembre-se, o tempo é muito mais poderoso que qualquer um de nós. Saiba que uma árvore faz 1 milhão de fósforos, mas basta um fósforo para queimar milhões de árvores. Portanto, seja bom, faça o bem. O tempo é como um rio. Você nunca poderá tocar na mesma água 2 vezes, porque a água que passou nunca passará novamente. Aproveite cada minuto de sua vida e lembre-se, nunca busque boas aparências, porque elas mudam com o tempo. Não procure pessoas perfeitas, porque elas não existem. Mas busque, acima de tudo, alguém que saiba o seu verdadeiro valor. Tenham 4 amores: Deus, a vida, a família e os amigos. Deus, porque é o dono da vida. A vida, porque é curta. A família, porque é única. E os amigos, porque são raros. Mande isto para sua família e seus grandes amigos.

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1: Manhã de quarta-feira, 10 de junho de 2026, 5 horas e 1 minuto. É o sertanejo bom demais, chegando na sua 93,7. Bom dia do Gaúcho Velho, pra Taquaritinga e região. Maestro Oscar Japura Carta.
2: Ia mesmo, né?
1: Ai, que beleza, velho. Bom dia, Marilinha, bom dia.
3: Bom dia, tio Gaúcho.
1: Tio Oscar, dá bom dia pro povo.
2: Bom dia. Ah,
1: vamos animar esse trem, tio Oscar.
2: Bom dia.
1: Ai, que beleza. Bom dia pro homem do agronegócio, homem do campo e na cidade, anterado com a gente também, a galera do Leite na Madrugada, o Seratão velho lá na Bariri, já tá por lá também, apartando a bezerrada por lá também, um abraço, Seratão. Lá pro Naim também, aqui em Taquaritinga, o Fininho lá na Baixada, um abração também, vai lá pro Sunny Boni também, o pé de Varsa, fecha a porteira lá, viu, pé de Varsa, ajeita lá a bezerrada, vamos lá, gatilho, velho, vamos fazer barulho no bar, o Benzão também tirando leite, o seu Toninho Gibertoni também, bom dia, seu Toninho, tá meio friaco essa madrugada, hein, seu Toninho, põe um jaquetão, um blusão aí, que a coisa tá feia, viu, vamos ajeitar, 5 horas e 3 minutos, Maestro Oscar. Acordando Taquaritinga, região, é o sertanejo bom demais, na sua 93,7. O Farcão lá em Baté também. Farcão, velho, toca o badão pra nós, riozinho amigo, ajeitando aquele café pra dona Adriana, bom dia. Carão do Guincho, Araraquara também, a dona Leonice por lá também, já vai ajeitando aquele cafezão, a dona Nordestina, bom dia, minha gente, Carlão, vamos virar a chave dos marrucos, parceiro, velho, vambora, vamos pega. O Trinca já acordou lá na América Brasileira também, já tá ajeitando um café. Marilinha, faz barulho. Barulho, bispo, vou acordar. Vamos levantar, minha gente.
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1: Do lado de cá, seu Oscar, por cá, seu Oscar. Vai na carta ou vai no WhatsApp, seu Oscar, no zap zap lá do povo lá. É mande áudio, bom dia.
5: Bom dia, Gaúcho. Bom dia, seu Oscar. Aqui sou João Jardim, seu Baixão. Queria tocar essa música bem. Casa do Mané Pedro.
1: Na casa
5: Cê do Mané Pedro. Você tem uma boa. Quarta-feira, pessoal. Falou, Gaúcho. Um abraço. Fica com Deus. Bom dia.
1: Bom dia, bom dia.
4: Estrada de paixão.
1: Adeus, morena, adeus. Quero ver, maestro. Ajeita a tuia do lado de cá. Vambora. É quarta-feira, minha gente. É quarta-feira. Hoje é dia do pão de torresmo, meu povo. Proxê comigo do lado de cada porquira, vambora, alô você, bom dia.
6: Bom dia, Gaúcho, que é o Robertinho da Agulha. Gaúcho, toca pra nós o pedido de um pai.
1: Pedido
6: quero
1: pai.
6: Oferecer pros meus dois filhos, meu tio Duda, minha tia Cida, seu Loca, dona Janil, seu Dita, dona Marlene, pra Neia, pra Marcos, a Londrina Mara, seu Luiz Doce, Bassolinho, Galego, seu Geraldo.
1: Que beleza.
6: Seu Chico.
1: Olha.
6: Pro Piá, pro Piá. Bar do Gil, lá em Vila Botelho.
1: Bar do Gil, um abraço.
6: E pra todos os seus ouvintes. Gaúcho, um abraço, fica com Deus.
1: Bom dia, minha gente.
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1: As estradas da vida, os irmãos caminhoneiros também, passando por Taquaritinga e toda a região.
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1: Vamos ajeitar o café, tio Oscar. Vamos ajeitar, dona Aparecida Tássio, já levantou por lá. Um abraço, bom dia, muita gratidão, muita luz também. Vambora, Inauro, já vou te acabar. O povo tá acordando cedo amanhã, essa é quarta-feira, despertando com a gente. Bom dia.
7: Bom dia, Gaúcho, tudo bem?
1: Opa.
7: Inauro, já vou te acabar.
1: Diga.
7: Gaúcho, se tiver aí com o Leo e Léo, o caminheiro.
1: Caminheiro, vambora.
7: O bilionário José Rico também, tá Chico. Ótimo. Tá, um abraço, Gaúcho, todos os dias tem Deus.
1: Quero ver,
7: vamos
1: quero
7: para
1: ver.
7: Mais um dia de trabalho.
1: Vambora. Dá moleza não, Gaúcho, velho, vambora. O chacoé é o pelo, Gadira, velho. O Leizinho Espada já acordou lá na Americana também. Barbaridade. Vamos levantar, minha gente. Barbaridade. Esse madão aqui, seus caras. Dá um tapinha na vitrola. Vamos lá acender o fogãozão junto lá hoje, lá, velho. Na casa de Mané Pedro, foi numa festa de São João. Barbaridade.

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1: Alô, índio canta, minha gente, a bezerrada ruminando, benzão, velho, os balota, nossa. Fecha a bezerrada, os balota, 8.100, seus cabelos, Deus do céu, o que que é, gente, velho?
2: Gente do céu.
1: Da madrugada. Esse aí, candidato, não arrebenta, seus caras.
2: Ia mesmo, né?
1: Vamos levantar, minha gente, vamos acordar, 5:14, abraço, bom dia, lá pra Dona Alzira Pereira, já acordou lá no bairro Secap, já ajeita no cafezão também, bom dia, lá pro senhor Micali das Butinas também, mas só os caras, o senhor Benício e a Dona Josefina lá em Havaí, antenado com a gente por lá, ajeitando aí, lá pro Ademir também, um abraço, lá pro Ademir, o Faustão, cerveja quente com o João Mulato aí, Gaiteira, velho, não tem, ela manda outra pra você, aguenta aí, Gaiteira, velho, ai, já coração. Pega o litrão lá no fundo, lá, só Oscar, organiza. Gente, Oscar, do lado de cá, bom dia.
3: Alô, Gaúcho, bom dia, é o Grilo de Novo Horizonte.
1: Fala, Grilo.
3: Manda um abraço pra nós da Frente 6, da Osíssima José da Estiva.
1: Abraço.
3: Estamos na colheita do Palito Doce aqui, vai, positiva.
1: Não para não, velho.
3: Falando pro Thiago, pro Renanzinho, pro Véu, pro Queixo. Pra toda a galera que tá no puxo do Palito Doce aí, positiva. Ai, que
1: beleza.
3: Um abraço, tudo de bom, tamo aqui, hein. Fim de basquete, que tem a 7, já na vaza.
1: Um abraço.
3: Bezeira, bom dia.
1: Alô, Grilo, velho, um abraço pra você no Horizonte. Também era pro Marquinhos do Coqueiro. Marquinhos do Coqueiro não tá colhendo mais cedo, não, seus caras, pra tirar leite, velho. Rapaz, dizer.
2: E é mesmo, né?
1: Acordando depois das 7 da manhã, que é isso?
2: Gente do céu.
1: É, depois reclama que o dia fica pequeno, seus caras.
4: Isso é uma vergonha.
1: É louco, rapaz, vamos lá de cá, seus caras, bom dia.
5: Bom dia, Gaúcho, que é Matoso de Catanduva. Toca aí pra nós, aí, sonho de um caminhoneiro, milionário José Rico.
1: Bora,
5: estamos saindo daqui pra ir pra Barretos, hein? Estamos na estrada, hein? Um bom dia pra você, meu amigo.
1: Chique, vambora aqui, mas só os caras pega na tuia.
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1: Chama na moda amanhã, chama na moda lá de cá. Vamos, Onze a Rosa pulando já, os artistas pulando cedo, rapaz. É meio de semana, né, velho? Aqui, bom dia.
7: Bom dia, Gaúcho.
1: Bom dia, bom dia.
7: Aqui é o Zé Rosa de Piranji, Gaúcho.
1: Que beleza.
7: O homem mais bonito de Piranji, Gaúcho.
1: Tô percebendo.
7: Gaúcho, põe aquela música lá pra mim. Em um quarto de hotel.
1: Olha.
7: Loucamente apaixonado.
1: Cantor também agora?
7: Estou desesperado.
1: Meu Deus, deu uma salva de palmas a ele.
7: Manda lá pro Conga lá.
1: Manda sério,
7: o Zão, o Zezinho, o Devaneiro. Devaneiro. Todos os nossos fãs, né, Gaúcho?
1: Todo, bastante, velho. Nossa.
7: E pro Bote, Belaroba, seus Bela. Parches mal acabados.
1: Carma, não xinga só os
7: caras, não. E pras Margaridas, né, Gaúcho?
1: As Margaridas, é.
7: Não pode esquecer delas.
1: E eles são os caras quietos, quem tá fazendo café não tá nem escutando você. Ele escuta, você já manda um bloqueamento, não sei, você vai ver só. Bom dia!
8: Bom dia, Gaúcho, chama de Cano Rodrigues, você toca na Distância Danada.
1: Distância
8: Danada? Escuta o mundo de Cano Rodrigues, tá vindo canal agora, todo mundo quartinho aí. Pereço, Beturo, foi isso pro Bruno Gagardi, foi isso pro Verão da Máquina,
1: foi isso
8: pro Zico Zé Coraro,
1: foi
8: isso pro Napora Rocha, Lila Rocha, de Roda, Construção Rocha.
1: Escutou aí, seus caras?
8: Falou?
2: Ia mesmo,
8: falou, né? Falou, falou, falou, falou, falou, falou, falou, falou, falou, falou, da hora.
1: Bora. Trem ranchoso demais, vambora, Bahia.
6: Olha
1: o Roberto Bito lá, só os caras lá na São Paulo, lá na Guarulhos, escutando nós lá. Já viu o café, Robertão, velho? Um abraço pra você, firme na traia. O Caião tá na estrada, hein? O Caião tá na estrada, tirou o japonês da bolé, foi pra estrada. O japonês vai hoje, seus caras. Você tá sabendo, rapaz, do japonês?
2: Sei não.
1: Não tá sabendo? O japonês foi pra estrada, tá passando lá no Darzinho lá, certeza.
2: Ih, é mesmo, né?
1: Tá serrando um café da manhã lá, só. Marca tudo pro Caio Bito lá, velho.
2: Gente do céu.
1: É isso, rapaz.
6: Este é o Brasil.
1: Um abraço lá pro Lore também, lá em Matão Lore, acordou cedo hoje, Lore. Um abraço, Grupo Lore Autopeças, essa loja do Jacaré, tá fazendo um café, diz que não vai fazer caminhada não, só os caras.
2: Ih, é mesmo, né?
1: Vai não, você tá travando tudo, joelho, tá ali, coitado, barbaridade, rapaz. Tá igual o senhor, né, só os caras?
4: Isso é uma vergonha.
1: De lá de cá, velho Cachoeira, vai acordar, velho Cachoeira, bom dia.
9: Vamos, aqui é o velho Cachoeira, ó, tchê.
1: Outra
9: é. A música é Quem Disse Que Eu Te Esqueci.
1: Olha, o Zumbi.
9: Oferecer pro Bastião.
1: Meu Deus do céu.
9: A Dona Cia do Posto Tropical, o netinho dela.
1: Ah, tá bom.
9: A linha do Cid São Luís.
1: Certo.
9: A Marina, Pedrinho da Costa, Santo Santana, querida seu Adão,
1: olha,
9: o presidente do Náutico, o seu Luiz Gesso, o Chapéu Preto,
1: e o
9: Bota.
1: O Bota?
9: De Cândido Rodrigues.
1: Tá dormindo.
9: Obrigado.
1: Um abraço. O Uridão da farmácia tá acordado já, Uridão, velho. Uridão, Padir tá passando aí, Panturres, tá lá na seringueira lá, velho. Organiza aí, Padir tá passando aí, velho. Organiza aqui, são os caras, o café, o leite, o pão, minha gente. Vamos levantar, minha gente, vamos acordar aqui, raja coração aqui, o velho Guaxumo lá na agulha tá bem entrado com a gente, Valdir de Camargo, Novo Horizonte, bom dia. Sabugão velho também tá tirando leite, hein, Sabugão velho, dona Mercedes lá na Nova América, dona Mercedes, bom dia, dona Mercedes, lá também, lá pro o Joãozinho Capataz, aí um abração também, são os caras 5:19 já, velho. 5:19, o Chiquito lá do Lava Jato, alô Chiquito, abraço pra você Chiquito, abraço pra todo o velho Bidio na Guariroba, um abraço também, vai lá pro o Tuim também, o Tuim já fez um pair lá, véio. Já ajeitou também lá, e o velho Leblão também já tá por lá também, já tá o velho Leve, já tá com o pezinho no chão também, um abração também, vai lá pro o velho Borrão lá na Barrinha também, seus caras, já enrolou o paierão também, e já fez o cafezão, velho. Um abraço lá pro Tio Mortar lá e Matão também de rádio ligado. Alô, Tião, um abraço lá pro Fio também, alterado com a gente. São os caras lá pra Valquíria, lá pra Val. A Val que trabalha no supermercado Mortar também, escuta a programação por lá também. O velho Azir já rolou uns dois paeiros já, mano. Bom dia lá pra Matão, 5:20, minha gente. É, o Cassino não acordou ainda não, na curva da igreja, não, seus caras. Acorda depois das 7 da manhã, pô. Eu falo que o dia tá pequeno, velho.
2: Ia mesmo, né?
1: Tá louco, rapaz, Deus do céu. Para, seus caras. O quê?
2: Gente boa, rapaz.
1: Ah, onde, rapaz? Vai barulho, Marilinha. Vamos acordar esse povão Wilson na Santa Cristina, dona Marli, por lá de rádio ligado, tá bem antenado com a gente. O senhor João Gabriel gosta demais. O Falcai família, Cuique família na Santa Cristina. O povão que vai aí do palito do Sosca vai trocar o turno aí também. Bom dia pra galera por lá. Vamos embora, quero ver. Um abraço lá pro Lia também, o Lia lá em Marapuama, já tá de pé por lá, Lia. Um abração também lá pro o Bentão lá na Marapuama também. Ih, Bentão, velho, seu Expedito também lá na Boa Sorte, a Dona Ativa também já vai acordando por lá. Seu Expedito que vai tirar leite daqui a pouco, seus cabelos, Deus do céu.
2: Ia mesmo, né?
1: Ai, Deus do céu, eu sei qual é o leite que ele vai tirar lá embaixo, lá no quiosque, lá, seus caras, vai acabar o Goiás. Ih, barbaridade, hein?
2: Gente boa, rapaz. Ele
1: tá hoje numa puxação de saco da vida, hein, velho? Meu Deus, velho. 5:21, minha gente, abração lá pro Jair Castanhari também, lá pra dona Cida do Posto Tropical, antenado com a gente, por lá os frentistas, já vai chegando pro Pega também, vamos trabalhar, minha gente, vamos levantar, 5:21, é manhã de quarta-feira, meu povão, vamos embora nessa moda, seus caras, vamos ajeitar o teatro aí, como é que tá o café lá, tá, sai ou não sai, seus caras, esse café, vamos embora, velho.
2: Eu vou nessa.
1: Então vamos embora, toca gaitê. Caminheiro que lá vai, pelo rumo da minha terra. Por favor, faça parar na casinha branca lá da serra.

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2: Galo Índio canta, minha gente, a bordeira bezerrada, velho. Deixa lá, seu Toninho Gibertone, pelo amor de Deus, a bezerrada escapar, vai dar um trabalho hoje, velho. Descendo o banhadão, já era, seratão, velho, vambora. 5:30, minha gente, 5:30. Abração lá pro Luiz Cestário, já do Cabal, já por isso, cura também de rádio ligado, baixinho lá em Barrinha também já tá antenado com a gente, baixinho. Bom dia, gaiteira, velho. Ajeita a tua, maestro. Do lado de cá, vambora aqui. A dona Cida já quer prosear. Depois, né, fala do Anderson, vou te marcar aí, só os caras. Põe na tela aí. 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Abraço lá pro Tim também, o Tim já tá acordado por lá, Tim. Abraço pra você, joelho dobrado já, Tim. Abraço, vou acelerar, parceiro, velho. Riqueza de vida, fartura, amanhã seus caras, ajeita a tuia pra nós. 5:32, o Daniel também já tá tirando leite por lá também, senhor Paulo, dona Vilma acordado lá na Santa Mônica, bom dia. Vamos levantar, minha gente, vamos acordar. Bom dia, dona Cida, vai lá, Tiquinho.
3: Alô, Gauchão, bom dia. Que é o Tiquinho, a dona Cida do Posto Tropical. Bom dia. O Gaúcho, gostaria de pedir uma música. Tentei te esquecer.
2: Acha, que
3: agora
2: que
3: eu falei chaveiro, meu borracheiro, Samuel motorista, Tchãozinho. Frentista, pra todos aí que estão vindo. Dona Cília falou um pouco com você.
4: Vambora. Gaúcho, bom dia. Você tá bem, Gaúcho? Então tá bom. Você não pegou gripe, não, né?
2: Acha, meu Deus.
4: Graças a Deus, viu, Gaúcho?
2: Tomando aquele xarope.
4: Tá vendo como que você é forte, rapaz?
2: O xarope.
4: Gaúcho, querosene. Manda um abraço bem forte pra dona Maria Tasco, seu Demir.
2: Tá bom.
4: Pra dona Josefina, que ela não esquece de mim e do Miguelzinho.
2: Certo.
4: Pra tua mãezinha, seus filhos queridos.
2: Tá bom.
4: Pra nega de Fernandópolis, pro Sandro Santana, que ele tá pintando a casa dele, Gaúcho.
2: Você é pintor também,
4: o chapéu preto. E pro seu Cachoeira, não vou falar mais velho não, viu?
2: É. Porque
4: talvez ele não é velho, eu não conheço ele.
2: É 90, mas eu...
4: Pro seu Barriga e pro seu Duda. De Agulha, pra dona Lucinda, um abração, viu, seu Duda?
2: Abraço.
4: Pro Bernardo.
2: Oi.
4: E pro... Ai, meu Deus, Gaúcho.
2: Ui.
4: E para aquele senhorzinho lá, o Geraldinho Benzedor, Gaúcho.
2: Geraldinho,
4: e pro povo de Taquaritinga, pro povo da Vila São Sebastião, pros pedreiros, pros borracheiros e pro fininho. Que Deus te abençoe, que corra tudo bem na tua vida, viu? Muito obrigada, Gaúcho. Fica com Deus.
2: Bom
4: tchau.
2: Dia, bem. Tchau, tchau. 5:34, já, minha gente. 5:34.
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2: A dona Luzinete quer prosear aí, seus caras aí. Ah, vem que ela quer alface.
6: Bom dia, me diga uma coisa: vocês têm alface?
2: Tem.
6: Quanto tá o maço? Eu queria repolho ou a pé de galinha.
2: Pé de galinha, seus caras, pé de galinha tem também. R$22,90 o maço. Né? Mais a entrega do tuk-tuk, mais 18. 40 merreio, o tio Oscar vai.
7: Ô!
2: O Maguila também quer fácil, Oscar. O Maguila também quer fácil. Rapaz do céu, o Maguila quer. É uns 18 pés hoje.
7: Ia mesmo, né?
2: Nossa.
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2: Ah, seu Oscar, quem quer fácil também, seu Oscar, é a dona Rosa, seu Oscar. Dona Rosa, o Carrapicho, a Raquel também, a Fafá, a Yasmin, toda essa galera do Ponto do Tempero que chega com a gente hoje. no Sertanejo Bom Demais, viu? Daqui a pouquinho passou o recado ali pertinho do AME. É, Oscar, passa por lá que você vai vender bastante airfast lá, viu? Lá no ponto do tempero, maestro Oscar, um abraço pra toda a galera por lá. Do lado de cá, Valdir de Camargo, vai prosseguindo comigo, parceiro.
7: Caiteiro velho, bom dia, Deus abençoe o dia de todos que estiver ouvindo. Valdir Camargo, gaúcho aqui de Novo Horizonte. Gaúcho, se desce, manda pra nós, hein? Meu país, pro Zezé e Luciano. Manda pro Tomazelo lá da prefeitura, pro Murilo da Saberta, pro Sarcista, teu pai, o seu Cido e a dona Sônia lá do Capão Grosso, o velho Tim, enfim, pra todo mundo que estiver ouvindo, gaúcho. Alô, meu companheiro, um abraço pra você, Deus abençoe, bom trabalho aí, vambora. Tamo junto.
2: Alô, vambora, gadinho, velho, olha o rolinho, hein, velho, vai esquecer o rolinho, do lado de cá, bom dia.
8: Oi, gaúcho, bom dia.
2: Bom dia.
8: Tô sentindo falta da oração, hein?
2: Amanhã eu faço.
8: Ai, gaúcho, essa oração me impulsiona, me dá ânimo pra levantar, pra fazer as coisas, meu querido.
2: Certo.
8: Gostaria de ouvir com André e Andrade, Cama Fria. Ofereço pra todos vocês da rádio, todos os ouvintes, pra quem gostarem da música.
2: Certo.
8: Um lindo e abençoado dia de quarta-feira. Até a noite com as graças de Deus. Bom dia.
2: Se Deus quiser, um abraço. Obrigado de coração, véi. 5h36, manhã só. Se eu queria cerveja quente lá. Não tem a cerveja quente. Manda essa aqui pra ele aqui, ó. Essa aqui acho que ele vai capaz de ele gostar, seus caras. Essa aqui. A Rosa também já acordou, dona Rosa. Olha, tá acordando cedo. Chapéu preto, véi. Barbaridade, ó. Pega essa aqui, seus caras, ó. As minhas noites são de um fio esquigelo. Ai, meu Deus do céu. Ai, tio Oscar, nossa.
9: Ia mesmo, né?
2: Tu viu como é que melhorou de ontem pra hoje, velho?
9: Ia mesmo, né?
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0: Padre Márcio, minha gente, aí, 5h43, vão acordando da Guaratinga região, amanhã só os caras, a galera que vai acordando também, aí, o Chapéu Preto, já vem pra prosear comigo, o Chapéu Preto, fala que eu te escuto, Gaitinho.
1: Liga o chão, que é o Chapéu Preto, velho.
0: Liga.
1: Vamos dar um abraço pro Ione, pra esposa dele, e mandar lá pro Bota de Cândido Rodrigues, mandar lá pra Dona Cida do Posto Tropical, pra todas as equipes lá, tá bom? Mandar todos os vídeos ligados aí, mandar pro Cachoeira, mandar lá pra Aninha de Monte Alto, manda pra todos os ouvintes ver ligado aí, tá bom, Galchão? Manda uma moto pra nós aí, tá bom? Na ponta da água aí. Tchau, obrigado, Chapéu Preto, velho.
0: Um abraço pra você, Chapéu Preto, vambora, Maé.
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0: Pega essa aqui que ele gosta dessa aqui, tio Oscar, aqui. Mistura com as outras aqui, daqui pra frente, só pra trás, vambora. Ana Rosa vem pra prosear comigo, o Darmão lá na Novo Horizonte, já tá acordado também, um abraço lá pro Darmão também, o Luquinha também na Monte Azul Paulista, lá pro Julião também que tá tirando leite, um abraço pra toda a galera, o Lila em Guariba, vambora. Ajeitando a tua e Donizete também, tá antenado com a gente, o Perninha também lá em Paraíso, ajeita o teado aí, Nicolete lá da Monte Arte, abraço lá pro Evandro Sala do Comercial, Sala também do lado de cá, Maestro, bom dia.
3: Bom dia, Gaúcho, bom dia, só ficar aqui, nós assistindo, mano.
0: Oi.
3: Eu queria pedir uma música, Passar o Sininho.
0: Passar o
3: Sininho. Ofereço pra minha filha Alessandra, meu filho Alec, meu nora Cris, a minha prima Nela, Laurita, e pra minha irmã Dirty Maria, pra minha mãe Maria Jesus, pra minha irmã Cícia Verônica, meu cunhado Batião, minha colega né, Irene, que é enfermeira da casa, a Tata do Filho, Araújo, a Tatá, a Dona Cida, o Paquinha, a esposa da Maria Domingos, o Criono, a Marina aí, pra todo mundo que estiver ouvindo, pra vocês aí da rádio. Tchau, obrigado, fica comigo.
0: Um abraço, bom dia. Vamos preparar o café, Benzão. Vamos ajeitar o café, tá tirando leite, Benzão. Meu Deus do céu, com esse frio, Benzão. Ajeita o teatro lá de cá, bom dia.
4: Ô, Gauchão, bom dia, bom dia.
0: Bom dia.
4: Ô, Gaúcho.
0: Oi.
4: Dá pra tocar aí, toca Coxa de Retalho.
0: Coxa de Retalho.
4: Minha mãe, Ana Bertinho, meu irmão Tico, Pestaninha Pedreiro.

0: quadro acordou cedo. Olha lá, só os caras. 3 minutos de áudio.
1: Não, Gaúcho.
0: Olha que ressaca.
1: Bom dia, Gaúcho. Bom dia, seus caras.
0: Olha que ressaca.
2: Bom dia, Mailinha.
0: É, meu Deus do céu.
2: E bom dia pra todo mundo. Tá ouvindo a cada um, né, Gaúcho?
0: Pega o café lá, Amarelinha.
2: Pega o caminhoneirinho.
3: Peraí, tio.
2: No mundo do Turvo, meus amigos. Turvo, Tabatinga, Vila Alice.
0: Olha que beleza.
2: Coritinga, meu amigo do Alberto, tá trabalhando aí com o caminhão aí na estrada aí.
0: Que ressaca, velho.
2: Beleza, ô Gaúcho? Toca aí bem TV pra nós.
0: E pega na gaiola aí, seus caras. Pega aí.
2: E tem pinga aí, Gaúcho? Não, tem. Pinga não. O café, Gaúcho?
0: Tem também.
2: Marilinha, pega uma dona pro tio na tua, Marilinha.
3: Peraí,
2: falou, manda lá pro cassino na curva da igrejinha lá.
0: Isso.
2: Tá espancando um café agora cedo lá. Beleza? E nós já vamos pegar no pega, hein? Já estamos no pega aqui, hein?
0: Já tá, rapaz.
2: Falou, Gaúcho. Bom dia, todo dia tem Deus, hein, Gaúcho?
0: Claro, lógico.
2: Falou, meu amigo.
0: Oi.
2: E vai Coringa, hein, Gaúcho?
0: Bom onde?
2: Dia, Gaúcho. Bom dia, meu amigo. Se gostar. Começa a te bloqueia, hein, seus caras.
0: Meu Deus do céu.
2: E o Cassim tá com os pés de burro lá, Gaúcho, pra vender, hein?
0: Eu tô sabendo.
2: E quem quer ir na rádio aí, tá vendendo os pezinhos de burro aí, os pezinhos de arfaço. Falou, Gaúcho, bom dia.
0: Eu vou carregar charrete hoje, meu Deus do céu.
4: Você não conhece nem eu, você já passou da hora de você ter bloqueado. E eu vou bloquear você aqui também.
0: Vai, seus caras, chama. 5h47, maestro na tela. Chama o recado aí do tropeiro, maestro, ajeita a tuia. 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
0: 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Abraço lá pro Chique Núncio, lá da CIA Califórnia Rodeio. Abraço também, seus caras que já tá acordado com a gente. O capataz lá do Chiquinho, lá pro seu Laerte também, antenado com a gente. 5h49.
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0: passar. Vamos ajeitar o teatro. Nezinho Espada, já tomou no cafezão também lá. Nezinho, velho. Pega a gaita, parceiro, velho. Pega a gaita.

0: velho Bid, ajeita o cafezão, velho Bid.
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0: 10 minutos faltando para 6 da manhã, meu povão arrojado por demais, que tá indo pra roça também, na panha do azedo, mas Oscar Pedro da Costa já acordou, hein? Já acordou, já inventou de ligar pro senhor aí, seus caras aí. Já deixa o seus caras irritados já cedo, velho.
2: Não vou.
0: Já responde pra ele, seus caras.
2: Não vou.
0: Pronto, velho.
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0: Não sei não, seus caras. Eu acho que essa proposta é bom o senhor aceitar, hein, velho.
2: Eu vou.
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0: Soninha já tá acordada também, um abração também lá pro, aqui, seus caras aí, abraço lá pro Nirtão também, Cavalina, alô Nirtão, Fernando Ramon também antenado com a gente, amanhã, vambora aqui, ajeita tu e a tio Oscar vai.

0: Mais um recado aqui, eu já vou de badão pra vocês. Bom dia.
1: Bom dia, Gaúcha, tudo bem?
0: Tudo.
1: É Ivone aqui de Bitinga.
0: Tudo
1: Ô, Gaúcha,
0: bem.
1: Toca pra mim, com o Tião Carreiro, o Rio de Viena. Eu passei nele agora no feriado. Aí eu lembrei da música, falei, vou pedir lá pro Gaúcho. Eu falei isso pra você e pra todo mundo que ouve o seu programa, tá? Bom dia, Gaúcho. Tchau.
0: Certo, vamos embora aqui, amanhã.
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0: Pega na tuia, maestro Oscar, pega na tuia. Traz um César e Paulinho pra toda a galera aí, maestro. Eu e meu pai. César e Paulinho, vambora, maestro. 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
1: Bom demais, Vegeta aí, 5h58, aquela parede, madame de primeiríssima qualidade, é o Sertanejo bom demais na sua 93,7. Bom dia, prossiga comigo.
2: Manda uma moda pra nós aqui, gaúcho, que é de Guatupará. Qualquer uma do Zé Rico.
1: Tá beleza, lá em Guatapará, o pessoal já acordado por lá, amanhã são os caras 5h59, já maestro. Bom dia, Claudinei.
3: Igual o chão, bom dia, tá bom, Claudinei Jesus. Você manda pra nós pancada, verdade, hein? Mandar pro pessoal da 27, mandar pro Santa Fé, mandar pro Trajeto da Europa, mandar pedir pro Peixoto, mandar pro pessoal lá do Salinha, Valera, galera imensa aí, vamos pra cima, gaúcho, terminando, terminando a noitada.
1: Tchau,
3: obrigado. Falou, Marelinha, bom dia, seu Oscar, bom dia pra você tudo.
1: Bom dia, pega um café lá de Oscar pra nós aí, Marelinha, organiza pra nós aí.
4: Peraí que eu vou ver, peraí, tio.
1: Haja coração. Ajeita, maestro.
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1: 6 horas, hora santa, hora sagrada, da gente pararmos um instante. Para agradecer ao nosso Deus, nosso arquiteto, dono do universo, por acordar e mais um dia, abrir os olhos, colocar os pés no chão. Simplesmente agradecer, porque todos os dias tem Deus na nossa jornada. Então coloque todas as tuas ansiedades no altar do Senhor. Diga, Senhor, muito obrigado pelo show da vida que o Senhor nos entrega. Acordamos em mais um dia para vencer. Deixa a tristeza de lado, tá indo pro seu trabalho, voltando do seu trabalho, então agradeça ao arquiteto, dono do universo, pela saúde que ele te entrega toda hora, todo instante, sabe, minha gente bonita, minha gente amável, de perto e de longe. Pois todos os dias tem Deus na nossa jornada, na nossa estrada da vida. E que Deus te abençoe em mais uma manhã de quarta-feira. E não se esqueça, para-brisa é o nosso destino, minha gente. Aquele que te guarda não dorme. Eu volto daqui a pouquinho no seu rádio.

É muito bom começar o dia falando com Deus na oração que fortalece a nossa fé. Maria. Em nome do Pai que me ama. Em nome do Filho que sofreu comigo e do Espírito Santo que me ilumina. Obrigado, Senhor, por mais um dia que me concedeis a graça de abrir os olhos e viver. Acompanhai-me com vossa luz, com vosso amor. Dai-me força e resignação para suportar minhas dores e minhas dificuldades. Que eu saiba ser, acima de tudo, bom e compreensivo com as pessoas que vivem comigo. Livrai-me do desânimo, da impaciência e de todo mal, e que eu chegue ao fim deste dia fortalecido na fé, com o coração agradecido.

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0: tarde demais pra gente, 6:14, Wilson da Santa Cristina, Dona Marli, por lá de errado ligado, sou João Gabriel, abraço ao Falcão e família, vamos levantar minha gente. Seu Toninho Gilbertoni tirando leite por lá, um abraço, 6:15, manhã de quarta-feira, 10 de junho de 2026, maestro. O Mazinho já acordou por lá, Dona Angélica, já deu um cutucão no fígado dele lá, só já. Vamos levantar, Mazinho, vamos levantar lá pro Tinho. O Tinho já tá na estrada, já de rei dobrado, faz tempo, velho. Pedrinho da Costa acordou agora, velho. Robertinho Carla Montear também já tá no pega, parceiro. Maurão da Marmoraria só acorda às 7 da manhã. Ai, já coração.
1: Olha, longa e tem.
0: Abraço, Maurício do Assenta Bento também, antenado com a gente por lá, vão ajeitar teado, seus caras aí. Pega lá, seus caras, pega na tuia, velho.
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0: Tem umas modas que não vai mais aqui, seus caras, organiza aqui, o teado pra nós aqui, seus caras na tuia aí, pega aí, velho.
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0: Um trem aqui que não sei, rapaz, será que apagou tudo esse trem aqui, virou de ponta cabeça, vitrola aí, seus caras aí.
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0: Aí, tio, os caras, ajeita o teado aí, 6:15, vai, tio, vambora. Ajeitando aí o teado pra nós aí, tio Oscar, põe na tela, é hora de eu trazer o recado da Madilages aqui em Taguaritinga, vai. 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Um zumbi forte pra toda a galera por lá, maestro. Um abração pra todos os borracheiros antenados com a gente aí, lá pro Zé do Bolo também, lá na saída Taquaritinga. Um abraço, meu amigo Zé do Bolo, firme na traia, velho. Um abraço lá pro Tony também, lá da embreagem, tá por lá, tá no pega já, velho. 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
0: 6:19, 6:19.
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0: 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Ajeita a tuia, tio Oscar, vambora. 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
0: já vai ajeitando o teatro, já vai passando por lá, que a dona Lucinete já falou que é um chapéu, velho.
2: Ih, é mesmo, né?
0: É do lado de cá, vambora, prossiga comigo.
2: Ô, Chão, bom dia. Bom dia, seu Oscar. Bom dia a todos os ouvintes da Canal 1 aqui. Toca pra mim, Mais Ser Divino. Esse clássico da moda sertaneja, hein? Toca pra você, pra todo mundo, dos sítios, das fazendas, retireiro, pra todo. Forte abraço, Giba Sorocaba.
0: Tá beleza, Giba, um abraço pra você. 6:23, maestro, 6:23. Bom dia, minha gente.
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0: Tudo a ver, nós e vocês. Senhor Ineu, bom dia. Vambora, Luquinha, velho. Já acordou cedo, ressaqueado também, maestro.
4: É Galchão Raboeira, que é o Lucas de Monte Azul. Toca o modão aí, Galchão. Exemplo de humildade, Tchão Carreiro. Fiz pra todo ouvinte aí, companheiro. Pra você. Cadê os seus cartas? Bloqueando todo mundo aí, seus cartas. Tá acontecendo.
0: Ai, meu Deus.
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0: Esse Riviema, será que secou, seus caras? Meu Deus do céu, a gente tá nesse governo capaz de ter mudado o curso desse dia também, meu pai do céu, lá de cá. Ai, o Marquinho lá no Mirassol do Oeste não acordou ainda não, vai. Rapaz, do céu, lá de cá, bom dia.
5: Oi, bom dia, Galchão, Deus, seus caras, Marina. Eu vou de carona aí com a programação, tá bom?
0: Certo.
5: Mandar pra todos da minha família. Vai lá pro meu irmão Antônio da Santa Rosa, pra todas as minhas irmãs, pra todos os ouvintes. Vai pra Aninha do Sítio São Luís, pra mãe dela. Ana Rosa e família, Dona Josefina, Maria Domingos, de Santa Adélia, para todos os ouvintes, para você e família. Bom dia.
0: Bom dia, bom dia. Vambora amanhã, Soscar. Pega essa aqui, Soscar. É rio também, organiza. É tudo água que der, Soscar. Ai, ai, vambora. Um abraço lá pro Ademir, obrigado de coração, Ademir, obrigado de coração, Vero Carinha, Maria Cis também, bom dia, Tatiana vem lá de Bebedouro também, vambora, Chico Rei, mais do Paraná, oferecendo pra toda a galera aí, a Já Coração, oferecendo pra todos os ouvintes também, a Tatiana Silva lá de Bebedouro, maestro, Maria Domingos também, ótima quarta-feira abençoada, vambora, maestro, quero ver, chama na moda, maestro, os caras do lado de cá, quero ver, o chacoalhadão da charrete, meu povo. Porteira que abre, porteira que fecha, banha gostosa. A sua alvorada sertaneja, minha gente, é 93,7. Vai acordando este povão.

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4: E bem com a vida no seu rádio Maia, 6 horas e 32 minutos. 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Um abração lá pro seu Benício, a dona Josefina lá em Havaí, também alterado com a gente, o seu Paulo taxista lá em Bauru, gosta demais da programação 6h34, maestro. 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Aí ficou fácil aí com a Jordi, não vai lá, moça lá, viu, Soscar? Ajeita, velho. 6h38, bom dia a toda a galera aí. Raja, coração aqui, Soscar, aí, lá. O jornaleiro vem chegando, minha gente.
5: Alô, Galchão. Alô, Galchão, bom dia. Bom dia pra você, seu Oscar. Pra toda a rapaziada da Radiola aí. Rapaz, Marcelinho aqui, Monte Alto, acelerando tudo aqui, sentido Ibitinga. Pedi aquela música pra você do Milionário Zé Rico, Ancestrais, oferecendo minha filhinha Tyler Wendy lá em Monte Alto, minha namorada Adriana, toda a rapaziada que dá por lá, de rádio ligado, beleza? Paz, um abraço pra você e tudo que é de bom. E todo dia tem Deus com nós. Beleza?
4: Um abraço. Tchau, Gaitira, velho. Muita ventania. Vamos fechar o retrovisor, Gaitira, velho. O Gilbertinho da Consultec. Bom dia. Velho Arando, lá pra Monte Alto. Tadeu Sala, o Evandro Sala por lá. O Tadeu Sala tá cuidando da frangaiada lá, seus caras.
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0: 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Abraço pra toda a equipe por lá, minha gente. 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
0: 6:48, minha gente. É triste ter que partir quando a vontade é ficar, maestro.

você de perto, para você de longe. Um excelente dia de quarta-feira, 10 de junho de 2026. Um zoom bem forte para toda a galera que está de rádio ligado, antenado com a gente aí. Amanhã só os caras ajeita a tuia. Para-brisa é o nosso destino, minha gente. Um zoom bem forte aí. Já coração aí, os caminhoneiros nas estradas da vida. Um zoom bem forte, os padeiros, médicos, enfermeiros de plantão, de rádio ligado. Você que está indo para o seu trabalho, tem um excelente dia de quarta-feira, abençoado pelo arquiteto, dono do universo.

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3: Agora 6h55, hora de informação.
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3: Muito bom dia, Taquaritinga. Bom dia, grande região. Bom dia para você em mais de 180 cidades, onde chega o som forte da Canal. Manhã de quarta-feira, 10 de junho, dia da artilharia, uma das armas das Forças Armadas, ou como queiram, Forças Desarmadas do nosso país. 6h55. Conferindo os destaques desta edição, vamos até as ruas da Taquaritinga, repórter José Lucente.
5: Edson, um abraço a você, muito bom dia e bom dia a todos que estão acompanhando o jornalismo aqui na Casa da Canal. Ainda nessa edição, vamos conferir aí todos os detalhes das últimas informações do setor policial da madrugada aqui em Taquaritinga. Um acusado por tráfico de drogas segue sendo investigado pela Justiça. Plano de saúde da Santa Casa pode interromper atendimento a servidores municipais. Dois adolescentes envolvidos em roubo são apreendidos em Ariranha. Caminhoneiro fica gravemente ferido em acidente em Jaboticabal. Motos acabam apreendidas em Guariba. No esporte, o destaque fica para o taquaritinguense Zu Júnior, pentacampeão do NBB, Novo Basquete Brasil. E no dia 12, hein, tem a tradicional queima do alho no recinto dos Pampas. Esses são os destaques. Noticiário completo, trago em seguida. É você, Edson.
3: 6h56, conferindo também os destaques aqui da Central de Redação, repórter Alessandra Cazon.
6: Bom dia, Edson, bom dia a todos os ouvintes do Canal 1 é Notícia, na manhã desta quarta-feira. Homem é preso após furtar bicicleta em loja aqui da nossa região. A Polícia Civil deflagrou uma operação e desarticulou quadrilha de falso leilão em Ribeirão Preto. Um acidente entre caminhões deixou vítima grave e derramou litros de vinhaça em rodovia.
3: Conferindo também a nota de destaque das estradas da nossa região com o repórter rodoviário JB.
7: Diretamente de Araraquara, vamos à nota de destaque para nosso boletim. Na rodovia Anhanguera, em Santa Cruz da Conceição, na micro região de Pirassununga, capotamento seguido de colisão entre automóvel desgovernado e caminhão matou dois homens de 31 e 50 anos. Os detalhes eu conto para você daqui a pouco no seu rádio.
3: Esses são os destaques, o complemento com a sua participação no canal 1 é Notícia, que está só começando.
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3: Quarta-feira de sol, algumas nuvens, períodos de céu nublado, noite com muitas nuvens e nada de chuva. A temperatura, que atingiu 13 graus durante a madrugada, vai bater nos 28 de máxima. E o sol, que surgiu agora há pouquinho, 6h47, vai se pôr às 17h38.
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3: 6h59, o repórter José Lucente tem a sua primeira informação, pois não, Zé?
10: Cruzamento da Campos Salles com a Rui Barbosa, a gente percebe aqui que o trânsito ainda continua impedido para quem sobe a Campos Salles por conta da faixa que foi colocada, a lombofaixa, né, que está sendo pintada. Bom, sinalizadores que...
11: Tô vendo, tocou o semáforo, isso aqui, guarda, não adianta nada.
12: Você viu, não pode colocar, de preferência. Região contra a mão, você viu ali onde passa. Você tá fazendo.
3: É problemas aí no áudio e também no vídeo enviado pelo repórter José Lucente aí na sua primeira informação aqui na casa da Canal. Alessandra, central de redação, pois não?
6: Na região, uma operação da Polícia Civil deflagrou uma ação que tem como objetivo desarticular uma organização criminosa especializada na aplicação do golpe do falso leilão. Três suspeitos foram presos. Durante a ação, esses policiais cumpriram mandados de prisão temporária e também de busca e apreensão. Três dos cinco alvos foram capturados, sendo um homem e uma mulher e um outro suspeito na capital paulista. Além das detenções, nove mandados de busca e apreensão foram cumpridos, resultando na apreensão de celulares, dispositivos eletrônicos, cartões bancários e mídias de armazenamento que poderão agora ajudar a encontrar novas vítimas. Outros sites fraudulentos e onde estão os valores obtidos de forma ilícita.
3: Agora 7:01, nós vamos para Araraquara porque de lá o repórter rodoviário JB conta as histórias das estradas da nossa região. É contigo, Jota.
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7: Muito bom dia, amigos da Canal 1 de Taquaritinga, da região. Bom dia, Edson Cândido.
13: Bom dia, JB.
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7: Araraquara, quarta-feira, 10 de junho de 2026. Lua minguante boa para a pesca. Até o próximo dia 14.
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7: Manhã sem chuva, porém no período da tarde pode chover em pontos isolados sobre o estado de São Paulo. Aqui na Fonte Luminosa, na Grande Morada do Sol em Araraquara, temperatura mínima de 15. Máxima de 29 graus.
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7: Amigo motorista, conheça seu limite, o limite do seu veículo e respeite o limite de velocidade. Não faça da sua viagem uma eterna saudade. Respeite a vida, obedeça a sinalização. Acelere, porém não exagere.
15: Deixa comigo.
7: Na última segunda-feira, por volta das 22:15, na SP-330, rodovia Anhanguera, pista dupla, reta tempo bom, na pista norte, ou seja, no sentido capital interior, estava transitando um Ford Ka na cor branca da cidade de Ribeirão Preto, ocupado por dois homens. Quando chegou no quilômetro 196, mais 800 metros, em Santa Cruz da Conceição, micro região de Pirassununga, o motorista deu uma vacilada no volante, perdeu o controle da direção, entrou no canteiro central, atingiu a canaleta de escoamento d'água, com um impacto, rodopiou e capotou várias vezes. Entrou capotando na pista contrária, o teto do Ford Ka atingiu a frente de um caminhão Volvo na cor prata da cidade de Bebedouro. Aí não tem tatu que aguenta. O motorista do caminhão nada sofreu. Porém, os dois ocupantes do Ford Ka de Ribeirão Preto, não consta no BO quem estava dirigindo, Eduardo de Jesus Porto, de 31 anos, e Luciano Ferreira, de 50 anos, sofreram ferimentos graves, não resistiram e morreram no local do acidente. O Rabecão transportou os corpos ao Instituto Médico Legal, em Limeira. O policiamento, bombeiros, SAMU e os peritos atenderam a ocorrência e prestaram às vítimas fatais suas últimas continências. 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
14: O JB, qual é a frase de para-choque para esta quarta-feira?
7: Zezé, se a gente entregar o deserto para o governo administrar, em 5 anos, com certeza haverá falta de areia.
14: Vixe! JB, só por Deus, hein?
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7: Amigo motorista, tenha uma excelente viagem pelas veias e carpetes viários deste imenso Brasil.
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3: Agora 7 da manhã, mais 5 minutinhos, e amanhã tem abertura da Copa do Mundo, né? Copa do Mundo de 2026, que será disputada em 3 países diferentes. E o Brasil estreia no sábado, dia 13. Mas Ancelotti ainda não revelou o time para a estreia da seleção. Mistério no ar, Daniela Esperon.
17: A seleção brasileira segue a preparação visando a estreia na Copa do Mundo diante do Marrocos no próximo sábado, às 19h, no horário de Brasília, em Nova Jersey, nos Estados Unidos. No treinamento desta terça-feira, Neymar segue fora, se recuperando da lesão na panturrilha de grau 2. O técnico Carlo Ancelotti comandou um treinamento já visando, né, a escalação para a partida contra o Marrocos. Ibanez, Marquinhos, Léo Pereira, Douglas Santos, Casemiro, Bruno Guimarães, Ederson, Matheus Cunha, Gabriel Martinelli, Rafinha e Luiz Henrique chegaram a treinar usando coletes na primeira parte da atividade como um time titular. O técnico italiano está tentando disfarçar e fazer mistérios em relação à escalação para o jogo contra o Marrocos, até porque ele mesmo já disse que tem o time na cabeça. Ibanez é um jogador importante que participou, inclusive, em 2023, do jogo entre Brasil e Marrocos. Ele fala a respeito da expectativa para esse jogo.
18: De frustração a emoção, acho que é totalmente oposto um do outro, né? É uma felicidade, é um privilégio, é uma honra estar aqui disputando essa Copa do Mundo pelo meu país, por onde eu sempre sonhei estar. Acreditava que era um sonho muito distante, mas hoje ele está se realizando, então isso para mim de fato é um momento muito importante na minha carreira. E, cara, a emoção sim, muito grande, mas a ficha caiu sim, até por chegar aqui tá tudo cheio. Então isso daí de fato faz com que, e mostra que o evento, o quão grande ele é, e isso é importante pra gente.
17: O Brasil segue a quarta-feira de preparação. Vale lembrar que a seleção brasileira está no grupo C e na sequência vai enfrentar o Haiti no dia 19, jogo que deve ter a presença do atacante Neymar, e termina a fase de grupos contra a Escócia no dia 24 de junho.
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2: Agora, 7:12, tem mais informação chegando aqui na Casa da Canal para especialista vistoria. 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Vamos às ruas da Taquaritinga, repórter José Lucente está chamando, tem informação, pois não?
3: Então agora trazendo essa informação, né, Edson, porque realmente... aquela matéria que a gente enviou para você, vamos aí, alguns contratempos, mas estamos aqui de volta. O Barbosa, que tem agora esses sinalizadores, que foram colocados, 5 no total, né? 5 carreiras no total. Mas o que a gente está percebendo aqui é que o pessoal passa por cima e vai embora na velocidade. Ninguém acaba sendo aí alertado, não. Eu acho que esses 5... volumes de sinalizadores, está vendendo até um veículo agora, eles poderiam ser um pouco mais espaçados, né, para... Olha só, gastou. Não deu nem bola o sinalizador. Eu não sei se isso vai funcionar, velho, mas vamos lá para a Lombofaixa. A Lombofaixa, aqui, na Campos Salles, foi construída ontem e ela, Edson, está sendo agora, recebendo aí, né, a sinalização em branco e em azul também, né? Pessoal, acredita que deve ficar por mais um tempo aqui o trânsito impedido na Campos Salles, né? Nesse momento, o trânsito aqui na Campos Salles, no sentido que você vem lá do Correio, né? Subindo para ganhar o centro da cidade, está impedido ainda, né? Porque o pessoal está trabalhando aqui nessa sinalização. E a gente está percebendo aqui também a faixa amarela que o diretor da Comotran, Beto PR falava ontem, né? Ela foi esticada bem próximo ao prédio, proibindo estacionamento, inclusive de moto, né? Que existia estacionamento para motos. Mas agora a proibição é no geral. Essa aqui é a Lombofaixa, recebendo a pintura, e depois deve ter uma repintura para deixar isso aqui bem mais organizado, né? E a gente está percebendo aí, Edson, o trabalho que é feito aí pelos funcionários da Comotran. Está vendo, inclusive, João Rico por aqui, tudo bem, senhor João? Tranquilo com o senhor? Tá tudo bem? É bom, né? Bom. O que o senhor acha dessa faixa aqui?
4: Bom, bom dia a todos, sempre um beijo, satisfação nossa. Eu acho que inicialmente deveria haver o semáforo. O semáforo é ponto pacífico, primordial e preponderante. Para amenizar, tem que fazer aqui. Não vai amenizar. O palhaço aqui tem as montas que ainda fazem... É um cabedal para fazer as piruetas aqui. Então, a gente pode falar da certo. A sensação que a gente vê, o semáforo é bom dia do trânsito.
3: Obrigado, senhor. Um abraço.
4: Um abraço a todos vocês.
3: Bem-vindo.
4: Saúde e paz.
3: Saúde e paz. Tá, então, Edson. A dominador mora aqui, muito difícil de dirigir, falando sobre essa colocação dessa Lombofaixa. Eu deixo com você, Edson.
2: É, a imbecilidade não quer dar o braço a torcer, não é verdade, né? E cabe a nós sentar e chorar, né? Sentar e chorar, lembrando que ainda nós temos mais 2 anos e meio desse tipo de desserviço aí à população. É impressionante, né? Impressionante. Enquanto isso, você vê, uma mega obra, viu, região? Para você que está ouvindo, uma mega obra. A construção de uma lombada... 2 dias de transtorno na área central de Taquaritinga. 2 dias de trânsito impedido no local para a construção de uma lombada. Não é o fim do mundo acabado. Enquanto isso, os aposentados estão sem os seus salários. Ainda, vergonhosamente, escandalosamente, não receberam seus salários. Uma vergonha, vergonha, vergonha. Dona Alessandra Cazon, Central de Redação, pois não.
5: Um acidente entre dois caminhões deixou uma vítima grave e derramou aproximadamente 20 mil litros de vinhaça de um dos veículos na noite da última segunda-feira, no quilômetro 343 da rodovia Brigadeiro Faria Lima, em Jaboticabal. Segundo o centro de controle da Artesp, motorista de um caminhão que seguia no sentido sul, por motivos ainda a serem esclarecidos, ele atingiu a traseira de uma carreta que estava no mesmo sentido e transportava a vinhaça, que é um resíduo que sobra da produção do etanol. O condutor do caminhão foi socorrido com ferimentos graves. Já o motorista da carreta não se feriu. Ainda de acordo com essas informações, um responsável pela carga da vinhaça informou que o produto escoou para um canavial às margens da pista e não atingiu nenhum curso d'água. Entretanto, a CETESB foi acionada. Houve a interdição no acostamento na faixa 2, mas ambos foram liberados na madrugada de terça.
2: Agora são 7h18, agora o petróleo, o valor do petróleo subindo, né? Por causa da guerra, enfim, né? E o combustível, o preço dos combustíveis disparando, né? Houve um aumento de 42 centavos na semana passada, mas o governo foi lá e colocou um subsídio para esconder, maquiar esse aumento aí da população. E agora quer mais uma safadeza aí. Ele quer elevar o etanol na gasolina. Mais 2% de etanol na gasolina, subindo para 32%. Não há carro que aguente. Yuri Hudson e a informação.
6: O governo federal vai propor o aumento da mistura obrigatória de etanol na gasolina de 30 para 32%. A medida deve ser analisada pelo Conselho Nacional de Política Energética nos próximos 15 dias e faz parte da estratégia para reduzir os impactos da alta internacional do petróleo provocada pela guerra no Oriente Médio. Segundo o Ministério de Minas e Energia, a mudança pode reduzir em cerca de 450 milhões de litros a necessidade de importação de gasolina pelo Brasil, fortalecendo a segurança energética do país. O presidente da República, Luiz Inácio Lula da Silva, se reuniu com representantes do setor biocombustíveis nesta terça-feira no Palácio do Planalto. O ministro de Minas e Energia, Alexandre Silveira, afirmou que a proposta será debatida na próxima reunião do Conselho.
7: Para que a gente definitivamente possa debater e eu espero que deliberar sobre o tema. Um tema fundamental para a segurança energética, para a descarbonização, para aumentar ainda mais a mistura do etanol anidro na gasolina e poder com isso nos tornar autossuficientes.
6: O governo argumenta que o aumento da mistura deve reduzir a dependência externa de combustíveis, além de ampliar o uso de fontes renováveis de energia. Hoje, cerca de 15% da gasolina consumida no país depende de importações. A expectativa da equipe econômica é que a ampliação do etanol também ajude a amenizar eventuais impactos das novas oscilações no mercado internacional. Para o presidente da União da Indústria de Cana-de-Açúcar, Evandro Gussi, a medida beneficia tanto o setor produtivo quanto os consumidores.
8: A gente já tinha testado como país 32%, então nós estamos aqui muito animados com essa consciência de que o Brasil pode reduzir o consumo de gasolina importado, o consumidor economizar no seu abastecimento, garantindo mais sustentabilidade e segurança energética para o país.
6: Segundo a Única, desde o início da escalada do conflito no Oriente Médio, o consumo maior de etanol já gerou economia bilionária para o país, reduzindo gastos com importação de gasolina.
2: Agora são 7h21. Os aposentados não receberam seus salários. Diversas pessoas que trabalharam no atual governo, empresa terceirizada no início do governo, nem lembro o nome da empresa, né? também não receberam. Tem muita gente que espera aí os seus acordos trabalhistas. Os médicos ameaçaram paralisar os serviços na UPA de Taquaritinga em razão dos constantes atrasos. Foi feito pagamento agora recentemente do mês de fevereiro ou março, e os salários permanecem atrasados com os médicos. Agora também os atrasos chegam para o pessoal da enfermaria. Denúncias encaminhadas ao jornal Opinião, aqui de Taquaritinga, apontam que profissionais da enfermagem também estariam enfrentando atrasos nos pagamentos dos salários. De acordo com informações recebidas pela reportagem do jornal Opinião, o problema estaria relacionado à falta de repasses da prefeitura à empresa responsável pela contratação dos profissionais. A situação teria gerado apreensão entre enfermeiros e técnicos de enfermagem que aguardam a regularização dos pagamentos. As denúncias, segundo o jornal, vão além dos atrasos nos pagamentos. Fontes ligadas à área de saúde afirmam que o secretário municipal de saúde estaria enfrentando dificuldades para dialogar com a Secretaria da Fazenda. Segundo informações, o secretário da Fazenda, Tadeu Giolo, sequer estaria recebendo o secretário da Saúde, Denis Machado, para tratar do assunto. A dívida estaria em torno de 2 milhões de reais. Mas não para por aí. Depois dos médicos, da enfermagem, agora é o plano de saúde da Santa Casa que também não recebe, segundo reportagem do jornal Opinião. 213 mil reais, né? Venceriam ontem. Não venceriam hoje, né? Hoje vence mais uma parcela. Seria a terceira parcela atrasada no repasse ao plano de saúde da Santa Casa. E com isso, podem ser suspensos os serviços eletivos aos servidores municipais, que não tem nada a ver com isso, porque isso é descontado na boca do caixa do pagamento dos salários dos servidores. Então vocês vejam, é apropriação indébita. Apropriação indébita. Isso é crime. Apropriação indébita. Você desconta do salário do funcionário, mas não repassa o benefício. É a mesma coisa, você oferece para o seu servidor, para o seu funcionário da sua empresa, um plano de saúde, um plano odontológico, desconta do salário dele, mas não repassa, não paga lá. E aí a dívida fica para o funcionário. Tem mais, tem empréstimos consignados dos funcionários que também são descontados nos salários dos funcionários, mas a prefeitura não passa para o banco. E o banco não cobra a prefeitura, o banco cobra para o funcionário. Quem está devendo é o funcionário, que pagou, porque foi descontado no salário dele. Então é um absurdo, em cima de absurdo, é uma catástrofe que está acontecendo. Eu não sei. Não sei, cadê o... Cadê o Ministério Público? Cadê? Não é verdade? Tribunal de Contas. Tribunal de Contas, Ministério Público, Câmara de Taquaritinga, né? Tem um outro lá que fala, mas tem outros lá que fazem ouvidos moucos, né? Vocês vão morrer abraçados, viu? Vocês vão morrer abraçados com essa administração, né? Que a população está lá marcando os dias que faltam para acabar. Vai riscando na parede lá os dias que faltam para acabar essa coisa aí, né? E vocês, vereadores, que estão compromissados com esse governo aí, vão dançar juntinhos aí, né? Juntinhos. 7h25, dona Alessandra, me ajuda aí, vai.
5: Nesta quarta-feira, haverá mais uma sessão do Tribunal do Júri aqui em Taquaritinga, onde um crime de tentativa de homicídio contra pai e filho será julgada pelo Conselho de Sentença. O júri terá início às 9 horas da manhã no fórum e lembrando que a sessão é aberta para todos os interessados.
2: O país à deriva, né? País à deriva, a exemplo da cidade, nosso país também à deriva, né? E o crime organizado que manda. Mas agora vai, viu? Agora eles vão reduzir a maioridade penal. Agora, a juizada que caneta lá vai ter que canetar também para os menorzinhos, né? Yuri Hudson, conta pra gente aí. Porque a polícia prende. Polícia prende, né? Prende, mas aí os caras estão na rua. Prende, os caras estão na rua. A polícia prende, a juizada vai e caneta. Yuri Hudson, conta pra gente aí.
6: A Comissão de Constituição e Justiça da Câmara deve retomar nesta quarta-feira a votação da proposta que reduz a maioridade penal de 18 para 16 anos. A análise foi interrompida nesta terça-feira após o início das votações no plenário da Casa. Neste momento, a comissão discute apenas a admissibilidade da proposta, ou seja, se ela respeita ou não os limites constitucionais. Se for aprovada, a PEC segue para uma comissão especial e depois para a votação em plenário. Apresentada em 2015, a proposta voltou ao centro do debate em meio às discussões sobre segurança pública e também a movimentação eleitoral para o próximo ano. Um dos defensores da matéria é o deputado Sargento Gonçalves. Segundo ele, a redução da maioridade penal é uma das pautas mais importantes no combate à violência.
9: Tem diversas pesquisas que mostram aí o povo brasileiro, 90% da população brasileira defende a redução da maioridade penal, mas infelizmente a base do governo da esquerda trabalha contra essa proposta que é importantíssima para a segurança pública do nosso país.
6: Já parlamentares da esquerda afirmam que a proposta não resolve o problema da criminalidade e criticam a retomada da discussão em um momento de forte polarização política. A deputada Sâmia Bonfim, por exemplo, questionou o fato de a PEC estar parada há mais de uma década e voltar a avançar justamente às vésperas do período eleitoral.
10: Primeiro questionamento que a gente faz é porque só agora eles estão pautando esse projeto, sendo que ele tramita aqui na Câmara desde 2015, e o próprio PL, que é o partido do Bolsonaro, presidiu essa comissão por duas vezes e nunca se movimentou para pautá-lo. Mas eles têm um objetivo claramente eleitoreiro.
6: A proposta prevê a redução para adolescentes que cometerem crimes hediondos, ou seja, com grave ameaça ou violência. Se aprovada na CCJ, a PEC segue para uma comissão especial.
2: Olha, o crime pode ser reduzido a bebê, porque bandido não tem idade. Bandido é bandido. Bandido é bandido com 15, com 115. Bandido não tem idade, né? Bandido é bandido. Com relação à empresa e gente que trabalhou aí, aqui voltando àquele assunto anterior, gente que trabalhou por terceirizada, foram mandados embora, mas não receberam seus acertos, né? E eu falei que eu nem lembrava aqui mais o nome da empresa. Aí o Juninho Previdelli e o Zé Lucente estão me recordando aí que é a McClean, né? McClean. O Juninho Previdelli também está se manifestando aqui no Face com relação ao aumento de álcool na gasolina. Ele está dizendo, ou seja, estamos colocando álcool, mas pagando o preço de gasolina, né? É enganação. Aí Ivair Melo está dizendo, mais etanol na gasolina só pode ser para beneficiar as usinas, como a Raizen, por exemplo, que está falida. Mais um prazo para falir o brasileiro com a manutenção das suas condições. Até porque pobre não tem carro. Ai, ai, ai. Não, Ivair, principalmente os carros mais antigos, né? Que foram projetados para combustível a gasolina. E não para receber esse tanto de etanol. É por isso que não vai, né? Aí quebra isso, quebra aquilo, quebra acolá, né? E vamos que vamos, né? Vamos que vamos. E tem gente que defende essa coisa aí ainda, né? São 7h30. 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
3: Edson, deixa eu aproveitar, estou aqui pelo centro, mas eu vou falar sobre o Jardim Estracini, viu? Chega uma informação agora que ali no Jardim Estracini está tendo um derramamento de contas da CPFL falsas, Edson. O pessoal está recebendo as contas, está efetuando o pagamento e, na verdade, esse pagamento vai para outra pessoa, né? Cai em outro departamento. A CPFL está, inclusive, com cortes programados para fazer nas residências, mas elas mostram, olha, paguei aqui a conta de luz. Na verdade, foi uma conta de luz falsa, né? Que ela acabou recebendo, que os moradores acabaram recebendo, Jardim Estracini, principalmente, né? Onde está acontecendo esse derramamento de contas falsas da CPFL. O pessoal está efetuando o pagamento, mas, na verdade, não cai para a empresa, cai para outros bandidos, né?
15: E aí é claro que está todo mundo no prejuízo, Edson Tom. Então há muita atenção em receber a sua conta, verifica se é isso mesmo, né? E olha, realmente alguém tem que tomar providência, porque muitas pessoas já caíram nesse golpe. É você, ali no Jardim Estracina, hein? Você, Edson.
2: Jesus amado, esse Brasil está virando o paraíso da safadeza, paraíso da bandidagem, né? Também os bandidos governam, né? Os bandidos governam e aqui embaixo vai todo mundo, né? No vai da valsa. É impressionante. Então o cara vai, é fácil, é simplesmente ele pega uma conta, vai numa uma gráfica, ela faz uma coisa similar e manda, só que o código de barras embaixo não vai para a CPF, ele vai para a conta do malandro. Então o cara, na boa intenção, vai e paga e tá pagando conta por bandido. E não vai virar nada. E não vai virar nada, porque eles não estão nem aí. Porque enquanto não tá na bunda deles, é só operação catapobre, né? Operação catapobre, faz o que mais lá? Operação enxuga gelo e nós aqui, que nem tonto, pagando imposto. Dona Alessandra Cazon, pois não.
5: A Associação de Voluntários no Combate ao Câncer, a AVCC, aqui de Taquaritinga, em parceria com o Hospital do Amor de Barretos, vai realizar no dia 19 de junho uma importante campanha de cadastro para o Registro Nacional de Doadores Voluntários de Medula Óssea. A ação vai acontecer das 8 da manhã até as 5 horas da tarde no Salão de Eventos da Loja Maçônica Líbero Badaró, na Rua Marechal Deodoro, centro de Taquaritinga. O objetivo da campanha é ampliar o número de doadores e voluntários cadastrados, oferecendo mais esperança e oportunidades de tratamento para pacientes que aguardam por um transplante de medula. Atualmente, milhares de pessoas dependem dessa compatibilidade genética para encontrar um doador, e cada novo cadastro representa uma nova chance de vida. Podem participar da campanha as pessoas entre 18 e 35 anos que estejam em boas condições de saúde e desejam integrar o Banco Nacional de Doadores Voluntários da Medula Óssea. Portanto, a campanha da AVCC com o Hospital do Amor de Barretos, no dia 19 de junho, no Salão de Eventos da Loja Maçônica Líbero Badaró.
2: Agora, 7h39, houve um tempo recente aqui que Taquaritinga respirava arte e cultura, né? Nas praças, no Cine São Pedro, atrações, movimentando a cultura com os artistas locais, né? E também com artistas circenses de outras, né? De outras regiões aí, né? Parceria com o governo do estado também, né? Houve um tempo em que esses eventos aconteciam no município. E a Câmara Municipal aprovou por unanimidade uma moção de aplausos proposta pelo vereador Raimundo do Rancho em homenagem ao taquaritinguense Tiago Duarte, em reconhecimento aos relevantes serviços prestados ao município ao longo de sua trajetória pública e profissional. Obviamente que além do requerimento destaca a formação acadêmica do Tiago, mas principalmente aquilo que foi feito aqui no município. Tanto é, né? Tanto fez com qualidade que hoje está fazendo lá em Monte Alto. Hoje ele é o diretor de cultura lá no município de Monte Alto. Justíssima aí a homenagem a Tiago Duarte. Tá de malas prontas porque amanhã começa a Copa do Mundo? Tá de malas prontas para os States? Vai para o México? Para onde você vai? A Organização Mundial de Saúde faz um alerta para o risco do surto de sarampo por causa do Mundial. Breno Zonta explica.
16: A Organização Mundial de Saúde alertou quem vai aos Estados Unidos assistir à Copa do Mundo, mas também vale para quem vai acompanhar os jogos aqui do Brasil. Vacine-se contra o sarampo. Isso porque os países que recebem o torneio, Estados Unidos, Canadá e México, registraram aumento de casos da doença, que por décadas foi considerada a mais contagiosa do mundo. Dados recentes da Organização Pan-Americana da Saúde, que faz parte da OMS, estimam 10 mil casos no México, quase 2 mil nos Estados Unidos e mais de 1 mil no Canadá. Números que preocupam a infectologista Raquel Stuck, que também é professora da Universidade Estadual de Campinas, a Unicamp.
17: são números preocupantes, porque sarampo é uma doença que é prevenível por vacina, e até 10 anos atrás, mais ou menos, nós tínhamos um número irrisório de casos de sarampo, e há muitos anos a gente não tinha relato de mortes por sarampo. Então, qualquer morte por sarampo já é assustador.
16: O sarampo é uma doença viral altamente contagiosa, transmitida pelo ar por meio de gotículas expelidas ao falar, espirrar e tossir. Como a Copa deve reunir milhões de pessoas em aeroportos, estádios e outros eventos simultâneos, com contato de pessoas de países com baixa cobertura contra a doença, a médica, que também é membro da diretoria da Sociedade Paulista de Infectologia, teme que o vírus volte ao Brasil, que em 2024 recuperou o certificado de país livre do sarampo.
17: A gente tem no Brasil uma preocupação permanente, porque você tem a globalização, então muita gente que vem para o Brasil por diversos, por trabalho, por lazer e tudo, eventualmente né, pode estar incubando o vírus e acabar adoecendo e transmitindo aqui. Quem ficou aqui, vai assistir na TV e tem pessoas próximas que foram para a Copa, devem aproveitar esse momento sim para atualizarem a sua situação vacinal em relação ao sarampo para estar protegido quando todos voltarem.
16: Os sintomas do sarampo costumam começar com febre alta, tosse, coriza e olhos avermelhados, seguidos pelo aparecimento de manchas vermelhas na pele e podem evoluir a quadros mais graves de pneumonia, sequelas neurológicas e até a óbito. A vacina contra a doença está disponível de graça no Sistema Único de Saúde, o SUS, e confere proteção superior a 90%. Segundo Raquel, a primeira dose pode ser aplicada já antes do primeiro ano do bebê, com a segunda dose até o quinto ano. Para quem aplicar agora pela primeira vez, vale lembrar, terá de esperar 15 dias para o imunizante conferir proteção. Ela também lembra que a vacina contra o sarampo é contraindicado para gestantes e pessoas imunossuprimidas. Para mais informações, consulte o seu médico.
2: 7h43, falando em consultar um médico, o doutor Luiz Fernando Correia também aborda esse assunto aí do sarampo.
18: Sarampo é uma das doenças mais contagiosas que existem. Uma pessoa infecta em média outras 15. E ele está em surto ativo nos três países que sediam a Copa: Estados Unidos, México e Canadá. Só nos Estados Unidos já passaram de 1.980 casos esse ano, com 30 surtos diferentes. E atenção, mais de 9 em cada 10 desses doentes não eram vacinados ou não tinham vacinação conhecida. O México saltou de 7 casos em 2024 para mais de 1.000 no ano passado. E o Canadá perdeu o certificado de país livre do sarampo. E não é uma doencinha boba não, gente. Uma análise de pacientes hospitalizados no Texas, 7 em cada 10 tiveram pneumonia. Muitos precisaram de oxigênio, alguns foram para o CTI e houve até uma morte. Os médicos relatam ainda inflamação no cérebro, encefalite, com confusão e névoa mental. E tem um detalhe que pouca gente sabe. O sarampo ataca a memória do sistema imune, nosso sistema de defesa. Depois da infecção, a pessoa fica mais vulnerável a outras doenças por um tempo. E em grávidas, aumenta o risco de pneumonia grave, de aborto, parto prematuro e de bebê com baixo peso. E o Brasil nessa história? A primeira dose da vacina chegou a 1% de cobertura em média, mas a segunda dose, a que protege de verdade, ficou só em 78%. A meta é 95%. Pior, só 35% dos municípios atingiram essa meta. Existem bolsões inteiros de população desprotegidos. Por isso, o Ministério da Saúde já avisou: o risco do sarampo voltar é iminente. Este ano, já tivemos casos importados. Um bebê de 6 meses em São Paulo, que esteve na Bolívia, e uma jovem de 22 anos no Rio. Os dois sem vacina, é claro.
2: 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Hora de falar da festa quermesse em louvor a São Pedro Apóstolo em Guaridoba. Neste sabadão tem animação de Ulisses e Moisés, imperdível, hein? É, leilão de prendas e assados com Adão Costa. Essas delícias que você acompanha aí no Face, no Instagram e no YouTube, preparadas ali pelos voluntários, pela coletividade lá de Guaridoba, as meninas e os rapazes, as mulheres, as senhoras e os senhores lá de Guaridoba, preparando essas delícias para você saborear sabadão na maior quermesse do interior. Sábado, animação de Ulisses e Moisés. 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
6: Um homem preso em flagrante aqui em Taquaritinga segue como investigado pela polícia. Na abordagem a esse acusado, houve apreensão de porções de entorpecentes que, segundo o registro da ocorrência, estariam destinadas à comercialização. De acordo com o boletim de ocorrência, policiais militares realizavam patrulhamento pela Avenida Emílio Giroto e, segundo consta, foram encontrados aí porções de maconha e cocaína, além de uma quantia em dinheiro e um aparelho celular que está sendo investigado. Diante das circunstâncias apresentadas, a autoridade policial determinou a elaboração de auto de prisão em flagrante. Após os procedimentos legais, este homem foi encaminhado para a unidade prisional, onde agora permanece à disposição da justiça. É você, Edson.
5: 7h51, alô Miriam Souza, Neto Tapeceiro, Marlene Santos, a Maria Donizete Martins, está aqui a Maria Cardoso Fanelli, Lidiane Gomide, passou por aqui na casa da canal Donizete Moraes. Alô Luiz Carlos Sinibaldi, mandando um alô para todos lá de Fernando Prestes, Ronaldo Pereira, Nair Ângelo, a Márcia Vicente, Leca Nantes, com as filhas, a Marcilene, a Elaine Silva, o Antônio Marcos também, né? Passou aqui a Fátima Sandrin, a Marcenaria Canaã. Um abraço para vocês, Alessandra.
7: Um homem foi preso na manhã de ontem após furtar uma bicicleta em uma loja aqui da nossa região. O autor do furto foi preso pela polícia militar e levado para a delegacia após ter sido detido por um comerciante que passava no local. As imagens de câmeras de segurança mostram o momento em que o autor do furto, um homem de 46 anos, entra em uma loja de carros e pega essa bicicleta.

0: que estava parada em um corredor. Em seguida, o dono dela percebe a movimentação e sai correndo atrás desse ladrão. Outro comerciante, que passava de moto pela avenida, ouviu os gritos, perseguiu o homem e conseguiu detê-lo. De acordo com a polícia, o autor já tinha passagem por furto e disse que tem problema de saúde quando foi questionado. O dono do acessório é um vendedor que relatou que estava mexendo no computador quando viu o ladrão saindo com a bicicleta. A bicicleta, depois de recuperada, foi entregue ao proprietário e o autor do furto ficou preso, aguardando audiência de custódia.
1: Alô, Bira Neto, um abraço para você, Mauro Morelato, Adelício Aguiar de Lima, quem tá aqui na casa da canal. Ah, olha aí, os familiares que estão abraçando a Vera Lúcia de Moraes. Alô, Vera, a filha Michele, o genro Juliano, os netos Alex, Luna, Ana, Júlia, toda a família abraçando com muito carinho Vera Lúcia de Moraes pelo aniversário hoje. Alô, Ana Rosa, Luiz, Adriano, Pastel, passou por aqui, a Maria também, né? Maria Tasso, um abraço, bom dia. O Edson Lobão, um abraço para você. Vilma Dong, Adriana Arioli, a Josefa, o Luciano Oliveira, tá todo mundo ligado. Tá aqui também o Tim Manhani, tá aqui o Peixinho lá de Santa Adélia. Quem tá aqui também é o Zé Lucente, tem informação pra gente.
2: Edson, eu tô com o nosso secretário de saúde do município, doutor Denis Machado, tá conosco por aqui. E a gente até vai procurar entender um pouco melhor o que saiu publicado no jornal Opinião, né? Doutor Denis, como é que anda a situação dos médicos na UPA? Está tudo certo? E também como é que anda a situação dos enfermeiros, que é essa a pauta publicada, né? Que está em atraso também. Bom dia.
3: Bom dia, Zé. Bom dia, Edson. Bom dia, ouvintes da Canal FM. É um prazer imenso estar falando com vocês. É, referente aos médicos, foram pagos em fevereiro, né? O salário deles para a empresa. E ficou um residual da enfermagem, que no qual ontem eu estava conversando com o Tadeu Giolo, ele ficou de pagar entre hoje e amanhã.
2: Então é verídico que os enfermeiros também estão em atraso aí com os seus salários, né? Agora, também há informação de que não está havendo um diálogo entre o senhor e o Tadeu Giolo. Isso procede?
3: Não, isso é mentira, não procede não. O Tadeu sempre me recebeu lá de portas abertas, tudo. E a gente vem sempre conversando, dialogando a respeito da situação do município. Porque, inclusive, eu tenho que ter um bom diálogo com ele, que quem faz o pagamento é o Tadeu, né?
2: Como é que funciona isso, Denis? O senhor informa o funcionamento, atesta aí que está tudo funcionando, mas o pagamento é feito pela Secretaria de Finanças?
3: Isso, Zé. Por exemplo, a empresa vem, presta o serviço, tem os profissionais ali no UPA, em outros departamentos da saúde, no qual, quando termina o mês, eles emitem uma nota. Eu vejo se estão todos trabalhando, se está tudo certinho, se o valor da nota é correspondente ao serviço, eu assino lá, atesto que essa nota pode ir para pagamento. Aí, fazendo esse trâmite, vai para a Fazenda, no qual a Secretaria da Fazenda que faz o pagamento.
2: E como é que anda essa tratativa, por exemplo, aqui dos enfermeiros agora? O senhor me disse que entre hoje e amanhã deve ser feito esse pagamento. Mas o que não pode é ficar essa continuidade de atraso nas contas junto aos médicos e também aos enfermeiros. O senhor que é da área sabe disso, né?
3: Sim, Zé. Quem trabalha tem todo o direito e tem que receber, né? Às vezes, mesmo as pessoas trabalhando por amor, que ali a gente sabe que o pessoal da saúde trabalha com amor, eles têm que receber, eles têm as contas deles no final do mês para ser pago. Então, assim, é um direito deles. E a Taquaritinga vem sofrendo aí por motivos financeiros, né? Então tá ocorrendo esses atrasos aí. E no qual ontem eu falando com o Tadeu que isso aí não pode perpetuar isso aí, né? Tá sempre nessa briga todo mês aí constante de pagamento. A gente precisa fazer um cronograma certinho para estar cumprindo as obrigações. E para as pessoas que trabalham lá também, poder estar trabalhando aí preocupado sim com a população e não se vai receber ou se não vai receber.
2: Tu tem recebido essas informações? O pessoal vem falar com o senhor, porque a gente recebeu a informação através de um jornal da cidade, Jornal Opinião.
3: Não, eu não falei com o proprietário do Jornal Opinião, eu não sei da onde ele tirou essa informação que eu e o Tadeu, a gente não está conversando, ou que ele não está me recebendo, isso aí não procede não. Inclusive ontem Eu e o Tadeu conversamos um bom tempo a respeito desse assunto dos médicos, no qual ele falou que entre hoje e amanhã ele ia fazer o pagamento.
2: Tá certo, então. Eu quero agradecer mais uma vez a sua presença com a gente aqui. É muito importante esclarecer os fatos, né? Então, fato verídico. Os médicos receberam um pagamento e continuam trabalhando normalmente. O outro fato é que os enfermeiros devem receber entre hoje e amanhã, né? E esse relacionamento não está tão abalado assim.
3: Não, não. Eu e o Tadeu, a gente tem um bom relacionamento, né? Às vezes ele tem a opinião dele, eu tenho a minha, que é normal, mas eu e o Tadeu, assim, a gente tem um bom relacionamento.
2: Obrigado, viu?
3: Eu que agradeço o Zé, agradeço o Edson, agradeço todos os ouvintes da Canaã 1. Estamos sempre à disposição.
2: Esse aqui é o nosso secretário de saúde, Denis Machado, falando conosco. Edson, deixo com você.
1: Ah, então tá, a qualitinha tá mais tranquila, né? Porque o relacionamento entre o Denis Machado e o Tadeu tá tudo certo. E não tá certo aqui. O pessoal não tá recebendo o salário. O problema é o salário. Não recebe o salário. E também faltou aí o questionamento com relação ao plano de saúde da Santa Casa, que hoje vence a terceira parcela, terceiro repasse atrasado para Santa Casa de Itacoaritinga. Dona Alessandra, me ajuda aí.
0: Edson, um caso de furto também foi registrado em Matão ontem, terça-feira. De acordo com as informações, uma residência acabou sendo invadida por meliantes ainda não identificados. O proprietário percebeu o delito e informou pela Polícia Militar, ficando aí com o prejuízo. O caso foi registrado na delegacia de polícia, mas até o momento, três indivíduos, conforme as imagens de câmeras de segurança, esse trio ainda não foi identificado.
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1: Agora são 8:02. 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Joacir está aqui mandando um áudio pra gente. O que está acontecendo, Joacir? Bom dia.
6: Bom dia, Edson Cândido. Joacir Cândido Azulejista, passando para desejar um ótimo dia a todos. Ô Edson, aquele breve comentário sobre política, que omissão não é o meu fraco, né? É, vocês viram aí essa semana que o PT divulgou uma carta aberta aos evangélicos. Logo, logo vai vir uma carta aos católicos, aos terreiros de Umbanda, a todas as religiões aí. Já vou ser bem claro que eu sou a favor de todas as religiões. Pessoas que buscam a Deus, tá no caminho certo, independente do nome da religião. Mas vamos lá, vocês evangélicos, estão prontos para serem enganados de novo? Vocês católicos também? O PT diz que é contra o aborto, só que é só durante as eleições, na campanha. É só ler a cartilha deles. Eles são a favor do aborto. Todas as leis que é para penalizar cada vez mais os bandidos, eles votam contra, tá? Tudo que é a favor da família, eles votam contra. Esse é o partido que se diz agora evangélico, cristão, que quer aproximar de vocês de novo. Então, abram os olhos. Ou vocês votam de acordo com a fé de vocês, ou votam de acordo com o caráter do Lula. Bom dia a todos.
1: 8:04, obrigado, Joacir Maria Assis. Quem está aqui? O Carlos José Martins. Edson. As lombadas não precisam de manutenção, mas o pior é que a cidade fica atrasada. Muito triste isso, está dizendo aqui o Carlos José Martins. Mas não vi uma opinião favorável aí à administração até agora. Só cacete, viu, Carlos? Só cacete. Sindicato Rural de Taquaritinga promove workshop com o Dr. Tirso Salles Meireles e Augusto Nunes da Silva. Vai ser neste sábado, sábado agora, a partir das 15h, lá no Sindicato Rural de Taquaritinga. Dr. Tirso Salles de Meireles é o presidente da Federação da Agricultura do Estado de São Paulo. E o Augusto Nunes, taquaritinguense, jornalista, diretor da revista Oeste. Após as palestras, no mesmo local, será transmitido o Jogo do Brasil num super telão de LED. Outras informações lá no sindicato pelo 99935119. Alessandra. 8:05 agora. A informação aqui na Casa da Canal é que é com o Gaião. O Gaião chega para. Mas antes, aqui a Daniela Esperon, ela está apresentando os países cujas equipes estarão representadas na Copa do Mundo, que começa amanhã. E uma delas é a Inglaterra, muito além do futebol e da família real.
7: Na série Curiosidades sobre os países da Copa do Mundo de 2026, o assunto agora é Inglaterra. E muita gente pensa logo em futebol, chá das cinco e na família real. Mas o país guarda curiosidades muito mais surpreendentes. A Inglaterra abriga uma tradição curiosa chamada Chase Rolling. Nela, participantes correm atrás de um queijo que desce uma colina em alta velocidade. O vencedor é quem chega primeiro ao fim da ladeira. E muitos terminam a prova com alguns arranhões pelo caminho. Pouca gente sabe, mas o país possui uma das florestas mais famosas da história. A Floresta de Sherwood, ligada às lendas de Robin Hood, o herói que roubava dos ricos para ajudar os pobres. No futebol, a Inglaterra se orgulha de ter criado as regras que deram origem ao esporte moderno. Além disso, a Premier League é hoje um dos campeonatos mais assistidos do mundo, reunindo torcedores em praticamente todos os continentes. E tem mais uma curiosidade. Os ingleses consomem milhões de xícaras de chá por dia. Mas o hábito não nasceu no país. A bebida veio da Ásia e acabou se transformando em um símbolo nacional. Entre castelos, tradições centenárias, esportes e costumes peculiares, a Inglaterra mostra que é mais do que aquilo que parece nos cartões postais. Uma terra onde a história e a modernidade convivem lado a lado há séculos. A Inglaterra está na Copa do Mundo e vai estrear diante da Croácia no dia 17 de junho.
1: E a Nilza Alves, a Rubriana Barbosa, ligadinha aqui. A Rubriana está lá em Aparecida do Taboado, Mato Grosso do Sul, ligadinha, hein? Que bom. Silas Oliveira, Jandira Correia, o Sandro Bernardino, Zezé Colombo, Marlene Dang, o Márcio Lopes, Roseli Ridal, Robson Leonardo, José Soares, o Mauro Rabelo, passou por aqui também o Zé César, alô Regiane Queiroz, o Carlos Augusto Silva, todo mundo ligadinho aqui na Casa da Canal. O Dedê Donato também tá ligado, que bom, um abraço aí, bom dia para vocês, bom dia também para a família Casa Nadir, que preparou ofertas imperdíveis para você economizar de verdade neste inverno. 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
1: Olá, amigos da...
2: Agora 8h10, tá apressadinho aí o Gaião, hein? Coisa de louco. Ô, Daniela Garcia, bom dia. Bom dia também aqui pra Cida Rômbola, Edson Curihara, Cida Costa, a Dé Silva tá por aqui também, um abraço. Cecília Ferreira, passou por aqui também a Célia Garrido, a Giane Aranda, Luiz Carlos Carrino, passou por aqui também o Rodinei Bonifácio. Legal. Quem mais aqui? A Jandira Garcia. Galiardi, Benedita Galope, Luzia Santos, Ludes de Olino, tá todo mundo ligado aqui na Casa da Canal. Agora sim, Gaião, atualiza pra gente as informações do seu time do coração.
1: O Brasil tem até amanhã para fazer corte de jogadores. O único que está lesionado é Neymar. Existe uma pequena porcentagem.
2: Vamos voltar? Probleminha aí. Que coisa que está acontecendo aqui, está meio... Isso.
1: Olá, amigos da Casa da Canal, muito bom dia. Eu, José Roberto Gaião, chegando com as últimas informações dos times que jogam a Copa do Mundo. Falta um dia, amanhã a espera termina. Começa a Copa do Mundo com duas partidas amanhã. México e África do Sul, às 16 horas, e às 23 horas, Coreia do Sul contra a República Tcheca, é o Grupo A na abertura da Copa do Mundo. E a seleção brasileira jogará no próximo sábado, 19 horas, contra a seleção do Marrocos. A gente já começa a falar da seleção brasileira. Ontem fez mais um treino, segundo trabalho, novamente sem Neymar. Neymar segue fora. O Brasil tem até amanhã para fazer corte de jogadores. O único que está lesionado é Neymar. Existe uma pequena porcentagem de possibilidade do Neymar ser cortado, mas embora no último exame, na última ressonância magnética realizada na última segunda-feira, a CBF em nota informou que Neymar segue em evolução. Como segue em evolução, possivelmente não será cortado e estará à disposição da seleção brasileira para a Copa do Mundo. Brasil e Marrocos no próximo sábado, às 19 horas. O técnico Carlos Ancelotti tem algumas dúvidas, como Ibanez ou Danilo na lateral direita. Essa é a principal dúvida que o Brasil vai carregar para o jogo diante do Marrocos. Na esquerda também temos dúvidas como Alexandre ou Douglas Santos, e a saber se Paquetá será titular ou o Brasil vai com os quatro atacantes realmente. São dúvidas que o técnico Carlo Ancelotti carrega com ele até no último treino que será realizado amanhã, antes da partida diante da equipe do Marrocos. Falamos ontem, Marrocos não terá Ezzelli, jogador está lesionado, também corre risco de corte. O jogador pode ser aí desfalque para a Copa do Mundo para a seleção marroquina contra a equipe do Brasil. O Ezzelli, ponta esquerda, esse não irá jogar, certamente um desfalque importante do nosso adversário. Então, o Brasil treina hoje, 11h30 da manhã, horário da nossa segunda edição. O Brasil treina hoje lá nos Estados Unidos e amanhã o último trabalho antes da estreia da Copa do Mundo. Copa do Mundo que hoje nós teremos alguns amistosos ainda, os últimos amistosos, lógico, antes dessa Copa do Mundo, teremos Portugal e Nigéria disputarão a Nigéria fora da Copa, mas Portugal dentro, Inglaterra e Costa Rica, a Inglaterra na Copa do Mundo, Argélia joga contra a Bolívia e nós teremos o Irã jogando contra a Granada. São os jogos, os últimos jogos antes da Copa do Mundo se iniciar. Ontem nós tivemos a seleção da Argentina. A Argentina deve anunciar oficialmente hoje, já anunciou os 26, é lógico, era obrigado, mas cortes, porque alguns jogadores estão lesionados e não sabem se ficarão. É o caso do goleiro Dibu Martínez. Tanto é que nos dois últimos amistosos foram testados os goleiros. É o caso também para saber quem será o substituto de Balerdi. Pode ser que Giai, jogador do Palmeiras, seja esse atleta a compor aí a seleção argentina. Ontem nós tivemos também, além da seleção da Argentina, o Congo jogando contra o Chile, vitória chilena pelo placar de 2-1. O Congo está na Copa do Mundo e a Venezuela fez 2-0 na seleção do Iraque. O Iraque, que veio de um empate surpreendente contra a Espanha, ontem acabou perdendo para a Venezuela. Já é tempo de Copa e agora é aguardar para ver a preparação final das equipes amanhã. Grupo A, 16h, abertura México e África do Sul, e 23h, Coreia e República Tcheca. Primeira rodada da Copa do Mundo está por vir. Vamos ver o que vai acontecer. Um giro pelos quatro grandes clubes de São Paulo. O tricolor do Morumbis se reapresenta daqui a 12 dias e quer o time pronto para o Dorival Júnior trabalhar. A contratação de um zagueiro é essencial. Trouxemos a informação sobre Mancha, que está no futebol português, pertence ao Olympiacos. E ontem, Alex Duarte, jogador espanhol, não se acertou com o tricolor. As conversas estavam adiantadas, mas não evoluíram. Ainda falando em zagueiro, mas agora no Palmeiras, Nino está distante. O Palmeiras não deve mais tentar a contratação do Nino com a chegada do Alexander Barbosa. O Santos renovou o contrato de Samuel Perry, menino da base, que pode ser utilizado mais vezes. O Santos, que vai fazer pré-temporada em Portugal, mas volta antes porque o jogo contra o Botafogo deve ser adiantado para o dia 18. E o Corinthians tenta aí vender alguém para manter o fluxo de caixa. Corinthians precisa de dinheiro e Guinegão está na mira do Inter de Porto Alegre. 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Na segunda edição eu volto com mais informações, as últimas da seleção, as últimas da Copa, as últimas do Quarteto Paulista. Sempre comigo, José Roberto Gayon, aqui na Casa da Canal.
2: Obrigado, Gayon. 8h18, a Mega Sena acumulou, mas a Loto Fácil teve 5 apostas ganhadoras. E também a Time Mania teve um único apostador que levou a bolada na noite de ontem. Time Mania, cujo sorteio foi realizado ontem no Espaço da Sorte, em São Paulo. As dezenas 1, 8, 10, 38, 40, 50 e 63. Uma única aposta levou aí uma bolada, hein? Uma bolada. Apostador de Avanhandava, interior de São Paulo, levou 34.187.000 da Loto Fácil. Conferindo agora os números da Quina, acumulou, ninguém acertou a faixa principal, 2, 12, 37, 68, 76. O prêmio está acumulado em 10 milhões de reais. 40 apostadores fizeram a quadra, para cada um, 13 mil reais. Loto Fácil, 5 apostadores levaram o prêmio principal. Números sorteados ontem: 1, 4, 6, 8, 9, 10, 12, 14, 15, 16, 18, 21, 22, 24 e 25. Duas apostas levaram o prêmio principal. Uma de Senador Canedo, aliás, 5 apostas, né? Uma de Senador Canedo, Goiás, Luiz, Burgo, Minas Gerais, Rondonópolis, Mato Grosso, Curitiba, Paraná e Ibiúna, interior de São Paulo, dividem aí o prêmio da Loto Fácil, cada um leva R$ 341 mil. E a Mega acumulou, ninguém acertou a faixa principal, 11, 19, 33, 52, 55 e 60, prêmio acumulado, R$ 8 milhões. 8h20, ontem, aniversário do Edson Cândido, completei 65 de idade. E, obviamente, que você, na sua vida, você programa alguma coisa, ou chegar lá no topo da sua empresa, ou chegar no topo ali da faculdade, enfim, buscando sempre aquele crescer na sua empresa, crescer, né? Obviamente, pensando numa situação financeira melhor, um status melhor, assim, né? O ministro do Supremo Tribunal Federal, que aliás é um diferencial, né, esse ministro aí, né, e ele vem fazendo palestras, além da sua atuação no TSE, ele vem fazendo palestras, né, principalmente nas igrejas presbiterianas. O ministro André Mendonça é pastor na igreja presbiteriana e vai ser o responsável pelas eleições agora, ele é presidente do TSE e o ministro, né, do TSE, do Superior Tribunal Federal. E ele disse que dinheiro nunca foi a sua ambição. Põe na tela.
0: Poder institucional. É interessante que dinheiro não é a minha ambição e nem luto, dedico a isso. Mas no serviço público, Deus me proporcionou ocupar, sim, uma posição institucional de relevo. Na área jurídica, a de maior relevo da nossa nação. E talvez os senhores e as senhoras pensem, ao conquistar essa posição, ao alcançar essa posição, o ministro talvez tenha realizado todos os seus sonhos institucionais e pessoais. Se esse era o meu grande objetivo, eu quero dizer, não era, mas se esse fosse o meu grande objetivo, que frustração é alcançar uma posição e saber que ali você não encontra a plenitude da vida e da existência humana. Tenham certeza de uma coisa, o propósito da existência humana não está no poder financeiro, não está no poder político, não está no poder institucional. Se esse for o seu propósito de vida, eu que alcancei, ao menos no âmbito do poder institucional, o ápice que se pode alcançar na área jurídica, digo com todas as letras, não é isso que traz realização. E não é o que traz realização a mim, e posso dizer com algum grau de certeza, não é o que traz realização aos meus colegas ou à grande maioria dos meus colegas. Porque, em verdade, o ser humano, ele não se conforma simplesmente com realizações que sejam condensadas em aspectos materiais. Martin Luther King, Madre Teresa e Gandhi não tinham essa perspectiva.
2: Madre Teresa, Martin Luther King e Gandhi, todos que tiveram uma vida simples e humilde, assim como o ministro André Mendonça, né? Diferenciado, ele é diferenciado. Os humildes sempre serão lembrados e reverenciados. 8h23, ouvinte quer saber quando é que sai o dinheiro dos salários aposentados. Olha, eu acho que nem o pessoal do Iprente está sabendo, porque está esperando a prefeitura repassar o dinheiro para lá, mas não repassa. Sabe-se Deus o que está fazendo com o dinheiro. Laerte Rizzo faturou o Marmitex da Rotisserie Ipiranga. Um abraço, Laerto. Laerte passou por aqui também. O Cláudio Rizzo, a Michele, o Nenê, a Adriana Arioli, um abraço, querida. O pessoal da Sua Trator também, a Rosa Ordine, Marina Barros, um abraço. Alô, Marcelo, também tá ligadinho. Quem passou por aqui também foi a Ana. É aniversário dela, né? Ana, parabéns. Das filhas Ana Clara, Maria Vitória, Ingrid, Parabéns de toda a família. Deus te abençoe, viu? Deus te abençoe no seu aniversário. Alessandra, seu destaque final põe na tela.
3: 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Este mutirão será realizado na sala do SEBRAE, na cidade administrativa. Amanhã, a partir das 9 horas da manhã até às 3 horas da tarde. Os interessados devem comparecer com um currículo impresso e documentos pessoais. As vagas são destinadas a diferentes funções da área e também elegíveis para candidatos PCD. Amanhã, mutirão da usina Santa Adélia, na sala do SEBRAE, a partir das 9 horas da manhã.
2: Agora são 8h25 aqui na Casa da Canal. Lucas Mira está dizendo, olha, fiquei sabendo que a prefeitura não está repassando o dinheiro que é descontado dos funcionários públicos ao Plano Santa Casa. Agora fica a pergunta, aonde está indo esse dinheiro? Pergunta aqui o nosso ouvinte, o Lucas Mira. E ele prossegue, já não basta, Taquaritinga está cheio de buraco, matos altos e ainda por cima mais essa. Me desculpe a falar, doutor Fúvio, como pessoa ele é bom, mas como prefeito está deixando a desejar. É a opinião aqui do nosso ouvinte Lucas Mira. Cássio Corintiano passou por aqui também, Ney, Marcos Menezes, Arlindo, Gilberto Paris, todos ligados, e o Zé Lucente tem o seu destaque final, pois não?
4: Edson, eu tenho notas de falecimento. Faleceu aos 89 anos de idade a senhora Maria Aparecida Pereira Zanelli. Viúva de José Antônio Zanelli, ela deixa os filhos Luiz Carlos e Maria José em memória. O seu corpo está sendo velado no velório da Cristo Rei e será sepultado no cemitério de Santa Ernestina. Tenho também o falecimento aos 49 anos de idade do senhor Fabiano Aparecido Espejo. Solteiro, ele deixa os pais Vera Lúcia e Nelson Espejo em memória e deixa ainda a filha Maria Luísa. O seu corpo está sendo velado no velório municipal e será sepultado no cemitério local. Trouxe Edson ao falecimento, aos 89 anos de idade, de Maria Aparecida Pereira Zanelli e também aos 49 anos de idade do senhor Fabiano Aparecido Espejo. É você, Edson.
2: As famílias enlutadas, aos amigos entristecidos, sentimentos de todos nós aqui da Casa da Canal e também da Funerária Cristo Rei, uma empresa em que todos confiam.
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2: Agora são 8h28. A mensagem de sabedoria de hoje é retirada do livro de Provérbios, 19, versículo 5. A falsa testemunha não fica impune, e o que profere mentiras não escapa. Dois pensamentos destacam-se neste texto. Primeiro, é que toda ação tem uma reação. A falsa testemunha recebe o castigo. O segundo é, o mentiroso não vai longe, mais cedo ou mais tarde é descoberto e exposto à vergonha. Ambas atitudes, o falso testemunho e a mentira, têm raízes egoístas. A testemunha falsa vende uma consciência por dinheiro ou algum tipo de vantagem. No caso, Os dois motivos são de egoísmo. Em Jesus, as dores acabam. Diante dele, ninguém precisa aparentar. Ele é a verdade e a vida. Tendo Jesus em seu coração, seus pés caminharão na verdade e os seus lábios não proferirão mentiras. Pense nisso, porque a falsa testemunha não fica impune, e o que profere mentiras não escapa. Essa é a mensagem de sabedoria e de advertência para mim, para você, para os filhos e filhas amorosos do Deus Amor. Que Ele te abençoe e te guarde, e faça resplandecer seu rosto sobre ti e te conceda a graça. Que o Deus amoroso volte para ti o seu rosto e te dê a paz. Que esse mesmo Deus abençoe a minha e a tua família. Amém. Que o Deus amoroso abençoe a Vera Lúcia de Moraes, está aniversariando hoje. Parabéns da filha Michele, o genro Juliano, os netos Alex, Luna e Ana Júlia. Parabéns aqui, Marisa e o neto Héctor, fazem aniversário hoje. Parabéns dos filhos Fernanda, Anderson e do avô Maurício. Alice Modesto Teles, também aniversariando hoje. Parabéns dos filhos do Tico Teles, o Paulinho, Eliana, a Yara, Sandra, Zilda, Valda e toda a família. Aniversário também da Ana, as filhas Ana Clara, Maria Vitória, Ingrid e Eduarda, e também da neta Isis Helena, abraçando a Ana pelo aniversário hoje. Você também está aniversariando, muita paz, viu? Felicidade. Deus te abençoe sempre, sempre e cada vez mais. Agora é com ele, já chegou por aqui, Delcimar Guissoni. Agora melhora. Agora melhora. Agora a coisa vai. Delcimar Guissoni, manhã em Alto Astral. Segunda edição tem mais. E a gente se fala até lá.
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1: Já terminou a primeira edição do Canal 1 Notícia, 8h35.

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1: É pra você deixar o seu bom dia de quarta-feira, 10 de junho de 2026, com muitas nuvens durante o dia, com períodos de céu nublado. A noite também vai ser de muitas nuvens, a mínima de 13, a máxima de 28. Olha, parece que vai chover, mas o Climatempo indica aqui que não temos gotinhas, hein? Não temos chuva para esta quarta-feira, para este meio de semana. Alô, minha amiga Andréia Nogueira, indo para sua fazenda às 8h36. Obrigado pela carona, pela sintonia.

0: Teles está recebendo os parabéns dos filhos Tico Teles, Paulinho, a Eliana, a Yara, a Sandra, a Zilda, a Valda, e também parabéns de toda a família, tá bom? Estamos cumprimentando aqui, estamos oferecendo, pode deixar o seu bom dia. Pode deixar o seu bom dia no zap, o Angélico, e também é do Maria Luísa, né, Angélico? Valeu aí, Angélico, pessoal do Jardim Maria Luísa. Daqui a pouco tem o signo de Áries, de Touro e também de Gêmeos. Olha, tô vendo aqui que a astrologia está fazendo um alerta, viu, gente? Hoje é o dia mais perigoso da semana e exige atenção segundo a astrologia, viu? O meio da semana exige desconfiança com propostas perigosas, milagrosas e pede conversas sinceras no amor para frear o ciúme. A astrologia pode ajudar, hein? Então, o alerta aí da astrologia. Olha, segundo a astrologia, esta quarta-feira acende o sinal de alerta. A quadratura, tensa quadratura entre o Sol e Netuno, cria uma espécie de névoa no céu, distorcendo a realidade e deixando o zodíaco propenso a cair em ilusões desmedidas, golpes ou promessas de dinheiro fácil, hein? O universo avisa que hoje não é um dia para assinar contratos definitivos sem ler as letras miúdas ou tomar decisões cruciais baseadas apenas no entusiasmo do momento. Sabe aquele entusiasmo do momento? Então, preste atenção, hein? O universo avisa que hoje não é, gente, não é um bom dia para assinar contratos definitivos sem ler as letras miudinhas ou tomar decisões cruciais baseadas apenas no entusiasmo do momento, tá? 8:50, uma outra dica da astrologia para você que acompanha a programação da canal nesta manhã de quarta-feira, tá? E tem mais aqui, olha. No campo afetivo, a instabilidade emocional promete balançar as estruturas dos relacionamentos, tá? Nativos em Gêmeos, Câncer e Aquário enfrentarão cobranças por desapego ou crises de ciúme infundadas. A sensação de que o parceiro está escondendo algo pode inflamar a imaginação, tá? Mas olha, lembra que sofremos mais na mente do que nos fatos, né? A gente sofre mais na mente do que nos fatos reais. Antes de armar um barraco, faça perguntas diretas e exija clareza. Então, olha, é o que a astrologia está indicando para você. Segundo a astrologia, esta quarta-feira é o dia mais perigoso da semana, exige atenção no campo profissional, né? No campo profissional, e também cuidado com dinheiro fácil, promessas de dinheiro fácil, assinatura de contratos definitivos, tome muito cuidado com isso, e também no campo amoroso, tá bom? 8:51. Bom, daqui a pouquinho tem o signo de dicas dadas, né? Daqui a pouco tem o signo de Áries, de Touro e também de Gêmeos, depois do intervalo.
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0: Previsão para os nascidos entre 21 de março a 20 de abril.
1: Áries. Olha, a lua em seu signo dará força e coragem para você encarar o tema de frente sem fugir. Nem se estressar. Os planetas manterão um clima de carinho e um ambiente amoroso, tá? Saturno vai cobrar responsabilidade nas escolhas pessoais. Reencontros à vista para os arianos.
0: Previsão para os nascidos entre 21 de abril a 20 de maio.
1: Veja bem, pense bem nas palavras, em uma mensagem ou conversa delicada com um irmão, com um vizinho ou colega próximo. Um assunto que parecia simples poderá cobrar mais seriedade do que você esperava. Os planetas em seu signo dando coragem para você dizer o que pensa. Só tome cuidado com o tom áspero demais. Aposte na empatia para firmar bons acordos.
0: Previsão para os nascidos entre 21 de maio a 20 de junho. Gêmeos.
1: Olha, para os nascidos em Gêmeos, o dia favorece reajuste de salário, proposta ou orçamento. Bom momento para você se valorizar com argumentos sólidos e dados concretos, sem tantas concessões. Os planetas em seu signo estão fazendo um posicionamento firme em negociações que darão ótimos resultados. Faça contas e avalie os seus custos, geminiano.
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1: Muito bem, sol com muitas nuvens, períodos de céu nublado para hoje, com mínima de 13, máxima de 28 graus.
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1: 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Olha, mandando parabéns aqui para Alessandra Regina Xavier. Ela está recebendo os parabéns dos irmãos a Ana Paula e também do Rafael. Tá, quem está mandando aqui é a irmã, é a Adriana Arioli. Alô, Adriana Arioli, especialmente para a irmã, que é a Alessandra Regina Xavier. Shakira!

0: Imperfeita, 9:04. Muito bem, participe da 91ª festa em louvor a Santo Antônio de Pádua, no pavilhão de festas de Cândido Rodrigues, que vai ser nesta sexta-feira, dia 12, com quermesse show com Daniel Ordine, a partir das 19h. Depois, no sábado, dia de Santo Antônio, às 9h, tem missa e bênção dos pães. Às 16h, tem missa, tem procissão e bênção dos pães também. A partir das 20h, tem show com o Gabriel Fernando. Vendas na ficha de frango assado, frango a passarinho, quarto de leitoa, capelete, churrasco, pizza frita, batata curtida e doces variados. Olha, Cândido Rodrigues espera por você para mais uma sensacional quermesse em louvor ao padroeiro Santo Antônio de Pádua, gente.
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3: Previsão para os nascidos entre 21 de junho a 22 de julho. Câncer.
4: Muito bem, o dia trará reflexões importantes sobre o futuro e sobre a carreira, viu? Determine planos de longo prazo, fortaleça sua marca e imagem profissional. Bom momento também para você se posicionar, assumir responsabilidades, divulgar o trabalho, investir no seu desenvolvimento. Vênus e Júpiter destacarão sua elegância, seu carisma, seu brilhantismo. Reconhecimento pela frente. Viu, canceriano?
3: Previsão para os nascidos entre 23 de julho a 22 de agosto.
5: Leão, leão.
4: Olha, um pouco de calmaria antes dos compromissos agendados iluminará os próximos passos. O dia pedirá concentração nos planos de estudo, de viagem ou também no desenho de um novo projeto de vida. Apoio de alguém querido dará sensação de acolhimento e de segurança. Conte com proteção espiritual. A fé moverá montanhas, leão. Novas amizades no radar.
3: Previsão para os nascidos entre 23 de agosto a 22 de setembro. Virgem.
4: Ó, diálogos francos com amizades e grupos aprofundarão vínculos, alinhe combinados, coloque limites com elegância. Vênus e Júpiter manterão o suporte da sua rede por perto, só não misture assuntos íntimos com sociais. Conexões com pessoas de fora fortalecerão os seus desejos de mudança. Você poderá inovar o trabalho e subir um patamar na carreira, virginiano.
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4: 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A Maria Tasso está passando aqui, a Cidinha Rocha está passando também. Bom dia, minha querida Cidinha Rocha. O aniversário da mamãe, alô Vera Lúcia de Moraes, 7.8, parabéns da filha Michele, do genro Juliano, netos Alex, a aluna também da Ana, a Ana Júlia, e parabéns de toda a família, é isso? Parabéns, né? Dona Vera Lúcia de Moraes, 78 anos. O Zé Antônio de Lima tá passando por aqui, a Maria Rosa tá ligada, tá ouvindo a gente. Alô, minha querida Maria Rosa, bom dia.
5: Bom dia, Delcimar, tudo bem com você? Eu mando a programação de hoje para Vilma Dong, para Rosemary, para todos da Canal 1, Maria Rosa.
4: Maria Rosa, Estância Verde Flora. A Rosemary tá colada no sucesso da Canal, né, Rosemary? E o João Reina e a Isilda tá ouvindo a programação da manhã e tá costurando. 9 horas e 12 minutos. E a fofoca do ano, hein?

0: coladinha na canal, cola que é sucesso, Rosemary. Romance Rosa do Ed Brito e Samuel. E lá pra Isilda, que tá costurando no Jardim Palhoso e ouvindo a programação da canal, tamo te fazendo companhia. 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
2: A camisa da seleção brasileira para a Copa do Mundo está entre as mais bonitas da competição. Em um ranking publicado por um site americano, o uniforme da seleção aparece em segundo lugar, perdendo apenas para a seleção de Gana. Na justificativa pela posição, os jurados disseram que o designer da vencedora parece uma gigante colorida rede de aranha, porque é exatamente isso. O desenho foi inspirado pelo tradicional tecido ganês, feito à mão, que teve origem quando os tecelões tentavam replicar os padrões de uma aranha presente em seu folclore antigo. Do outro lado, a camisa da Croácia ficou em último lugar neste ranking. Para a publicação, a Nike mexeu demais com o tradicional desenho quadriculado do uniforme e não obteve sucesso entre os torcedores.
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2: Previsão para os nascidos entre 23 de setembro a 22 de outubro. Libra.
3: Muito bem, vamos prosseguindo aqui, o Libriano. 9:29, a relação com o sócio entrará na pauta do dia, viu? Uma definição profissional ou um acordo de parceria poderá exigir mais atitude e determinação. Saturno vai reforçar a importância de alinhar expectativas com quem caminha junto e dividir melhor as responsabilidades. Mostre segurança sem perder a diplomacia. Amplie conexões profissionais. E o Libriano?
2: Previsão para os nascidos entre 23 de outubro a 21 de novembro.
3: Então revise a documentação, confirme prazos antes de fechar qualquer compromisso de longo prazo hoje. Um anúncio, aliás, um assunto jurídico de estudo ou de viagem cobrará cabeça fria e atenção aos detalhes. Saturno pedirá cuidado com a rotina e com a saúde. Respeite os sinais do corpo. Uma boa orientação virá de quem tem mais estrada. Poder de influência está em alta para você, Escorpião.
2: Previsão para os nascidos entre 22 de novembro a 21 de dezembro. Sagitário.
3: Avalie uma oportunidade de negócio. O dia trará reflexões importantes sobre a vida e sobre caminhos a seguir. Assuntos dos filhos, investimentos e planos de mudança serão os destaques. Valerá diminuir idealizações, pensar com calma nos assuntos e prazos de um novo projeto. No amor, clima tá muito bom. Descubra segredos, revele os desejos. Sagitário.
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3: 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Programação lá para Fernanda Juliana dos Santos, hein? Alô, Fernanda Juliana dos Santos! 9:33.

0: sente saudade, sou eu, agora 9:38, destaque para você, para Maiara e também para Maraísa aqui na programação da Canal, hein?
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0: Olha, 9:39.
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7: Previsão para os nascidos entre 23 de dezembro a 20 de janeiro.
0: Capricórnio. Olha, o par, o sócio ou cliente poderá querer alinhar as expectativas hoje. Valerá também dizer o que pensa com clareza e ouvir com atenção. Uma conversa franca colocará a parceria em outro patamar. Vênus e Júpiter manterão a harmonia e carinho nas relações próximas. Mesmo os assuntos mais sérios serão abordados com suavidade e ternura. Cuide da família, viu, Capricorniano?
7: Previsão para os nascidos entre 21 de janeiro a 18 de fevereiro.
0: O aquariano, resolva o essencial do trabalho sem se sobrecarregar. Dê atenção ao corpo e à saúde, abrevie reuniões, não perca tempo com discussões que não são importantes neste momento. Assunto cobrará otimização do tempo e soluções práticas. Plutão, que seguirá retrógrado em seu signo, cobrará revisão de conceitos e reformulações de vida. Sucesso para os aquarianos!
7: Previsão para os nascidos entre 19 de fevereiro a 20 de março.
0: Peixes. Bom, depois do calor de ontem, o coração pedirá serenidade para as decisões sérias de hoje. Filhos, romance, investimentos e projeto criativo cobrarão dedicação. Conte com mobilidade, tome iniciativas para movimentar as comunicações, os contatos e agilizar resultados financeiros. Saturno cobrará respeito aos limites do orçamento, peixes.
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2: 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Olha, a Fernanda Juliana dos Santos está recebendo os parabéns da família toda, dos pais Luiz e Isabel. Luiz e Isabel, também das irmãs Vivian e Lisandra, também recebendo parabéns de toda a família. Isso aí, ô Love Pitty, como está?

0: foto no pijama, Juan e Leandro, 10 minutos para as 10.
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3: O ciclone perde força e dá trégua no frio para o sudeste. Ciclone que estava em atuação no oceano segue mantendo o tempo instável no sul do país nesta quarta-feira. No entanto, perde força, causando apenas chuva isolada e ventos mais intensos na região. Enquanto isso, o sudeste segue sob influência de uma massa de ar seco. Com poucas nuvens, temperaturas amenas durante a manhã

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0: de novo, Felipe Araújo, um minuto para o Café das 10.
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0: Nosso encontro para o café de hoje está começando 10 horas da manhã. 10 horas da manhã, mais um minuto, gente. 10 e 1.
1: 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Vai que vai.
0: Então vamos nos recebidos. Minha amiga fazendeira já foi para a fazenda hoje. Já mandou o áudio aqui para mim, já foi para a fazenda. Será que está o quê? O que ela falou?
2: Eu gostaria de saber também.
0: Mostradinha.
2: Bom dia.
0: Que situação? A senhora tá mostradinha? O que é mostradinha?
2: Culpa sua.
0: Mostradinha? Ou
2: faz essa cara.
0: Segundo, segundo a psicóloga, soltinha. Não, essa é a novidade. Mostradinha é a primeira vez que eu escuto. 10 horas e 2 minutos.
2: André, Rosine, não pode desligar.
0: Não sou eu que estou falando.
2: Ela já fez o resumo.
0: Não sou
2: do
0: eu. Eu vou repetir. Não sou eu que estou falando. É ela que está falando.
1: Certo.
0: Ela.
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0: Não, que situação.
2: Andréia, os recebidos.
0: Os recebidos, eu estou recebendo
2: realmente
0: aqui.
2: Realmente, nos surpreendeu.
0: É um sucesso, eu estou recebendo aqui, Virgínia, lá no meu amigo, no meu amigo Vicente da farmácia, o sumo real. 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Agradecendo aqui aos recebidos.
2: Recebidos.
0: Obrigado.
2: Com garantia. Com
0: garantia,
2: o caro colega.
0: Garantia aprovada.
2: É só o início. Só
0: o começo.
2: De uma carreira promissora.
0: Obrigado. É o preço do sucesso.
2: Influenciando os ouvintes.
0: Obrigado. É o preço do sucesso. 10 horas e 5 minutos. 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
0: Eu já percebi que a minha amiga Andréia Nogueira está indo para sua fazenda com seu Corolla.
2: Passa lá no Watanabe.
0: Com seu Corolla.
2: Está
0: indo para sua fazenda com o seu Corolla, minha amiga Andréia Nogueira e o seu esposo André. Andréia, é o preço do sucesso.
2: Passagem para
0: o sucesso, meu bem.
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0: Perfeito. Agora vamos para...
2: Que Deus proteja a Andréia e o André da sua inveja, porque você fala o modelo do carro dela. Como que pode?
0: Minha amiga de mais de 100 anos. Minha amiga de mais de 100 anos.
2: Deus lhe defenda, Andréia.
0: Andréia, minha amiga mais de 100 anos, a Andréia Nogueira. Vamos falar da festa, que antes só era falar da loja Pink, festa quermesse em louvor a São Luís Gonzaga. Festa quermesse em louvor a São Luís Gonzaga, padroeiro da Juventude Católica, lá do bairro Antas. Vai ser no dia 14. Deixa pra lá, que isso aí não dá futuro pra ninguém. Bairro Antas, no dia 14 de junho. Deixa pra lá.
2: Sai, Naja. Sai, Naja.
0: Sai, porque o Butantan tá chegando.
2: Tá aqui já. Ai, Delcimar.
0: O Butantan chegou. O Butantan chegou.
2: Se eu rodar, eu vou. Você me contrata, hein?
0: Butantan chegou.
2: Me contratar.
0: Butantan chegou.
2: Já tô avisando.
0: Com essa risada de maquiavélica, Butantan chegou aqui. Bom, deixa eu terminar de falar. Da quermesse. A festa em louvor a São Luís Gonzaga, padroeiro da juventude, bairro Antas, é dia 14 agora. Programação religiosa, missa às 10 horas da manhã com procissão, depois a programação social, tem o leilão do gado, tem logo após o início da quermesse, serviço de bar completo, assados deles, diz que é o melhor assado da região, Alessandra, tá? Leilão, né, durante a quermesse. Shows durante o evento, teremos aí o João Boiadeiro e a Corda Velha, apoio da Prefeitura Municipal lá de Itápolis, sensacional. Alô, bairro Antas, é quermesse, festa em louvor a São Luís Gonzaga, padroeiro da Juventude Católica. Loja Pink.
2: Ela tá chegando. Mais pink do que nunca.
0: Só foi eu falar, ela tá chegando, né? Ela tá chegando com a sua simpatia. Você viu? Só foi eu falar aqui que ela acabou de entrar no estúdio. Bom dia, Ana.
2: Poderosa de batom vermelho. Tá chegando. Pra comemorar o Dia dos Namorados. Certeza. Olha, Ana. Doce Ana, bom dia.
3: Bom dia pra vocês. Bom dia para os ouvintes da Rádio Canal 1 FM.
0: Bom dia, Ana, bom dia,
3: vamos
0: bom
3: lá,
0: dia.
3: De novidades.
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3: Com certeza.
0: Vamos lá.
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0: E falou bonito, Aninha, obrigada. Aqui na Hora do Café. E a live de 19 horas. Muito bem. E tem
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0: E tem muita coisa legal pro Dia dos Namorados, Aninha?
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0: Isso aí. Falou bonito a Ana, até semana que vem, viu, Ana? É isso, muito obrigado você pela companhia. É isso, vamos seguir. 10 horas e 11 minutos, Naturalis, Farmácia Naturalis, ô Alessandra.
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0: Tira uma foto, ela quer tirar uma foto. Ela quer tirar uma foto desses apresentadores fofos.
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0: Alessandra, mas tem que tirar uma foto, ela tem que aparecer na foto. Senão não vale. Faz uma foto dela, ô Alexa.
2: Sabonete
0: líquido. Faz alguma coisa, Alexa.
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0: 10 horas da manhã, 12 minutos. É isso aí. 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Nós vamos aqui pro Zap da Canal. Vamos atualizar aqui o nosso WhatsApp, especialmente para Fernanda Juliana dos Santos, que está aniversariando hoje. Vai fazer sucesso,
3: Meu amigo.
0: Ah, isso, chega mais. Vai fazer sucesso com esse apresentador.
3: Com certeza.
0: Fofoninha, é isso aí, Aninha. Cola que é sucesso, Aninha. Vamos lá. Aqui, essa foto vai ser um sucesso. Deixa eu ver essa foto aqui.
2: Vamos pro Zap?
0: Vamos.
2: José Antônio de Lima, aqui com a gente.
0: Ah, que fofa.
2: Mandando
0: o
2: seu
0: que
2: amor.
0: Que fofa essa apresentadora, essa nossa colega aqui da Nova Pérola Calçados, ô Alessandra.
2: Fofa, estará conosco na próxima semana, com certeza.
0: Até a próxima, Aninha, 10 horas e 13. Agora a senhora se concentra no programa, tá? E fala da Naturalis.
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0: 15 minutos depois desta sessão de fotos com esse apresentador fofo aqui na hora do café, a senhora vai falar, se concentra, vai.
1: Ela quer a recordação.
0: Se concentra.
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0: Se concentra para falar da Alice Smaide.
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0: 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Vamos do Jorginho?
1: Jorginho, vamos também com o WhatsApp, aqui muita gente participando. Hoje tem sorteio do ingresso para a 38ª escolha da rainha. Ontem, a apresentação das candidatas lindíssimas, que sucesso lá no Premier Hall. Tem mais convites para você aproveitar e prestigiar este tradicional evento no dia 20 de junho. Manda o seu bom dia aqui pra gente, o seu nome completo. O sorteio acontece ao final do programa.
0: Tá,
1: pessoal,
0: bom.
1: Que já tá participando aqui com a gente. Hoje é aniversário da Fernanda Juliana dos Santos. Marcinha Casar e toda a família cumprimentando a Fernanda pelo seu aniversário. Tatiane, pessoal de Bebedouro, participando aqui com a gente. Bom dia, Marcelo. A Maria Cis mandou o seu alô. Verinha também aqui com a gente. Ademir, bom dia. Sandra Teles, bom dia. Gostaria de oferecer a programação para Alice Modesto, que está fazendo aniversário hoje, em nome de todos os seus filhos, com muito amor, oferecendo música a Sandra para a mamãe Alice. Maria Domingos, também Diego Lima. Bom dia, pessoal de Itápolis, lá com o Sérgio Porsani, que já mandou o seu alô pra gente. Johnny Santos, a Rosa. Bom dia, ouvindo a Canaum aqui. O Marquinho disse o seguinte: o nome da minha cachorrinha é Alexa.
0: Alexa!
1: Toda vez que o Delcimar chama Alexa, ela vai até a caixa de som.
0: Que legal. Alô, Alexa.
1: Perturbando até os pets.
0: Alô, Alexa. Chega mais pertinho.
1: Além de travar as Alexas da cidade, você não dando sossego para
0: alô,
1: a cachorrinha.
0: Alô, Alexa.
1: Lá do Marquinho.
0: Chega mais pertinho desse apresentador para você ouvir esse apresentador fofo. 10 horas e até os caras estão chamando atenção até dos cachorros. É dos cachorros,
1: que biscoitinho.
0: Tá chamando a atenção. Eu vou jogar um biscoitinho pra ele. 10 horas da manhã, 19 minutos. Vamos falar do que, Alessandra? Jorginho?
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0: A calçada decorada, pintada com as bandeirolas.
1: Inacreditável.
0: Inacreditável. Só acredito vendo. É, orçamento do Japa, né? Aliás,
1: prefiro acreditar que é mentira.
0: O Japa superando todas as expectativas e vencendo todos os orçamentos. É inacreditável. 10 horas da manhã.
1: O Japa nas licitações.
0: Todas as licitações.
1: Segundo Delcimar.
0: Todas as licitações ele está vencendo. 10 horas da manhã, 20 minutos, falando agora.
1: Até as improváveis.
0: Até aquelas que eu não acreditava. Não acreditava, ele venceu. 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Vamos falar da Alice Smide, Alessandra?
1: Alice Smide, lá a escola de
0: Alice
1: inglês.
0: Alice Smide, né? 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Já foi Alice Smide, agora é o mundo da Vetassi, 10 horas e 22.
1: O senhor pode se concentrar, por gentileza?
0: Concentradíssimo.
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0: 6h25.
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0: 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Oliveira Portões. 10 horas da manhã, 26 minutos. Ô, Alessandra, aqui no ritmo da Copa do Mundo. No ritmo da Copa do Mundo com a maravilhosa Shakira, hein? A maravilhosa Shakira aqui, ó, no ritmo da Copa do Mundo, aqui na Hora do Café.

0: no ritmo do café, no ritmo da Copa do Mundo, Alessandra.
1: A Shakira, maravilhosa, lançou o videoclipe da música da Copa, Dai Dai. Olha, essa Waka Waka que você está ouvindo foi a música oficial de 2010. E o videoclipe da música oficial da Copa deste ano já ultrapassou 109 milhões de visualizações, demonstrando a estrela colombiana e o interesse do público no maior torneio de futebol do mundo. Você que ainda não conferiu o vídeo, a música oficial da Copa do Mundo, corre lá no YouTube porque tá bombando.
0: É verdade, é a estrela colombiana, Shakira. 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
1: Nós tivemos setor policial até que tranquilo nas últimas horas aqui em Taquaritinga. Nesta quarta-feira acontece o júri popular de uma tentativa de homicídio contra pai e filho. Crime que aconteceu em 2022 no bairro Rosa Bedrã. Júri que começou 9 horas da manhã no fórum e é aberto para todos os interessados. Uhum. E claro, nós também estamos acompanhando. Nós tivemos também uma divulgação aqui pela manhã no jornal, eu já disse, eu vou repetir, é a campanha para o cadastro de doadores de medula óssea, uma ação que vai acontecer no dia 19 de junho no Salão de Eventos da Loja Maçônica Líbero Badaró. É uma campanha da AVCC em parceria com o Hospital do Amor de Barretos. Os interessados podem se cadastrar gratuitamente no Banco Nacional de Doadores da Medula. Nós vamos estar falando com as meninas da AVCC, essa campanha que é muito importante, é realizada anualmente aqui em Taquaritinga. Você que ainda não se cadastrou, até o dia 19 de junho, nós vamos trazer todos esses detalhes para você que tem interesse em fazer parte do Banco de Doadores.
0: Ó, céu parcialmente nublado nesta manhã. Quem já foi vacinado pode ficar tranquilo, afirmou o diretor do Butantan, Esper Calaz, explica que as pessoas que tomaram a vacina há menos de 21 dias devem ficar atentos aos sintomas, mas depois disso, Alessandra, após 21 dias da vacina do Butantan contra a dengue, que é uma vacina dose única, pode ficar tranquilo, afirmou aí o diretor médico do Instituto Butantan. O que que ele disse? Ó, quem foi vacinado já está usufruindo da proteção que a vacina demonstrou no estudo. 65% de proteção contra a dengue, 80% ou mais contra a dengue grave. Podem ficar tranquilos. Aqueles que foram vacinados há menos de 21 dias, se sentirem qualquer sintoma que lhe pareça diferente do habitual, comuniquem à unidade de saúde, disse o diretor médico do Instituto Butantan. Segundo ele, a relação entre vacinas e eventos adversos e óbitos relatados ainda está sendo investigada. Ele afirma que a vacina é uma importante arma no enfrentamento da dengue e nós temos que basear esta retomada em dados muito rigorosos, disse aí o diretor médico do Instituto Butantan, porque é uma dose única e ela protege por vários anos, né? Não só protege, eu vi uma notícia que ela protege por vários anos, dose única, 65% para você não contrair, 80% casos graves. Que mais que você tem de informação, Alessandra?
1: Mais informações que a usina Santa Adélia estará realizando um mutirão de emprego, recrutamento aqui em Taquaritinga, amanhã, dia 11 de junho. Atenção, é das 9 da manhã até as 3 da tarde no escritório do SEBRAE, na cidade administrativa. Os interessados devem comparecer com um currículo impresso e documentos pessoais, porque as vagas são destinadas a diferentes funções da área e também elegíveis para candidatos PCD, Você que está procurando uma recolocação no mercado de trabalho, ótima oportunidade da usina Santa Adélia fazendo esse recrutamento amanhã aqui em Taquaritinga.
0: Muito bem, estamos no mês de São João, então estamos no mês de Santo Antônio. 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

0: aí do convite, você pode mandar no zap da Canal o nome completo para você faturar o convite, Alessandra.
1: 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Daqui a pouquinho tem mais um sorteio aqui com a gente.
0: É isso aí, eu já tem um momento astrológico importante aqui na hora do café, que nós vamos falar, tá? Já, 10 horas e 34 minutos, agora Bioma.
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0: É isso mesmo, é Bioma 10h35, Alessandra. Falta falar da Cacau Show?
1: Vou falar do WhatsApp, que tem bastante mensagem aqui pra gente. Eide Rossac, bom dia. Você pode passar a contratação da usina? O Eide, é amanhã, a partir das 9 horas, lá na cidade administrativa, o pessoal da usina, no escritório do Sebrae, estará fazendo esta seleção para as vagas. A Cléo, bom dia, chegou aqui, Cléo, bom dia lá do Jardim Maria Luísa. Conceição Aparecida, do Jardim Nardir, querendo participar do sorteio para o ingresso. O Victor Gabriel Galati, também deixando o seu nome aqui com a gente, para participar do sorteio do ingresso da Escolha da Rainha. Bom dia, neste sabadão, batidinhas do morto na quermesse de Guariroba com o Capetão.
0: E com o melhor leiloeiro do Brasil, mais simpático leiloeiro do Brasil, meu amigo Adão Costa.
1: Capetão, que é o carro-chefe lá do trailer do morto.
0: O mais simpático leiloeiro do Brasil vai estar presente. Claro. Meu querido Adão Costa.
1: Na sua comunicação.
0: E a sua corretora de seguros, a sua comunicação fácil, a sua simpatia, porque ele gosta do que faz.
1: Presente nas melhores quermesses.
0: Presentão, Adão Costa.
1: Qual o look, Adão? Você é do Brasil, claro.
0: Assistiu
1: o jogo.
0: Vai estar de verde e amarelo. 10 horas e azul. 10h37. Ô, Alessandra,
1: A camisa do Brasil é verde e amarela.
0: É verdade.
1: Outra cor, né, não tem sentido. É verde e amarelo.
0: É verdade. Mas o sangue é vermelho. Prepare a Cacau Show. Porque nós vamos falar agora do Plutão Retrógrado, início da última semana do outono, o inverno está chegando, e vamos falar da astrologia, vamos? Vamos falar da astrologia, porque hoje é o dia mais perigoso da semana, é só o que faltava.
1: Ah, suspeitei desde o princípio.
0: E exige atenção. Em meio a esse meio de semana, exige desconfiança, propostas milagrosas, pede conversas sinceras no amor para frear o ciúme, e a astrologia pode ajudar.
1: Atenção, hein?
0: Segundo a astrologia, já falei no comecinho do programa, tá? Segundo a astrologia, esta quarta-feira acende sinal de alerta, hein?
1: Eu tava aqui no começo do programa? Então eu não ouvi.
0: Devia ter ouvido. A tensa quadratura entre o Sol e Saturno cria uma espécie de névoa no céu, distorcendo a realidade e deixando o zodíaco propenso a cair em ilusões desmedidas. Cuidado com golpes, promessas de dinheiro fácil. O universo avisa que hoje não é um dia para assinar contratos definitivos. Não, falando sério agora. Até agora a gente estava brincando, agora estou falando sério. O universo avisa que hoje não é um dia para assinar contratos definitivos. sem ler as letras miúdas ou tomar decisões cruciais baseadas apenas no entusiasmo do momento, tá? Segundo a astrologia. Já no setor, no campo afetivo, a instabilidade emocional promete balançar as estruturas dos relacionamentos, hein? Atenção, nascidos em Gêmeos, Câncer e Aquário enfrentarão cobranças por desapego ou crises de ciúme infundadas. A sensação de que o parceiro está escondendo algo pode inflamar a imaginação, mas, olha, a gente lembra que nós sofremos mais na mente do que nos fatos. Entendeu? Então a pessoa sofre mais na mente, mais na imaginação, fica imaginando coisas e sofre do que nos fatos reais. Antes de armar um barraco, tá ouvindo, Alexa? Faça perguntas diretas e exija clareza. É, isso mesmo, 10 horas e 40 minutos. Fala do Cacau Show e depois já o serve. E não faça nenhum comentário.
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0: um Cacau Show. Um turbilhão de emoções.
1: Vou comer um chocolate.
0: Este café. Sim, vamos comer um chocolate amargo. É um turbilhão. 70%.
1: O dia já tá amargo, vai comer um chocolate amargo.
0: Tá um doce.
1: Tem que comer um chocolate esse café, 110%.
0: Esse café tá um doce de coco hoje. Tá um docinho. Quem tá amargo é a senhora. Soubesse. É a senhora que tá amarga, que vem amarga no café. Eu não tô entendendo.
1: Passa lá na Cacau Show.
0: Ah, vou passar na Cacau Show. Vou passar na Cacau Show. Claro que eu vou passar na Cacau Show. 10 horas e 40 minutos.
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0: E o Jaú serve, porque nós temos o último sorteio do álbum de figurinhas no sábado, Alessandra.
1: Tá
0: na sexta.
1: Na sexta-feira, nós temos o último sorteio do Jaú serve com o Café das 10, o álbum da Copa do Mundo. Então, fique ligadinho, na sexta-feira tem o último sorteio. 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
0: Este café foi um turbilhão de emoções. E a gente se encontra amanhã novamente.

0: As emoções do Roberto na hora do café das 10:46, hein? Ó, já tenho aqui quem faturou o convite para a 38ª escolha da rainha da festa do peão. A canal é a rádio oficial da escolha da rainha e também da queima do alho. É o Vitor Gabriel Galati. Alô, Vitor Gabriel Galati, você tem que passar aqui na rádio com o documento, Vitor, para retirar o seu ingresso.
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0: Faltando 10 minutos para as 11.
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5: 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A partir das 20h, show de Gabriel Fernando. Venda na ficha de frango assado, frango a passarinho, quarto de leitoa, capelete, churrasco, pizza frita, batata curtida, doces variados. Cândido Rodrigues espera por você em mais uma sensacional quermesse em louvor ao padroeiro, que é Santo Antônio de Pádua, gente. 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

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São 10 horas e 54 minutos. Repetindo aqui, quem ganhou o convite da 38ª Escolha da Rainha foi o Vitor Gabriel Galati. Alô, Vitor, passa aqui na rádio com documento para você retirar o seu convite, tá bom?

0: Júnior e César, cheiro de culpado, porque já são 11 horas e 2 minutos.
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2: 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A festa vai continuar nos dias 20, 27 e 29 de junho. Não perca neste fim de semana a grande festa em louvor a São Pedro Apóstolo em Guariroba, a maior quermesse do interior.

0: Anitta, Matheus e Cauã, 11:17. 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
5: O talento taquaritinguense estará presente em um dos maiores eventos esportivos do planeta. O fotógrafo Guilherme Veiga vai integrar a equipe oficial responsável por registrar os bastidores e os principais momentos da seleção brasileira durante a Copa do Mundo. Ele, que está residindo em São Paulo, construiu uma trajetória profissional acompanhando grandes competições esportivas do país. Seu trabalho é frequentemente visto nos principais clássicos do Campeonato Brasileiro e em jogos das equipes tradicionais da capital paulista, consolidando seu nome entre os profissionais da fotografia esportiva. A relação com a seleção brasileira, no entanto, já vem de algum tempo, porque durante os amistosos preparatórios para o Mundial, o Guilherme acompanhou a equipe em compromissos internacionais, registrando treinos, viagens e partidas realizadas no exterior. Dos campos da região aos palcos do futebol mundial, o Guilherme Veiga, que também é filho dos fotógrafos Roberto e Vanessa Veiga, estará atrás das lentes, registrando cada capítulo da caminhada da seleção brasileira rumo ao sonho do hexacampeonato.
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tocando Cleiton e Romário e Não Namora, gente. 11 horas e 26 minutos. O Vitor Gabriel Galati ganhou o convite da 38ª escolha da rainha. Tem que passar aqui para retirar. Ótima quarta-feira no meio de semana. E a gente tá indo embora. Daqui a pouco tem a segunda edição do canal Uma Notícia. Nos encontramos amanhã. Foto no pijama.

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11: Ótima quarta-feira para você, 10 de junho, dia da artilharia, que é uma das armas das Forças Desarmadas do Brasil. São 11 horas e 31 minutos. Nada é tão ruim que não possa ser piorado nessa cidade com essa administração que aí está. Vejam a caca no centro de Taquaritinga. Zé Lucente, a informação.
12: Olha, isso aqui, a Campos Salles, né, continua interditada por conta da lombofaixa que recebeu aí a orientação de pintura já, né? A gente percebe também agora um novo, que a gente trouxe ontem, né? Uma nova posição por aqui. Quem está subindo a Rui Barbosa vai ter que contornar vários quarteirões para chegar até o outro lado, porque aqui na Praça Horácio Ramalho, em frente ao Cine Teatro São Pedro, está interditado com a colocação de 7 vasos, né? Que foram colocados aqui para impedir o trânsito. Quer dizer, o trânsito nesse local agora fica prejudicado, ninguém pode passar pela praça, né? Tem a faculdade, tem a Câmara Municipal, enfim, está interditado. Ontem a gente falava com o diretor da Cumutran, Beto Serra, e ele dizia que iria interditar, mas teria que pedir permissão para a Câmara. Eu liguei para o vereador Velho Modesto, mas até agora nenhum pedido chegou por lá e já está interditado. Quer dizer, a partir de agora, você chegou aqui na Rui Barbosa e quer acessar o outro lado da praça, vai ter que contornar até a Duque de Caxias e descer a General Glicério, porque aqui os vasos estão impedindo aí essa passagem, né? São 7 vasos que estavam distribuídos na praça e agora estão colocados aqui de forma impedindo o trânsito. A gente percebe também que tem funcionários aqui, olha, para fazer a retirada do poste que sustentava aí o semáforo por aqui. E também há informação que aquele semáforo lá da General Glicério, fica bem próximo à Câmara Municipal, também será retirado, né? Então a gente vai ficar aí sem essa orientação. E nesse momento está sendo feito o corte aí desse poste que sustentava os semáforos. Fica bem em frente agora a esses vasos que impedem o trânsito aqui na Praça Horácio Ramalho. Aqui está o Cine São Pedro. Então, para os eventos agora do Cine São Pedro, né? Fica tudo interditado por aqui. Ninguém passa com a colocação desses vasos que foram dispostos agora para impedir o trânsito. Bom, está impedido o trânsito ainda por conta da pintura da lombofaixa. E está impedido o acesso, então, aqui nesse mini bulevar, né? Com os vasos que foram adquiridos na administração do prefeito Vanderlei. E aquele semáforo lá em cima, Edson, provavelmente também vai parar de circular, porque se não tem trânsito subindo, para que vai ter o semáforo? Aí eu deixo pro pessoal agora comentar o fato, viu, Edson? Mas é real. Ontem a gente trazia informação e hoje a realidade. Os vasos foram colocados.
11: É, deveria colocar vaso sanitário, né? Eu acho que ficaria mais a cara da administração ali, né? Aí sim, né? Na verdade. Desde quando esses semáforos foram instalados aí no governo Vanderlei, não... Acho que você lembra de algum acidente que teria ocorrido ali? Com semáforos? Nenhum. Aí veio o brilhante administrador, e tirou os semáforos, raiva, rancor, sei lá, né? Do administrador anterior. E aí, acidentes, uns mais graves, outros menos graves, no mínimo dois por semana, registrados ali, né, nesse cruzamento. A cidade implorando, recoloca, dá o braço a torcer, recoloca o semáforo, coloca. Aí vem a Câmara também, uníssona, né, pedindo a instalação. Inclusive, até houve uma postagem da Maria Azevedo, que é liderança, acho que, do prefeito na Câmara, né? Tem a liderança do prefeito na Câmara, Maria Azevedo, que colocou lá, ó, no Face dela, né? Bom dia. Depois de interceder junto à Comutran, a reinstalação do semáforo na esquina das ruas Rui Barbosa e Campos Salles, a esquina do cinema, está programada para ainda esta semana. Agradeço à prefeitura. Bem, eu penso que a Maria não tem mais essa liderança que ela imaginava ter ali na prefeitura, porque ficou claro que não deram bola para ela e nem para o pedido da Câmara, né? Que, aliás, quero deixar claro aos vereadores, né? Porque aquilo que está se falando da atual administração, vocês vão na onda, viu? Vocês vão tudo na onda, tá? Daqui um pouquinho, eu não quero mais nem comentar mais nada, porque se eu continuar aqui, eu tenho certeza que eu vou ser preso, né? Em função desse caos administrativo, ou melhor, lembrando os vasos ali, um desarranjo administrativo, né? Um desarranjo administrativo, melhor eu ficar quieto, senão eu acabo sendo preso. Porque não é possível, acho que fazem de propósito, eles fazem de propósito, né? Pensar que o Vanderlei abriu ali o bulevar Moacir Manolio, ali atrás do Antônio Stort, né? Os contra dizia, liga nada a lugar nenhum, é o lugar que mais passa ali, veículo, é naquele lugar ali. É impressionante o que facilitou a fluência de veículos ali, o trânsito, o que melhorou o trânsito naquele local, né? Vanderlei abriu, esse aí tá fechando. Agora, fica aqui a sugestão. Interditou a rua, ali o bulevar Guilherme Mantese, né? A Rui Barbosa, né? Interditou. Quem deveria ser interditado de fato nesse município? Na sua opinião, quem deveria ser interditado? Porque não é possível. É caso de interdição. Dona Alessandra Casão, me ajuda aí, vai.
13: Edson, vou falar de oportunidade de emprego, porque a usina Santa Adélia estará amanhã na cidade administrativa fazendo recrutamento de novos profissionais, principalmente na área de manutenção automotiva. Esse mutirão acontecerá das 9 horas da manhã até as 3 horas da tarde na sala do Sebrae. Os interessados devem comparecer com o currículo impresso e documentos pessoais. E as vagas são destinadas a diferentes funções da área e também são elegíveis para candidatos PCD. Mutirão para emprego, preenchimento de vagas na usina Santa Adélia, amanhã, quinta-feira, na cidade administrativa.
11: São 11 horas. Falando em cidade administrativa, olha, o município de Taquaritinga, você está vendo aqui, ó, município de Taquaritinga, ele publicou na sua página oficial essa caca, né, que fizeram ali no cruzamento da Rui Barbosa com a Campos Salles. Está vendo aqui, ó? E tem 81 comentários neste momento. Eu vou ler. Eu não vou fazer comentário. Eu vou ler o que o povo está comentando na página da prefeitura. Está aqui, ó. Na página da prefeitura. Você pode acompanhar. Vai lá no Face. Põe lá município de Taquaritinga. Que o povo. Laeste Ferreira. Tudo isso para não instalar um semáforo. Gislaine Dia. Gargalhou. Bruna Gabriela Baroni, antes estava ruim, agora parece que piorou. Mara Silvia Cândido, é o fim do mundo acabado, santa incompetência. Ivanice Silva, não vai prestar e esses motivos para mais, isso é motivo para mais acidentes, como se for com motos e carros, vai ser com pedestres aí, não vai para frente, cada dia uma nova invenção. Coloque esses vasos na frente da prefeitura, que fica mais elegante com plantas. Adamo Lúcio. Se acha que as motos vão respeitar esses vasos, aí sim, sem passar, só quero ver. Serginho Ribeiro. Essa administração que Taquaritinga escolheu. Anderson Aparecido André Agostinho. Isso é uma palhaçada. Tem que voltar os semáforos. Aí não a tal lombofaixa e os redutores de velocidade. Cássio Santos, planta verdura nos vasos. Valdeci Rutesque, isso demonstra a incoerência e a importância de quem está à frente da Secretaria de Trânsito. É muito mais fácil retornar o semáforo, assim não prejudica quem transita para ter acesso à Câmara e à escola ETAM. Lilian Barbosa, é para amaciar na hora da batida. Regina Maura Carlos Pereira, coloca semáforo rápido e eficiente. Silvio Aquino, isso só acontece em Taquaritinga. Ricardo Cássio, palhaçada. Antônio Félix, parabéns, senhor prefeito. Espero que pague também a minha rescisão. E aí vai, hã? Márcio Santos, Barbaritinga renovada com sucesso, piada. É um comendo. Não tem um. Você sabe aquela do história, né? O cidadão está naquele desfile cívico, né? Todos estão perfilados, caminhando para o sul, e tem um único que está para o norte. E aí a mãe dele fala, tá vendo? Só o meu filho está certo. Só o meu filho está certo. É a cara desse. É impressionante, né? 11h42, Alucente, daqui um pouquinho. É isso, põe a informação, põe na tela.
14: Dois adolescentes envolvidos em um roubo violento ocorrido em Ariranha foram apreendidos. Segundo informações, a vítima sofreu ferimentos graves durante a ação criminosa. Após receberem as informações sobre o caso, equipes da Polícia Militar intensificaram o patrulhamento na região e, após diligências, localizaram suspeitos na cidade de Pirangi. Durante a abordagem, os adolescentes confessaram a participação no crime. Eles foram encaminhados ao plantão policial de Catanduva, juntamente com o veículo utilizado na ação e os aparelhos celular apreendidos, que agora estão à disposição da Justiça. A vítima segue sendo monitorada aí, porque a sua saúde foi abalada com esse roubo violento que aconteceu em Ariranha. É você, Edson.
11: É que eu falo, né? Safada e Tiririca tem em todo lugar. 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
1: A Câmara Municipal de Taquaritinga aprovou durante a sessão ordinária de segunda-feira um requerimento de autoria do vereador Velho Modesto solicitando esclarecimentos ao Poder Executivo sobre a contratação da empresa responsável pelo transporte escolar do município. O documento pede informação sobre o processo licitatório para a prestação do serviço que atualmente vem sendo realizado por meio de contrato emergencial. No texto aprovado, o vereador solicita que a prefeitura informe qual é a previsão para abertura e conclusão da licitação. Segundo o requerimento, a contratação emergencial possui caráter excepcional e temporário, motivo pelo qual busca esclarecimento sobre a regularização desse serviço. Ao defender a proposta na tribuna da Câmara Municipal, Velho Modesto afirmou que acompanha o tema desde o início da contratação e criticou a demora na realização da licitação. O parlamentar também questionou os valores envolvidos no contrato. Além disso, reclamou das condições dos ônibus que atendem aí os estudantes aqui em Taquaritinga. É você, Edson.
0: São 11 horas e 52 minutos. O Luiz Carlos da Vila está aqui me informando, né, que a lei municipal determina que as lombadas sejam instaladas a no mínimo 15 metros da esquina, né? O que não ocorreu ali. Mas o Luiz Carlos pode ficar sossegado que nós vamos incentivar a doutora Patrícia, né, a retornar, pelo amor de Deus. Vamos arrancar todas essas lombadas, arrancar toda essa caca aí que foi feita aí na cidade, né? Todas essas lombofaixa. Ah, meu Deus do céu, né? Daqui para frente é só para trás, dona Alessandra. Daqui para frente, só para trás.
2: Na região, a Polícia Civil deflagrou uma Operação Martelo Final. A ação tem o objetivo de desarticular uma organização criminosa especializada na aplicação do golpe do falso leilão, estelionato realizado por meio eletrônico. 3 suspeitos acabaram presos. Durante a ação, os policiais cumpriram mandados de prisão temporária e de busca e apreensão. 3 dos 5 alvos de prisão foram capturados. Além das detenções, 9 mandados de busca e apreensão foram cumpridos, resultando na apreensão de celulares, dispositivos eletrônicos, cartões bancários e mídias de armazenamento que agora poderão ajudar a encontrar novas vítimas, outros sites fraudulentos e onde estão os valores obtidos por essa quadrilha de forma ilícita.
0: Aqui no Zap da Canal, o Ney está fazendo o seguinte comentário: Taquaritinga está indo de mal a pior. E para que servem esses vereadores que colocamos lá? Se eles não podem fazer nada, eles não podem fazer nada. Pelas entrevistas que ouço na rádio, eles fazem requerimentos, mas nada acontece. Pois é, Ney, eu tenho falado aqui que eles vão entrar no roldão. Vai todo mundo de embalo aí, junto com essa administração, pelo ralo aí. Zé Antônio de Lima...

0: Quem mais passou por aqui na casa da Canal foi o Júnior Canova. Além de tudo, isso tem mais, né? Não tem mais lugar para descarregar galhos e folhas. Até balde está sendo cobrado. A verdade é que estamos à deriva. Não temos nenhum representante. Cadê os vereadores? Está dizendo aqui Júnior Canova. E por aí vai, viu? São esse tipo de manifestação aqui na Casa da Canal. Olha, vaga de emprego. Empresa Brasil Colhedora está precisando de operador de colhedora de cana. Mecânico de diversas áreas. Eletricista de alto. Torneiro mecânico. Se tiver só o curso e nunca exerceu a profissão, pode ser também. Interessados em entrar em contato pelo 16 99147-3520 ou 99600-4773. Zé Lucente, a informação põe na tela.
1: A APAE de Itacoaritinga confirmou a realização da 10ª edição da Feijoada Apaixonada, um dos eventos e beneficentes mais tradicionais promovidos pela instituição. O evento vai acontecer no dia 8 de agosto, um sábado, no Lions Club de Itacoaritinga, reunindo a comunidade em torno de uma proposta que une gastronomia, convivência e solidariedade. A celebração marca uma década de realização desse evento. Ao longo dos anos, a Feijoada Apaixonada passou a integrar o calendário social da cidade. A edição comemorativa dos 10 anos reforça a importância da participação popular. Segundo a proposta do evento, cada convite adquirido representa uma contribuição para que a APAE continue oferecendo estrutura e atendimento especializado a seus usuários e familiares. É você, Edson.
0: Abraço aqui para o meu amigo Saita, está dizendo, está todo mundo inovando, todas as cidades colocando semáforos e lombadas eletrônicas. Itacoaritinga voltando para a antiguidade, infelizmente, Edson. Ô Saita, é aquilo que eu disse, né? Daqui para frente, é só para trás. Zé Lucente, põe na tela.
1: As dificuldades financeiras que já haviam sido provocadas por manifestações do corpo clínico da UPA 24 horas aqui em Itacoaritinga, agora atinge também outro importante setor da saúde pública. Denúncias encaminhadas ao jornal Opinião apontam que profissionais da enfermagem também estariam enfrentando atrasos nos pagamentos de salário. De acordo com informações recebidas pela reportagem do jornal, o problema estaria relacionado à falta de repasse da prefeitura à empresa responsável pela contratação dos profissionais. A situação teria gerado apreensão entre os enfermeiros e técnicos de enfermagem que aguardam aí a regularização dos vencimentos. As denúncias vão além dos atrasos nos pagamentos. Fontes ligadas à área de saúde afirmam que o secretário municipal de saúde estaria enfrentando aí dificuldades para dialogar com a Secretaria da Fazenda. Segundo informações extraoficiais, o secretário da Fazenda, Tadeu Giolo, sequer estaria recebendo aí o secretário de Saúde, Denis Machado, para tratar do assunto. Segundo fontes ouvidas pelo jornal Opinião, a dívida acumulada junto à empresa prestadora de serviços de enfermagem se aproxima de R$ 2 milhões. Também circula a informação de que a questão financeira tem provocado dificuldades nas tratativas internas para a busca de uma solução imediata. A gente fica aguardando aqui na Casa da Canal que a Prefeitura, né, e também a Secretaria Municipal de Saúde possam se manifestar sobre as denúncias e esclarecer de fato o que está acontecendo com a falta desses repasses financeiros para a UPA, para os enfermeiros. É você, Edson.
0: São 11:59, 11:59, hora de falar aqui na Casa da Canal dos parceiros, né? 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

0: Agora são 12 horas mais 2 minutinhos aqui na Casa da Canal. 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
1: Edson, eu quero crer que isso aqui não seja verdade, né? Mas me chega uma informação agora, eu vou preservar a minha fonte com certeza, de que alguns comerciantes, Edson, aqui da Paulo Scander, né, comerciantes aqui da cidade, investiram em equipamentos, em projetores, né? Para poder utilizar aí durante os jogos da Copa do Mundo para reforçar um pouco melhor aí, né? Os seus ganhos. Quer dizer, bota o telão, né, aquela aglomeração de pessoas, né? O consumo aumenta e fica muito mais tranquilo para o comerciante que já investiu nesse sentido. Eu estou dizendo, Edson, tudo na condicional, né? Me falaram essa informação, me trouxeram essa informação. Quero crer que ela não seja verdadeira. Sabe por quê, Edson? Porque os comerciantes que teoricamente fizeram isso pediram permissão para a prefeitura, né? Porque vai aglomerar pessoas, então tem que ter um certo cuidado para evitar acidente. E parece que foi negado, né, a esses comerciantes promoverem esse tipo de encontro durante os jogos da Copa, jogos do Brasil. Mas em contrapartida, a informação ainda dessa fonte que me passou, Edson, é de que a prefeitura vai colocar um telão na praça. Então eu quero entender, né, que não seja verdadeiro isso, seja uma pegadinha, né? Porque se o comerciante não pode, a praça também, acho que não pode, né, Edson? Mas essa foi a informação. E eu até vou deixar aberto aqui esse canal, para que se algum comerciante quiser falar sobre o assunto, porque ele investiu, né, e segundo informações dessa pessoa, o trabalho foi feito, está tudo prontinho, mas o alvará da prefeitura não permite. E em contrapartida, há informação, né, não oficial, de que a prefeitura pensa em colocar um telão na Praça Centenário para os Jogos do Brasil. O comerciante não pode, mas no telão pode. Eu quero crer que não seja verdade, tá bom, Edson? Se alguém quiser falar sobre o assunto, tá aberto o microfone. Eu deixo com você.
0: Não reclame, Zé. Hoje está muito melhor que no mês que vem, pode ter certeza. Alessandra Cazon, Central de Redação, pois não.
2: Um fato curioso aconteceu aqui na nossa região. Uma jovem de 24 anos foi vítima de um golpe durante a negociação da sua moto Honda, anunciada para a venda nas redes sociais na cidade de Matão. Segundo as informações da polícia, um morador de Dobrada ofereceu um Gol como parte da troca e marcou um encontro com a proprietária da moto. Durante a negociação, esse homem pediu que a jovem testasse o veículo, enquanto a motocicleta permaneceu no local com as chaves. Enquanto experimentava o veículo, a mulher foi abordada por policiais militares, que encontraram o Gol parado no meio da via após apresentar problemas mecânicos. Durante a fiscalização, os agentes constataram diversas irregularidades nos sinais identificadores deste automóvel, incluindo numeração de chassi adulterada e a placa que correspondia a outro veículo inexistente. A jovem relatou que, enquanto verificava o carro, o suposto comprador e um comparsa aproveitaram a sua distração para fugir com a sua moto. Após as denúncias, esta moto foi localizada abandonada em uma rua de Dobrada e os suspeitos não foram encontrados. A ocorrência foi registrada como furto mediante fraude. O carro, Volkswagen Gol, foi apreendido para a perícia e a motocicleta devolvida à sua proprietária. As investigações agora prosseguem para identificar e localizar esses bandidos.
0: Olha, são 12 horas e 7 minutos e é cada vez maior, né? O número de fraudes, de roubos, né? De furtos através desse tipo de transação na internet, né? Lógico que facilita, melhora o alcance, você tem muito mais opções, uma malandragem também está no meio, né? Então é duro separar o joio do trigo. Mas falando em carro no Brasil, o brasileiro gosta de carro, quem que não gosta de carro, né? O sonho do brasileiro ter aquele carro bonito, né? O problema são os impostos. A metade do valor do seu carro é só de imposto. Se o seu carro vale 100 mil, 50 é só de impostos, né? Por exemplo, se você vendesse um veículo Polo aqui no Brasil, um veículo Polo seminovo, novo, o que daria para você comprar com esse dinheiro em veículos nos Estados Unidos? O Lucas Mantovani, que aqui de Araraquara, mas que mora atualmente nos Estados Unidos, dá essa dica para você.
3: Você vender um Polo no Brasil, vamos ver que carro que dá para comprar aqui nos Estados Unidos hoje. O Polo tá R$126 mil. Se a gente converter esse dinheiro, dá $25.200. Vamos ver se a gente consegue comprar um carro melhor que o Polo aqui com esse valor. Dá para começar com essa Outlander aqui por R$18.990. Um carro enorme de 7 lugares, bem maior que o Polo, e ainda sobra R$7.000 que dá para comprar um baita jet ski para aproveitar o engate desse carro. Você consegue comprar essa BMW 330i também por R$20.990. Mesmo uma BMW dessa, ainda vai te sobrar $5.000. Ou se você quiser um carro gigante, também cabe essa Escalade por R$21.990. Carro que só artista tem no Brasil e aqui qualquer um pode ter. E não acabou, não. Por R$22.990, você também pode escolher essa Mercedes GLB. Esse carro no Brasil é quase R$300 mil. Dá pra comprar ela aqui com o valor do Polo convertido e ainda sobra um dinheiro. Se você, com o poder de escolha que os Estados Unidos te dá, quisesse um carro mais seguro, você poderia comprar essa Volvo XC90 por R$22.990. E ainda sobraria quase $3.000 que daria pra comprar 3 iPhones aqui. Você não acha que chega a beirar o ridículo? É o mesmo dinheiro que você tinha no Brasil para comprar um Polo, um carro popular, que você consegue comprar qualquer um desses carros que eu te mostrei, ainda sobra dinheiro. Você não teria que trabalhar mais, se esforçar mais, ter menos tempo com a sua família. É o mesmo dinheiro que você já fez, é o mesmo esforço que você já teve, com resultados completamente diferentes. O Brasil te cobra mais de 100% de imposto em cima de um carro que você vai estar pagando com dinheiro que já foi tirado quase 40% quando você recebeu seu salário. Aí acontece isso com R$126 mil, que já é só uma parte da população que consegue pagar isso, você compra basicamente um carro de entrada. Isso, em hipótese nenhuma, é um governo que se preocupa com os mais pobres. Se importasse, diminuir os impostos para que tudo ficasse mais acessível e facilitasse a vida dos mais pobres. Mas o Lula faz o contrário, ele não só manteve esses impostos absurdos, como ele incluiu ou aumentou 37 impostos só nesse último mandato. Como que ele se preocupa com os mais pobres se a cada 33 dias ele inclui ou aumenta o imposto?
0: Olha, na verdade, né? Na verdade, os impostos, né? Os impostos nos veículos, desde sempre, né? Desde sempre a gente paga imposto, né? É lógico que esse atual governo aumentou ainda mais os impostos, né? Mas imposto de veículo no Brasil é uma vergonha. Aliás, tudo que a gente compra, né? Tudo que a gente... Você trabalha 5 meses. 5 meses só para pagar imposto naquilo que você consome aqui no Brasil. E depois, chega no final de ano, ainda vai pagar o imposto de renda de novo, viu? Hã? Então você paga tudo, paga de imposto, depois vai pagar mais o imposto de renda. Como disse o Lucas, aí chega beirar o ridículo, né? 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
0: 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Agora são 12 horas mais 15 minutos. 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Meio-dia 16, Alessandra Cazon, Central de Redação, pois não?
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0: Alô, Lena Monfré, um abraço para você. Quem mais aqui na Casa da Canal? A Rosângela passou por aqui também na Casa da Canal. Gerson Carvalho, um abraço, Gerson. Está perguntando aqui o telefone do Zap lá onde está precisando de torneiro mecânico, já estou mandando para você, viu, querido? Zé Lucente, informação, põe na tela.
1: Ah, tivemos mais um furto na cidade, o Edson. Furto foi registrado aqui na delegacia de polícia, foi na creche do bairro Talavasso. Ladrões entraram pelo local, furtaram em objetos, há câmeras de monitoramento no local, mas onde esse ladrão agiu? Não tem imagem, né? A imagem não chega a captar aí quem entrou pelo local. Mas é claro que a partir das informações, a partir de todos os detalhes que é passado aqui para o setor de investigação, dá para se acreditar na localização desses indivíduos. O caso aconteceu provavelmente durante a madrugada de hoje, mas só pela manhã quem chegou para trabalhar na creche do Talavasso acabou encontrando esse quadro, né? Um furto que aconteceu por ali, e é claro que os objetos agora serão acrescentados à ocorrência que já foi registrada aqui na delegacia. Eu deixo com você, Edson.
0: Agora são 12 horas e 19 minutos, muita gente comentando aí, né? E se a administração, né, quisesse, de fato, entrar na linha, era só prestar atenção, né, naquilo que eles estão falando aqui no nosso Face, né? Estão falando no próprio Face da Prefeitura, no Face oficial da Prefeitura, na própria página da Prefeitura. É uma vergonha, né? É uma vergonha. São 12 horas e 19, Zé Lucente, a informação final, pois não?
1: Edson, eu quero trazer como destaque final as notas de falecimento. Faleceu aos 42 anos de idade a senhora Giselda Lopes Orvato. Ela deixou os filhos Riquelme, Douglas, Murilo e Vitória. O corpo foi velado e já foi sepultado no cemitério local. Também o falecimento aos 89 anos de idade de Maria Aparecida Pereira Zanelli. Viúva de José Antônio Zanelli, deixou os filhos Luiz Carlos e Maria de Lourdes em memória. O corpo está sendo velado no velório da Cristo Rei e será sepultado 13 horas no cemitério em Santa Erechina. Também o falecimento aos 49 anos de idade de Fabiano Aparecido Espejo. Deixa os pais Vera Lúcia e Nelson Espejo em memória. Deixa ainda a filha Maria Luísa. O corpo está sendo velado no velório municipal e será sepultado no cemitério local em horário a ser anunciado. Eu trouxe, Edson, como destaque final, falecimentos aos 42 anos de idade de Giselda Lopes Orvato, aos 89 anos de idade de Maria Aparecida Pereira Zanelli e aos 49 anos de idade de Fabiano Aparecido Espejo. Amanhã a gente volta, Edson, então até lá, viu? Boa tarde.
0: Boa tarde, Zé. Obrigado pelas informações e às famílias enlutadas, aos amigos entristecidos, sentimentos também da Funerária Cristo Rei, uma empresa em que todos confiam.
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0: Agora meio-dia 21, hora de atualizar as informações do seu time do coração e da seleção brasileira com José Roberto Gayon.
7: Olá, amigos da Casa da Canal, muito boa tarde. Eu, José Roberto Gayon, chegando com as últimas informações da seleção brasileira, as últimas informações da Copa do Mundo, porque há 3 dias da estreia da seleção brasileira na Copa, o técnico Carlo Ancelotti começa a deixar cada vez mais claros os contornos da equipe que vai enfrentar o Marrocos no próximo sábado em Nova Jersey. Os treinamentos realizados nessa semana indicam opção por um time mais físico, com maior presença no meio-campo e preparado para neutralizar uma das principais virtudes do adversário: a força pelos corredores laterais, principalmente com Hakimi, um dos principais laterais do mundo. As atividades apontam para as entradas de Ibanez na lateral direita, Douglas Santos na esquerda e Lucas Paquetá no setor de criação. Mudanças que reforçam a ideia de uma equipe mais equilibrada defensivamente, sem abrir mão da qualidade da construção dos jogadores. Se nos primeiros dias, após o corte de Wesley com uma lesão no adutor da coxa, ainda existia uma disputa aberta entre Danilo e Ibanez pela vaga na lateral direita, nos últimos treinamentos observados, vale lembrar que a imprensa só observa 15 minutos, dá a dica de que Ibanez vai ser o escolhido. Ontem ele esteve à disposição para fazer uns trabalhos especiais, principalmente de cruzamentos. Então os indícios ficam ainda mais fortes na reta final do treinamento, num campo reduzido, aonde Ibanez esteve ao lado de Gabriel Magalhães, Marquinhos e Douglas Santos, formando uma espécie de exposto da linha defensiva que deve iniciar a partida diante do Marrocos. Nesse momento, a seleção brasileira faz mais um treinamento. Depois vai faltar só o treino de amanhã e quinta-feira, e sexta-feira, aliás, para a definição da equipe da estreia da Copa do Mundo. Vamos aguardar para ver o que vai acontecer. Primeiro jogo, Brasil e Marrocos. A Copa que começa amanhã, nós teremos México e África do Sul e também teremos Coreia do Sul contra a República Tcheca. Os jogos da estreia da Copa do Mundo amanhã começa essa maratona de jogos. Serão 104 jogos para se acompanhar durante até o dia 19 de julho. Então, a grande expectativa é saber qual seleção brasileira vai a campo na estreia diante do Marrocos. Ontem nós tivemos a Argentina vencendo o amistoso contra a seleção da Islândia pelo placar de 3-0. A seleção da Argentina chega com Lionel Messi no seu mais alto patamar, jogador que vai disputar, teoricamente, a sua última Copa. Vamos ver como que vai se sair Lionel Messi, muito aguardada a presença do astro argentino, assim como Cristiano Ronaldo na seleção portuguesa. Falando em Portugal, hoje tem Portugal e Nigéria, último amistoso da seleção portuguesa, e também teremos Inglaterra e Costa Rica, jogo que acontece hoje de preparação. Hoje, último dia dos amistosos. Amanhã inicia-se a Copa do Mundo e você fica sempre ligado aqui na Casa da Canal. Nesse momento, treino da seleção brasileira. Como eu disse, Ibanez deve ser o lateral direito na vaga do Wesley, que foi cortado. Informações da seleção brasileira você acompanha sempre aqui comigo, José Roberto, na Casa da Canal, sempre em nome de Sete Mares Turismo. 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É isso, seleção brasileira treinando nesse momento. Amanhã a gente traz mais informações. Muita gente perguntando: Neymar vai ser cortado? Neymar vai ser cortado? Hoje mais um exame, na sexta-feira, último dia para corte. Acho que não será, mas também o Neymar deve perder os primeiros jogos da seleção. Um beijo no coração de todos, abraços e...
0: Esporte. Esporte. Obrigado, Gaion, atualizando as informações do seu time do coração. Olha, quem tá chegando agora para você que fica é ele, Delcimar Guichone, é o fuxico do dia.
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1: Uma ótima tarde pra você, começando mais um Fuxico aqui na Casa da Canal. Nesta tarde de quarta-feira, tamo no meio da semana, hein? Ah, mas agora a gente vai fofocar, vamos fuxicar aqui juntinho. Deusimar, uma ótima tarde, de quem que você vai começar falando hoje?
2: Muito bem, Mateuzinho, olha só, o Neymar vai levar para a Copa é a sua coleção de relógios avaliada em 21 milhões de reais, modelos de luxo. O que você vai levar?
1: Ah, vou levar ninguém não, só se for minha sogra.
2: Você tá assim com a sua sogra, Mateuzinho, com a dona Cobra. Toma cuidado com ela, viu?
1: É, tô falando bem pra sair um almoço bem gostoso no domingo.
2: Puxa saco, jogador separou 9 itens de marcas luxuosas, como o Rolex Patek Philippe. É, precisa trabalhar 10 anos para comprar um relógio desse, Mateuzinho.
1: Ah, eu acho que mais, hein?
2: Muito bem, enquanto o Mateuzinho se prepara para disputar a Copa do Mundo, o atacante Neymar, ele vai mostrar sua coleção de relógios. Ao invés de ficar pensando em jogar bola, Mateuzinho, trazer o título para o Brasil, ele vai mostrar, ele leva a coleção de relógios. É o fim do mundo acabado, hein?
1: É, eu ia te falar isso aí mesmo. Em vez de ele jogar bola, vai levar relógios. Olha só.
2: Quem não monta uma relojoaria então lá, né, Mateuzinho?
1: É mais fácil, vai fazer que nem a Virgínia. Vai vender relógio, perfume.
2: É, vai ser influencer.
1: É isso mesmo.
2: Ah, não vamos falar mais sobre isso não, Mateuzinho.
1: Vamos mudar de assunto então. Vamos falar dela, da Virgínia?
2: Vamos, que é muito mais legal.
1: Então vai.
2: Ah, o que que ela tá fazendo, Mateuzinho? Ela vai contar?
1: Ah, ela vai contar. Tá batendo perna lá nos Estados Unidos, passeando, gastando. Ela vai falar do secador de cabelo novo dela.
2: Vai trazer um pra você?
1: Ah, tomara que traga um pra cobrinha.
3: Agora que enchemos o pandu, vamos bater perna. Vamos ver pra onde que a preta vai me levar. Eu não tô aguentando ele com essa blusinha, com esse óculos. Não tô aguentando. Ali.
4: Ok. Galera, aqui dentro tem um secador que, como é que é, Negão? Não lançou, não chegou no Brasil ainda.
5: Aí mandaram mensagem.
4: Aí mandaram mensagem pro Negão pra gente passar aqui pra eu testar o secador, gente. Dyson, tá? Dyson. Achei bem chique.
5: Achei chique, né, filho? Muita gente,
4: né? É daquele secador aqui, tá vendo? Aí falaram que quer protestar, esse que ainda não chegou no Brasil. Chegando no hotel, eu irei testar. Irei mostrar pra vocês. Não sei como é. Era da Isa também lá no
6: hotel. Tô aqui abrindo o secador. Pra ver. Mas a caixa é difícil de abrir. Ou eu tô abrindo errado? É, acho que eu sou jumenta mesmo. Ajuda aqui, negão. Ajuda aqui não. Ah! É tipo travel. É tipo de viagem. Esse é pra viagem.
5: Tá, mas tem que ter alguma outra coisa.
6: Que ele é bivolt, tipo. Me dá uma coisa o quê, aquele? É bom pra quem viaja muito, entendeu?
5: Ah, 6.
6: É.
5: 32% menor, 25% mais leve.
6: Viu? Ai!
5: Que potente.
6: E é bivolt, dá pra usar em todos os lugares. Amém.
5: Controle inteligente de temperatura. Nossa, ele é bem pequenininho.
2: Tem gente que desembarcou no Brasil para o Dia dos Namorados, Mateuzinho.
1: Ah, eu acho que é ele, hein? Shawn Mendes.
2: Isso mesmo. Ele chegou para o Dia dos Namorados. Cantor canadense, que mantém desde o ano passado um relacionamento à distância com a atriz, viajou em maio para o México com ela. Shawn Mendes desembarcou no Rio de Janeiro. Cantor canadense, que mantém desde o ano passado um relacionamento à distância com a dona Bruna Marquezine, passará o Dia dos Namorados ao lado da atriz, claro. Ora, antes do desembarque, um vídeo dele no voo com destino à Cidade Maravilhosa empolgou fãs. Casal tá firme, Mateuzinho, mais firme que você.
1: Ah, bem mais firme, hein, Delcimar?
2: É porque você, aquela dona cobrinha, não vira nada.
1: Não, não vira nada.
2: Semana tá tá pobrezinho, Mateuzinho.
1: Tá pobrezinho, não acho que nem vai sair janta no Dia dos Namorados.
2: Ah, também tô achando.
1: Então, vamos ver.
2: Ah, não acredito que ela tá cansada, Mateuzinho.
1: tá cansada de andar, gastou muito, andou em muitas lojas.
2: Tá batendo perna lá à vontade, Mateuzinho?
1: Tá batendo perna.
2: Tá ficando véia?
1: Tá ficando véia.
2: Tá igual a Dona Cobra?
1: A Dona Cobra aguenta bater perna, hein?
2: O que, que aconteceu com ela, Mateuzinho? O que, que ela vai falar?
1: Vai falar que tá muito cansada.
4: Eu topo fazer andar, bater perna, só que depois eu canso.
7: Cansa de quê?
4: Eu tô cansada de andar.
7: Ai.
4: Juro, tô até me sentindo, tô sentindo minha força indo embora já.
7: Ah, aí você vai querer levantar pro hotel pra deitar.
4: Pra deitar. Descansar um pouquinho e depois levantar de novo. Ai, gente, será que a idade chegou pra mim já mesmo? Tô começando a achar que é verdade, sabia?
7: O quê?
4: Que a idade chegou pra mim mesmo. Que isso, tô cansada demais.
2: Só neste programa você vai ficar sabendo qual é o trio de ouro, Mateuzinho. Vamos falar de chá.
1: Ah, é, Delcimar, conta então.
2: Vamos tomar um chá, Mateuzinho. Vamos tomar um chá pra esquentar. E é o seguinte, ó. É, o trio de ouro, pra que serve o chá de cúrcuma, gengibre e canela e por que cada vez mais pessoas estão consumindo? Olha, a infusão combina três especiarias com compostos antioxidantes e anti-inflamatórios que podem auxiliar na digestão e muito mais, hein? Ó, então a dica é chá de gengibre, canela e cúrcuma, Mateuzinho. Faz muito bem pra saúde, viu?
1: Olha que dica boa, hein?
2: Ah, Mateuzinho, tem rumores aqui, viu? Rumores contando sobre uma possível volta da Virgínia com o Vini Júnior.
1: Será, Delcimar?
2: Ó, ela fala o seguinte, ó, negue até morrer.
1: Ah, eu acho que ela não volta, não, eu acho que foi passageiro.
2: Ela tá negando, Mateuzinho, tá negando, viu? A Virgínia tem rumores aí, porque ela tá lá nos Estados Unidos, vai acompanhar os jogos da Copa do Mundo, vai assistir o Brasil. Tá todo mundo aí comentando de uma possível volta do casal. Você acredita, Mateuzinho?
1: Eu não acredito, não. E você?
2: Principalmente para o Dia dos Namorados. O que você acha?
1: Ah, não volta, não. Eu acho que ela vai passar sozinha.
2: Acho que ela vai voltar, Mateuzinho.
1: Será?
2: Ah, tô apostando.
1: Vamos acompanhar, então. Tá chegando, hein, o Dia dos Namorados.
2: Ah, vamos falar de declaração de amor no programa, ô Mateuzinho. É agora do Hendrick, que faz declaração de amor à esposa, que tá grávida do primeiro filho. É, o Hendrick homenageando aí a Gabriela e Miranda nas redes sociais.
1: Olha só, hein, o jogador. O
2: casal tá apaixonado, Mateuzinho. Tá como você, casal apaixonado.
1: É isso aí, conta mais detalhes aí.
2: É, mais detalhes aqui do Hendrick, né? Casal apaixonado, viu, gente? É o Hendrick e a esposa Gabriela Miranda, mesmo porque ela está grávida do primeiro filho, viu? Está grávida do primeiro filho. E ele fez declaração de amor. É, o Hendrick surpreendeu a Gabriela Miranda com uma declaração de amor pública feita na noite de ontem, tá? Jogador da seleção, que se prepara para a estreia na Copa do Mundo, rasgou elogios à influenciadora e destacou que seu primeiro filho terá uma excelente mãe. Eu admiro você todo santo dia e me sinto abençoado por compartilhar esta jornada ao seu lado. Não é o que a sogra fala, viu, Mateuzinho?
1: É mesmo, né, Delcimar?
2: É, as duas não se bicam. Sou igual você e a sua sogra, vocês não se bicam. Ah, ela tomou conta do programa, Mateuzinho. Virgínia Fonseca já tem data para estrear no Domingão. Saiba quando será.
1: Olha só, Virgínia, não parem, Delcimar.
2: Pois é, e aqui a jornalista morrendo de dor de cotovelo, porque não vai estrear em lugar nenhum, Mateuzinho.
1: Nossa, mas nem no Fuxico.
2: Não, não vai estrear mais no Fuxico, vai pro tanque, Mateuzinho.
1: Meu Deus do céu, pra onde você vai mandar ela?
2: Tanque, lava roupa.
1: Ah, entendi agora.
2: Ou é pro tanque de peixe?
1: Ah, lava roupa.
2: Muito bem, Mateuzinho. A Virgínia Fonseca, a participação da influenciadora na cobertura da Copa, reforça uma estratégia que vem se tornando cada vez mais comum na televisão aberta, viu? É, o próximo Domingão com o Hulk estará de vez no clima de Copa do Mundo, um dia após a estreia da seleção brasileira no programa que terá sua primeira grande movimentação, diretamente dos Estados Unidos, com a Virgínia Fonseca iniciando sua participação como correspondente especial. Ela é correspondente especial do Domingão com aquele chato do Luciano Huck, Mateuzinho.
1: Ninguém merece.
2: Ah, ninguém merece, Mateuzinho. Ninguém merece. E qual é o seu palpite aí? Já me perguntaram o palpite do jogo do Brasil, da estreia, Mateuzinho. Falei que vai ser 1-0. Magrinho pro Brasil, o que você acha?
1: 2-0, no máximo.
2: 2-0, vou torcer pra Holanda, Mateuzinho.
1: É mesmo?
2: É pro Memphis.
1: Ah, entendi.
2: Ah, Mateuzinho, agora tem a boiadeira. Só faltava a boiadeira no programa também, né?
1: É, hoje só faltou ela falar a boiadeira.
2: Ah, parece uma bobinha.
1: Ganhou um chaveiro e tá tudo feliz com o chaveiro. Olha só.
2: Que situação, hein, Mateuzinho?
1: Não, que situação. Tanta coisa boa, tá feliz com um chaveiro, Dilcimar.
2: Ah, uma bobinha essa moça.
1: Eu concordo com você.
2: E a dona Cacilda Conká?
1: A dona Cacilda Conká tá esperando aí algum presente também.
8: Ah, quem gostou aqui do meu chaveiro já? É um...
9: Grande que, gente?
8: Do primo.
9: Que vergonha na cara, você e o primo.
8: Do primo Aros. É porque eu catei boi.
2: Ah, mas quem tá ansiosa pra Copa do Mundo é a dona Cacilda Conká, Mateuzinho. Porque além dela tem mais gente, não tem?
1: Tem a minha sogra, Dilcimar.
2: Ah, de novo você vai falar dela, Mateuzinho?
1: É, e a Simone Mendes também.
2: Ela vai falar?
1: Ela vai falar aqui no programa.
10: Copa do Mundo é especial não só pra mim, mas como pra todos os brasileiros, né? E eu tenho uma memória muito interessante. Quando eu morava no apartamento de São Bernardo do Campo, morávamos eu, a minha irmã, meu irmão e a minha mãe. Tinha jogos nessa época que era acontecer na madrugada, e aí o Brasil tinha que acordar na madrugada pra poder assistir os jogos. E aí, mano, a gente acordava assim de pijama, aquele modelo, pegar aquelas cornetas na madrugada. Quando o Brasil fazia gol, era aquela varandinha daquele apartamento pequenininho, mas era cada tocada, cada grito. E aquele ficou marcado no meu coração de uma forma muito linda. É uma memória muito especial que eu tenho de lembrar assim do meu irmão, porque meu irmão é um cara muito engraçado. Na verdade, ele é minha faculdade de riso. Eu aprendo com ele pra levar pra vocês. Mas eu tenho essas memórias do meu irmão e é muito especial lembrar desse momento ali. Ele, a minha irmã e a gente ali vivendo esse momento da Copa do Mundo. Copa do Mundo é felicidade, é torcer, é amor pela nossa nação. A gente vai estar junto nessa Copa também, novamente. Torcendo de pijama, sem pijama, com a corneta, sem a corneta, mas torcendo.
2: E tem alô pra gente mandar, Mateuzinho. Tem gente ouvindo a gente, acompanhando aqui a nossa programação.
1: Ah, sabe quem que tá ouvindo a gente, que não perde um fuxico, que adora fofocar todo dia? É a tia Cláudia, lá de Agulha. O Júnior também. O Júnior falou que não ouviu o programa ontem, mas vai ouvir hoje, então...
2: Que peninha, Mateuzinho. Não sabe que não perdeu nada.
1: Não, ontem ele perdeu. Ontem teve muito fuxico, hein, Dilcimar?
2: Ontem bombou, Mateuzinho. E hoje?
1: Hoje bombou mais ainda também. Então, olha lá, ó. Tia Cláudia e Júnior lá de Agulha. Um alôzão aí pra vocês. Não perdem um fuxico. Adora fofocar. É um pessoal que é muito fofoqueiro.
2: É igual a jornalista, Mateuzinho?
1: Ah, é pior.
2: O que a jornalista é?

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1: 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Vamos pro Julinho.
2: Vamos lá tomar aquele chope trincando, Delcimar.
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1: 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Ela quer saber, doutora Jaqueline, se a boiadeira tá de afeto ou não tá com o rapaz lá de Goiânia.
2: Ah, tá sim, hein, Delcimar. Eu acho que tá dando uns pegas, sim.
1: Tá dando o quê, Mateuzinho?
2: Tá dando uns pega lá no rapaz lá.
1: Cuidado com esse programa, hein? Cuidado com a censura. Alô, boiadeira. Essa boiadeira é uma bobona, Mateuzinho.
2: Ah, é uma bobona.
1: 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Alô, São Lourenço do Tulo. Vou marcar aí na sua agenda, Mateuzito.
2: Vamos lá, hein, Delcimar.
1: Dias 18 e 26 de julho, 2, 8 e 10 de agosto, a tradicional festa em louvor a São Lourenço, no Salão de Festas de São Lourenço do Turvo, Mateuzinho. O presidente é o Luiz Gessolo.
2: É isso aí, a gente vai estar lá presente.
1: Vai mandar um frangão na nossa mesa, viu, Mateuzinho? Com muitas atrações musicais e uma grande programação religiosa. Alô, São Lourenço do Turvo, vem aí, dias 18 e 26 de julho e 2, 8 e 10 de agosto. Legal?
2: É isso aí.
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1: Acabou o programa, vem aí a Super Tarde 93. 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
2: Amanhã tem mais fuxico, hein, Delcimar?

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0: Fofoca do ano. Danilo e Davi, Rua e Leandro. Quatro vozes essa música. 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Abraços para minha querida Cleuzinha. Beijinhos. Desejei a ela uma tardezinha cheia, cheia, recheada de frio para todos nós. Aí ela falou que a rinite dela tá feia, tá atacada. Ai, Cleuzinha.
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4: A camisa da seleção brasileira para a Copa do Mundo está entre as mais bonitas da competição. Em um ranking publicado por um site americano, o uniforme da seleção aparece em segundo lugar, perdendo apenas para a seleção de Gana. Santana. Na justificativa pela posição, os jurados disseram que o designer da vencedora parece uma gigante colorida rede de aranha, porque é exatamente isso. O desenho foi inspirado pelo tradicional tecido ganês, feito à mão, que teve origem quando os tecelões tentavam replicar os padrões de uma aranha presente em seu folclore antigo. Do outro lado, a camisa da Croácia ficou em último lugar neste ranking. Para a publicação, a Nike mexeu demais com o tradicional desenho quadriculado do uniforme e não obteve sucesso entre os torcedores.
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0: estrelas. De olho no relógio, 1h33. 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
2: 2:03.
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0: com textão. Você já recebeu algum textão da pessoa amada? Hein, Giuseppe? Giuseppe! Piracicaba que você tá, menino? 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Não tem erro pra ninguém. São 2h14, estou com a Laís, já falo com ela.
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0: Tá aí, Cowgirl, da Elis Juste. Mas eu estou com a Laís, a simpatia que nós já conhecemos, né? Malu, Laís, Laís, Laís, de onde é Laís? Se eu falar Quintal do Vilas, você vai identificá-la com certeza, né? Boa tarde, querida.
1: Boa tarde, Malu. Você olha, chegou... eu aqui de novo, outra vez.
0: E eu estava com saudades da senhorita.
1: Ah, que bom, então.
0: 200 anos luz que a senhorita passou nesta emissora no meu horário, diga-se de passagem.
1: Já tem um tempinho, viu?
0: Já tem um super tempinho. Laís, meu amor, você tinha dois empreendimentos aqui em Itacoaritinga, Quintal do Vilas e...
1: O Vilas Bar.
0: E o Vilas Bar.
1: Isso.
0: Você continua com os dois, não?
1: Não, hoje agora nós estamos... com o Quintal do Vilas, eu brinco, eu falo assim, ó, agora o Vilas e o Quintal é um só, né?
0: Boa, o Vilas e o Quintal é um só.
1: Agora nós estamos lá na Avenida Paulo Roberto Skander, eu falo que tá no cantinho lá, que a galera tá gostando
0: muito.
1: Muito. O que era bom no Vilas, eu trouxe pro Quintal, ficou melhor ainda, eu brinco,
0: então,
1: eu falo que...
0: o Quintal tá uma verdadeira casa,
1: tá.
0: Não é só Quintal.
1: Tá. Não, não.
0: Tem a sala, não. Tem os quartos.
1: Eu brinco, eu falo assim, ah, Quintal é pra você se sentir em casa mesmo. A obrigação que você tem no Quintal do Vilas é ser feliz, é se divertir, né? Confraternizar com os amigos, família, é muito bom.
0: Eu lembro, Laís, que você sempre falou, Malu, tem que ter música ao vivo sempre, que você continua com
1: sim,
0: essa.
1: Sim, sim. De sexta, sábado.
0: Entendi.
1: Né?
0: Você abre todos os dias?
1: Todos os dias, menos de terça.
0: Menos a terça,
1: de terça,
0: que é um descanso,
1: precisa dar um
0: pra
1: descanso,
0: companhia.
1: É, um descanso lá pro pessoal, senão...
0: Se não, quebra da solda.
1: Quebra.
0: Como dizia o Fio Canova.
1: É.
0: Ô, Laís, querida, você tá na promoção da Canal? Pra levar 18 casais apaixonados
1: sim,
0: e românticos?
1: Sim, ah, vai ser uma noite, assim, maravilhosa.
0: Maravilhosa.
1: Maravilhosa. A Canal aí também tá preparando uma noite super romântica aí junto com o Quintal. Na quarta-feira, né?
0: Sim.
1: Dia 17, né?
0: Dia 17.
1: Dia 17,
0: isso.
1: Quarta-feira.
0: Hoje é 10, dia 17, próxima quarta-feira.
1: É. Então, nós vamos ter lá uma noite romântica.
0: Maravilhosa.
1: A luz de vela.
0: Ai, eu
1: também
0: gosto da ideia.
1: Vai.
0: Muito legal, luz de velas. Dá um aconchego,
1: dá,
0: eu acho.
1: Dá, sim.
0: E a luz de velas leva ao romantismo, eu
1: sim,
0: acho, Laís.
1: É, sim. É uma semana
0: luzes
1: romântica, eu falo.
0: É, verdade.
1: Porque, né? É tão gostoso. Vejo a preocupação do pessoal querendo saber e de fazendo, né? A reserva e tudo mais. Por quê, Malu? Na quarta nós vamos fazer aí da promoção, né? Da
0: sim,
1: Canal, então é aí pro pessoal. E na sexta eu vou fazer também, que é no
0: pra
1: dia 12,
0: geral.
1: É, para o público aí, com o pessoal que já tá fazendo as reservas de mesa. Também assim vai ser bem legal também.
0: Mas eu
1: na
0: imagino,
1: sexta.
0: A senhorita é apaixonada pelo ramo que trabalha. É comunicativa, é simpática e gosta de levar isso para o seu público. Então, eu imagino essas datas comemorativas, o quanto que você tem, junto com a sua equipe, o
1: sim,
0: capricho
1: sim,
0: de deixar tudo muito redondinho.
1: Sim, e vai ser assim, né? Na sexta vai ser uma noite italiana, né? A luz de vela, decorado, na quarta também, então, né, eu brinco, eu falo assim, ó, esse mês de junho
0: é o mês,
1: gente, ó, festa junina,
0: festa junina que eu amo,
1: amo, sou também fiz sexta-feira, foi uma delícia, foi um sucesso com o karaokê,
0: ai,
1: foi muito bom. E aí agora essa semana vem o Dia dos Namorados, a Copa do Mundo.
0: Sim, Copa
1: então,
0: do Mundo,
1: então tamo aí, né?
0: Você preparou alguma coisa especial?
1: Opa,
0: pra sábado agora? Já?
1: Claro, vai estar tá uma delícia também. Vai, Brasil, vamos chegar até lá, hein, gente?
0: Você sabe que a seleção de camarões, né, que a gente vai enfrentar, falou assim, tudo bem, o infinito, o gigantesco Brasil. Mas a gente não tá com medo, não, viu?
1: Tão abusadinho, né?
0: Então, tão se achando. Ô, Laís, querida, repete só o endereço do Quintal do Vilas e o contato para quem quer, de repente, fazer com um dia especial para sua empresa, né?
1: Sim,
0: de repente.
1: Sim, sim. 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
0: Ah, maravilha. Então, minha querida Laís, Quintal do Vilas, agitando com a canal, nesse Dia dos Namorados, ou Dia dos Corações Derretidos.
1: Apaixonados.
0: É, o Dia da Luz de Velas, como você falou. O Dia das Flores. O dia de todo mundo ficar assim mais...
1: Do chocolate.
0: E sabe do vinho. Sabe uma coisa que eu acho importante também, Laís, em datas comemorativas, principalmente ligadas a coração desse jeito? É você, sabe, ter sim, tempo, curtir, sim, deixar sim. O tempo passar literalmente, mas assim, não na correria, no ai, já fiz, já tá tudo pronto, não sei o que lá. Mas não, curta a noite, os minutos, a pessoa que tá do teu lado, a conversa, o tete a tete, o olho no olho, eu acho
1: É um clima assim, olha, nós já fizemos, né, alguns anos, né, é um clima diferente,
0: é diferente,
1: assim, mas... Tem uma diferença. Eu brinco, eu falo assim, nossa, mas realmente parece que o dia, sabe? Fica. Porque aquele casal que não pode sair à noite, leva pra almoçar. Eu vejo lá o pessoal falando assim, Laís, na sexta, no almoço vai abrir? Vai abrir. Vou trazer porque eu tenho que trabalhar e tal. Então, você vê que é uma coisa... É diferente, gente.
0: Essas datas, assim, realmente são de arrepiar. E ficar na nossa memória pra sempre.
1: Fica.
0: Né,
1: eu brinco que eu falo assim, olha, Dia dos Namorados e Dia das Mães, não tem. Os papais igual. Que me desculpem.
0: Mas...
1: Papais que me desculpa, mas olha,
0: o Dia das Mamães.
1: Os Dia das Mamães e Dia dos Namorados é sensacional.
0: É outra vibe, né? Outra energia.
1: Sim.
0: Querida, muito obrigada por sua visita aqui.
1: Eu que agradeço.
0: Vê se aparece mais vezes.
1: Sim. Você sabe que eu lembrei.
0: A sua comida maravilhosa, vou agradecer a você pessoalmente. Experimentei sua comida, você me trouxe com toda a gentileza do mundo aqui na canal tempos atrás.
1: Sim.
0: E eu amei a comida. É da sua mamãe,
1: da minha
0: tempero,
1: mamãe.
0: E
1: você sabe o que ela falou pra mim?
0: Sim.
1: Você não falou que você e eu tinha feito pudim. Pudim! Porque ela não esqueceu do pudim. Você tinha que ter me falado. Na correria, eu não acabei falando,
0: imagina.
1: Né? Aí ela falou pra mim, você tinha que ter me falado, porque eu ia mandar um pudim pra maluca. Assim. Eu falei, calma, você prepara e depois eu mando.
0: Qual o nome da sua mãezinha?
1: Márcia.
0: Ô, dona Márcia, faz de conta que a senhora tenha mandado pra mim 1 quilo de pudim. Não se preocupe, meu amor. Você tem realmente, como diz a sua filha Laís, uma mão especial para os temperos, para as comidinhas.
1: Sim.
0: Parabéns. Laís, um beijo. Feliz
1: Obrigada.
0: Dia dos Namorados pra você e a sua paixão.
1: Nossa.
0: Filhinho, tá bom?
1: Sim, tá tudo bem.
0: Você tem
1: graças.
0: Dois meninos
1: estão ótimos.
0: Graças a Deus.
1: Graças a Deus.
0: Maridão, tá bom?
1: Tá tudo bom.
0: É, porque aquele é o especialista em publicidade e propaganda.
1: Ele, né?
0: Quintal do Vilas foi ele que deu o nome.
1: O Vilas Bar
0: também. 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Laís, um beijo para você.
1: Obrigada, até
0: Papai
1: a próxima.
0: Papai do céu abençoe você, seu
1: Amém.
0: Empreendimento,
1: assim
0: sua mãezinha
1: seja.
0: Márcia, e enfim, que vá de vento em polpa sempre.
1: Amém.
0: Um beijo.

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0: 2h38. Boa tarde para você.
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Minar, meu queridíssimo Sandro Santana, palmeirense de Catanduva. Fiquei pensando com os meus botões. O Sandrão me disse que pegou 15 dias de férias. Já faz 150 dias que ele disse isso. Tá de férias ainda, meu diretor Sandro Santana. O gaúcho, todo mundo quer o tempo dessas férias do Sandro Santana. 6 meses de férias. Quando volta, o patrão fala: muito prazer, quem é o senhor? Não é Sandrão Santana, um beijo pra você, queridaço. Alô, Luciana, beijinhos, meu amor, pra você. Olha, tenho 3 convitinhos aqui, tá? 4. Hoje são 4 convites pra você que tá a fim de curtir o Parque do Ganso. Maravilhoso. Malu, como que eu faço? Vai mandando o seu nominho completo aí pelo zap da canal, 32527293, lá pras 3:30, a gente faz o sorteio, tá?

0: Esse show com Daniel Ordine a partir das 7 horas da noite. Sábado, dia de Santo Antônio, 9 horas da manhã, missa e bênção dos pães. Às 4 da tarde, missa, procissão e bênção dos pães. A partir das 8 da noite, show com Gabriel Fernando. Não esqueça, para comer, prepare-se. Frango assado, vá com fome, tá? Frango assado, frango a passarinho, quarto de leitoa, tem capelete, churrasco, pizza frita, batata curtidinha, doces variadinhos. Cândido Rodrigues esperando por você para mais uma sensacional quermesse em louvor ao padroeiro Santo Antônio de Pádua.
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0: volta, samba, dona do prazer. 3:04. Alô, Marcelo Murata, do outro lado do mundo, curtindo a canal. Muito obrigada, Marcelão. Beijão pra você, na correria, como sempre, me diz ele aqui. É, vai devagar, Marcelão. 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Volta conosco amanhã às 14h, aqui na Supertarde 93. E amanhã não, é sexta-feira, né? Abertura da Copa. Ah, achei que já era amanhã. Eu tô sempre um dia à frente, meu Deus!
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0: 3:06 agora.
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0: Luciano Huff com Marília Tavares. Você tem um olho. Alguém já disse isso? Que você tem um olho? O que acabou o molho, meu diretor? Pode ter um molho, pode ter acabado o molho, né? Olha, preciso agradecer ao meu queridíssimo palmeirense de Ibitinga, que atentou para a minha, o meu desligamento, né, Juliano? Eu falei, meu Deus, a Copa começa amanhã, ou começa sexta, ou não começa, ou já começou e terminou e ninguém tá sabendo, enfim. Ele falou, não, Malu, começa amanhã mesmo. Vou cravar a final da Copa, diz ele, França e Portugal. Eu acho que da França. Todo mundo falando, França, Portugal, Espanha e Argentina. São os quatro países, assim, pelo menos de tudo que eu escutei, tudo que eu li sobre Copa do Mundo. A galera tá falando desses quatro países. Eu desde sempre acho que é a França a mais forte. Portugal, por quê, Ju? Só porque tem um CR7, 41 anos e corpinho de 15 aninhos, com todos aqueles, aquele tanquinho lá, perninha cheia de músculo, comida regulada, dormindo 150 horas por dia.
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0: 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De olho no relógio, 3h31. 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
1: 3h33, meus amores, já feito aqui o sorteio dos 4 convitinhos. Parque do Ganso, tá aqui na minha mão o primeiro convite. Cortesia, o segundo cortesia, o terceiro cortesia do Parque do Ganso e o quarto também. Os sorteados são, vamos, atenção, please, meu diretor, rufem os tambores. Aí é mais guitarra, né, do que tambor. É que eu sou do tempo da fumacinha, eu gosto de fumacinha pra avisar as coisinhas. Carta pelo correio também, né, Paulão, do correio. Alguém manda carta, cara, ainda? Ou tudo pelo zap? Olha, atenção, please, pros sorteados, hein? Paloma Pereira da Cruz. Paulo Sérgio de Oliveira. Pietra Manuele. Que nome lindo, hein? Ana Rita Formenton. Então, atenção, Ana Rita, Pietra Manuele, Paulo Sérgio e Paloma foram os sortudos desta tarde. Vocês precisam vir aqui pegar seus convitinhos para curtir o Parque do Ganso, instalado aqui em Itacoaritinga, né? Vou deixar os dobinhos de vocês bonitinho com a minha letra. Aí a Edna precisa de uma tecla SAP. Aí eu vou lá dar uma ajuda, eu também preciso de outra tecla SAP para entender o que eu escrevi. Não, mas a gente desenrola, sem problema. Podem me pegar seus convites, tá, meu povo? E aproveitem muito. Obrigada pela participação. Se amanhã tiver mais, a galera que se inscreveu hoje, que não foi sorteada, também entra no sorteio. Valeu?

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2: 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Seu trabalho é frequentemente visto nos principais clássicos do Campeonato Brasileiro e em jogos das equipes tradicionais da capital paulista, consolidando seu nome entre os profissionais da fotografia esportiva. A relação com a seleção brasileira, no entanto, já vem de algum tempo, porque durante os amistosos preparatórios para o Mundial, o Guilherme acompanhou a equipe em compromissos internacionais, registrando treinos, viagens e partidas realizadas no exterior. Dos campos da região aos palcos do futebol mundial, o Guilherme Veiga, que também é filho dos fotógrafos Roberto e Vanessa Veiga, estará atrás das lentes, registrando cada capítulo da caminhada da seleção brasileira rumo ao sonho do hexacampeonato.
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2: Galerinha querida, até amanhã. Mua, beijão pra você. O Vanderlei, um abraço. Obrigada pelo vídeo aí, atravessando as estradas desse nosso estado. Eu tô sempre na estrada, meu, estradeira. Daqui a pouco, tempo de rodeio com o italiano que já tá por aqui. Mua, até amanhã.

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0: no ar com você, Italianinho.
1: Eba! Alô, Taquaritinga, alô, Brasil, alô, meu povo.

0: porque começa a Copa amanhã, você vai beber, né? Ô garotada, até agora Malu, a Maluzita tava no pedaço, agora eu, italianinho, te faço companhia até às 7. Muita moda boa rola, dona Aurora.
1: Italianinho, menino,
0: oi.
1: Aumenta que dá ibope.
0: Já tá, olha lá, o ponteirinho tá fervendo. Vamos começar com Maurício Eduardo.

0: solteira no mundo, Maurício Eduardo, 4h15, meu povo, começando aí sua tardinha de quarta-feira. 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
0: E vamos na moda, chama o Samu, Patrícia e Manuela.

0: Chama o Sabu, Patrícia e Manuela. O Espiga e o Gustavão. O Gustavão falou pra mandar a música do Chapeludo pro Espiga. É, porque o Gustavão, quando escutou a música do Chapeludo, ele falou, ai meu Deus, chama o Samu. Ai, ai, ai, ai, ai. Vai falar sério, deixa eu falar sério, vai. 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
1: Com você, Itália Ninho.
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0: cadeira cativa Zanetti Calvaristiano. 20 para 5, meu povo. Você ligou agora nos 93.7 da Canal. Seja bem-vindo, seja bem-vinda. 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

0: Estranho de novo, Felipe Araújo. 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
0: 4h57, boa tarde para você.
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0: É, já são 5:05, daqui a pouco começa a atender meu povo, hein? Fred e Fabrício, te amar é meu talento.

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0: Deixa eu começar a atender meu povo, que já são 5h20, filho.
2: Oi, Talani. Foi mal aí, moço.
0: Olha ele. Mandei
2: antecipado aí, ó.
0: Aí, ó.
2: Achava que era o programa do Gaúcho. Mas manda pra mim, hein, moço? Resposta o caminheiro. Camões e Camargo lá vai pra Dona Maria, a mãe, a minha mãe.
0: Certo.
2: E o Felim, meu tio.
0: Certo.
2: E pra todos os caras, bar pingaiada lá do.
0: É, você não bebe nada, tá até com a língua travada.
2: Ah, todo aquele jeito. Desculpa aí. Foi mal aí.
0: Ai, Antônio, vai! Ah, Maria Tasso.
3: Boa tarde, Tereninho. Tudo bem? Maria Tasso, que Vila Negra.
0: Diga.
3: Tereninho, vou pedir uma música de Nino Franco e Moraí. Manto Estrelado.
0: Manto Estrelado.
3: Se você não tivesse, foi a minha mensagem.
0: Eu tenho.
3: Essa é a música do meu marido Mir Tasso, Dona Cida Posto Tropical, Micazinho de Sofrentista, Dona Josefina Levaí, Mariana Vida de Vila Negra, Terezinha Consta, você da Rádio, seus ouvintes, seus comentários. Olá, Tereninho. Boa tarde. Boa noite, fica com Deus.
0: Você também, meu amor.
3: Obrigado.
0: Meu amigo Ivo vai falar, fala aí.
4: Boa tarde, Taleni, tudo bem?
0: Tudo.
4: Meu Ivo de Matão.
0: Diga.
4: Oi, Taleni, tá com o joão do João Mineiro Baixiano. Seu amor ainda é todo. Aí eu quero ver você pro Tiago, pro Meninão, pro Carijouro, pro Cavalo, pro Trigo e pro Genário. E para todos os ouvintes. Tchau, obrigado.
0: Alô, meu compadinho Ivo, a Vilminha vai falar.
5: Tá, neném, boa tarde.
0: Boa tarde.
5: Eu queria ouvir uma música hoje, tá, neném? Ah. Felipe Falcão. É Simprão, não sei se eu tô certo. O nome da música. Se não for, você me corrige. Obrigada, tá, neném? Se puder, se não puder, tá no canal.
0: Só tô querendo achar essa música. Eu não sei se é Simplão de Tudo ou Simprão de Tudo. Acho que é Simprão de Tudo, não é? Ou é Simplão de Tudo, acho que é. Nós é Simplão de Tudo. Ah, eu tô falando. É Nós é Simprão de Tudo. Falou, viu, Bia? É Nós é Simprão de Tudo, chama a música. Vamos ver aqui outro recadinho, cadê? É a Cida, minha amiga Cida vai falar.
6: Boa tarde, Talianinha. Boa tarde. Fala, Aparecida Gonçalves da Cruz, Jardim Palmeira Pendurama. Talianinha, eu gostaria de ouvir a música Diamante Amarei. Te amarei por toda a vida. Por isso, meus filhinhos do meu coração, meus tesouros. Célia Regina, Paulinho Roberto, Rita Helena, Michele e Cristina. Meus dois netos, Victor e Murilo, meus dois bichinhos preto, Miguel e Daniel, com muito amor e carinho, que eu amo muito. Tá? Se for atender, deixa meu muito obrigado. Tá? Tchau e fui. Boa noite, Telaninho.
0: Falou,
6: fica com
0: neném.
6: Deus. Falou, tchau.
0: A Maria Domingos vai falar, vai falar.
7: Oi, Telaninho, boa tarde.
0: Boa
7: Maria
0: tarde.
7: Domingos e Santa Adélia. Eu queria pedir a música Alma de Boêmio, com Tião Carreiro e Pertinho.
0: É um zonão
7: e
0: de primeira de qualidade.
7: E eu vou oferecer pro meu esposo João Domingos, vai lá pra Helene Embo, pra Tata do Queijo, pra certo. Ana Rosa, vai pra Marina, vai pra Cleusa, vai para meus filhos e minhas irmãs, vai pra todos os ouvintes do Italianinho. Muito obrigada, fica com Deus, tenha uma ótima tarde.
0: Você também, ó o Vanderlei, fala Vanderlei.
8: Ô, Italianinho, boa tarde, Italianinho.
0: Tarde.
8: Tamo nós por aqui.
0: Olha aí, ó.
8: Toca o modão pra mim aí, frio da madrugada aí, Rio Negro e Sonimões. E ofereço pra minha esposa Cleire, pra minha filha Luana, pro meu irmão Osvaldo.
0: Ah.
8: E meu irmão Esmeraldo, que estiver ouvindo aí. E tamo nós por aqui, ô Italianinho.
0: Beleza.
8: Guardando com mais uma pegada de novo, mais uma madrugada gelada aí. Se estiver forgando, a gente vai queimar uma linguiça na sua forga. Falou, positivo?
0: É, sim.
8: Tá, obrigado.
0: A Cleire vai me avisar o dia que está de forga, filho. Vou levar a linguiça lá pra queimar na sua forga.
9: Ô, Talianinho, boa tarde.
0: Boa tarde.
9: Como que você tá?
0: Bom.
9: Talianinho, manda uma música aí do Belmonte Amaraí. Quer de arrancar o fundo do poço.
0: Já pediram uma aí.
9: Aqui é o Paulo Tchuba, de Ariranha.
0: Alô, Paulão.
9: Manda um abraço a todos que estão ouvindo a Canaon.
0: Outro.
9: Pessoal da usina Nardini, da usina Colombo. Um abraço a todos da região.
0: Deixa eu mandar um abração também pro meu amigo Marcelo Siquieri, em São Lourenço do Turvo. Ô, Marcelão, um abraço para você e pra todos aí do Siquieri Materiais para Construção, viu? Grande Marcelo, lá do Siquieri. Marcelo era festeiro, caboclo bom, violeiro. Gente boa, filho. Vamos ver aqui.
10: Olha, eu esqueci, rapaz. Hoje eu fui aí em Itacoaritinga. Fui no SS com meu menino aí.
11: Trabalhando.
10: Passar uma perícia aí no SS. Ô, oh, cidade bonita, viu? Eu pedi um endereço. Ai, Dani, mas que doido do Léo. Vai que tá teado aí, Dani? Tá chovendo aí ou não?
0: Não, vai chover
10: sim. Aí, tá por aí, Michael e Maicon, por te amar assim. Manda meu tio da Mineira Palmares, se são a Tata do Queijo, Santa Adélia. Toma uma, né? Cada um tá de bem com a vida. Tchau, obrigado!
0: Vai gritar na orelha do capeta. Ó o Matuso, fala.
12: Boa tarde, Italianinha. Aqui é Matuso de Catanduva. Toca aí pra nós aí, Sérgio Reis, Lobo da Estrada. Vai pra galera aí aqui da Fernandes Fred. Estamos aqui em Barreto, saída pra Catanduva. Matuso e Fernando. Manda um abração pra nós aí. Tamo na escuta aqui, tá bom? No bruto aqui. E pros meus amigos lá do Bar do Dito, lá no Pai do Flamengo, na Boa Gramado, Dito Estrada. Uma boa tarde, meu amigo.
0: Você gravou dentro do caminhão, tá uma barulheira do capeta. Ó, o Faustão, fala, Faustão.
13: Fala, cavalo velho.
0: Bom.
13: Tem ela na Araraquara, eu boto no seu, cavalo velho. Pra hoje eu, minha mulher e meu moleque, que tá aqui em Araraquara.
0: Olha que bênção.
13: Tá colocamos no CC, dois.
0: Sai pra lá,
13: ô,
0: capeta.
13: Cavalo. Toca viola caipira pra nós. Nós tá na escuta, hein? Toca logo na estrada aí, ó. Um abraço por trás, cavalo velho.
0: Viola caipira.
11: Viola caipira, com quem que você quer, hein? Eu tenho aqui com o Delvec e Zé Carvalho, será que é essa? Delvec e Zé Carvalho, viola caipira. Eu vou pôr dentro da gaveta, se for essa, tudo bem. A não ser que você tá falando aquela do Jean Giovanni, mas não é viola caipira aquela. Viola caipira, tananana, se for aquela, acho que nem tem também. Ô, André.
14: Oi, Italianinho, boa tarde, tudo bem?
11: Tudo.
14: É nóis da lanchonete Bate-Papo de Matão. Manda um abraço lá pra Zezé, pro Carlinho. Ó o Dão aqui, o Dão trouxe 2 quilos de limão.
11: Oh,
14: esse Dão é demais, hein? Manda um abraço pro André, toca uma música pra nós aí. Toca Enquanto o Sol Brilhar, Mato Grosso e Matias. Um abraço. Canaum, a melhor do Brasil.
11: Enquanto o sol brilhar, cadê a música? Enquanto a chuva... Enquanto o sol brilhar, Mato Grosso e Matias, boa. Maria Campanha, fala, Maria.
15: Italianinho.
11: Ui.
15: Boa tarde, Italianinho.
11: Tarde.
15: Ô, Italianinho, boa tarde.
11: Maria, tarde.
15: Ô, filho. Tudo bem? Manda tudo. Pra nós aqui, Espinheira, aqui na Buscardi.
11: Espinheira.
15: Boa música. Mandar pra todos os ouvintes, pra vocês do Radio, do Ney Corrindópolis, do Vitinho, Paquinha, né? E que Deus abençoe sempre.
11: Tá bom.
15: Canal Tudo Bem com a Vida. Tchau, tchau.
11: Alô, alô, minha amiga Luísa. Luísa não perde um programa de Italianinho. Beijão pra você, uma boa tarde, meu amor. E a Regina, tá louca pra falar?
16: Oi, Italianinho, boa tarde.
11: Boa
16: aqui
11: tarde.
16: É a Regina, eu queria ouvir a música Enquanto o Sol Brilhar. Ofereço pra Ana Maria Mequelim, pra Lucilene Família, pro Angélico, que você tenha uma santa noite abençoada.
11: Valeu. Vamos ver aqui, cadê? O João Bataé, fala,
17: João. Boa tarde, boa noite, Italianinho. Que Deus te abençoe. Aqui eu sou João Bataé de Itajubi. Manda as músicas aí pros meus amigos de Itajubi, Santa Adélia, Monte Alto, Taquaritinga e Jabuticabal. Manda pro Luiz aí, pro Luizinho e pro Quininho, e pros meus amigos de Santa Adélia, pro João Domingos e a família dele. Um abraço.
11: O outro João, Dorivar, vai falar aqui.
18: Boa tarde, Italianinho, boa tarde toda a equipe Canaum, toda a nossa região aí de Taquaritinga, Itápolis, toda a nossa região, Jabuticabal, Fio da Motosserra. Estamos ligados e antenados aqui, Italianinho.
11: Aí,
18: pessoal do Unesp, pessoal do assentamento aqui do Corgo Rico, mandando um abraço a todos vocês aí da rádio.
11: Valeu. Alô.
18: Fio da Motosserra, Jabuticabal, tamo junto.
11: Grande Fio, vamos ver outro recadinho aqui, manda.
19: Boa tarde pro melhor radialista do Brasil, Italianinho.
11: Aê,
19: é o Peba de Santa Adélia.
11: Grande Peba. O Peba era festeiro, caboclo bom, violão, Nicola. Nicola, não grita na minha orelha não, hein, capeta. Ô, Nicola, hoje é quarta, hoje tem federal, hein, Nicola. O Nicola faz um joguinho de bicho, né? Ele faz um joguinho de bicho, Nicola. E hoje tem federal... Vou mandar ele fazer pra mim um vai e vem a seco na cobra hoje, né, Nicola? Você vai fazer ou não, Nicola? Fala pra mim aí, vai fazer um vai e vem a seco na cobra pro Italianinho hoje, hein? Pode jogar aí, depois passa o pix pro você. Não, mas é verdade. Fica quieto. Fica quieto, mas faz lá, Nicola, faz, depois joga 10ão a seco. Faz um vai e vem a seco na cobra aí pra mim, vamos ver. Vai.
20: Oi, Italianinho, seu cavalo. Ô, Nicola, Murilo, toca o modão pra nós aí. Teodoro e Sampaio, não sou páreo pra você. Oferecer lá pro Vitalinho, o Tampinho, o Gima, Sorocaba, Luquinha, Cachaceiro, Tiago, Comedor de Bolo, Santo Santana de Catanduva, Laurinho de Graçadinho, Tata do Queijo, Maria Campanha, Mariana Padaria Central, Bernardo do Onze, Rogério Dorocá, e pra vocês da rádio, e pra todo mundo que tá ouvindo, que oferece música pra mim, e pro Xará lá. E nós tá tomando velho, Maero. Cuidado aí, seus caras. Tchau, obrigado. Ah, eu não vou jogar cobra morta, só cobra morta, rapaz. Cobra morta? Não tem jeito de jogar cobra.
11: Ele tá bebinho já, o homem, rapaz. Ô, Luguinha, fala, Luguinha. Vai.
21: Boa tarde, Italianinho, companheiro. Aqui é o Lucas de Monte Azul. Como é que tá o teatro aí, Italianinho? É, Italianinho? Toca o modão aí, Ronaldo Viola e João Carvalho, Carro de Boi.
11: Preto Pini,
21: Quarto, Aracora, Santo Santana, Bolsonaro, Cezinha pra balada, Pato do Queiro, Unicola 2. Pra você, companheiro. Cheguei agora a tomar uma, né? Tchau, obrigado.
11: Deixa eu mandar um abração pro Oswaldir, pro Renatão, lá da Agripeças Matão. Ele manda uma foto pra mim aqui, desgramado, tá tomando uma inveja aqui, dá, hein, rapaz?
1: Oi, Tarianinho, tava aqui na lanchonete, bate-papo do cara.
11: Olha lá, eu vou até pôr ele no ar, que ele tá tomando uma gelada. Ele tá tomando uma gelada, que eu vou te falar uma coisa, eu cheguei a engolir grosso aqui. Ô, trem mandado, você quer matar o velho, hein? O velho não tá podendo beber, filho. Nossa senhora. O Oswaldir, lá da Gripeças Matão. Fala aí, Oswaldir, fala aí.
2: Oi, Tarianinho, estamos aqui na lanchonete bate-papo do Carlinhos. Ó. Esse daí é o André, o cara que só fica pedindo música pra você a semana inteira. Jesus.
11: Ele tá sempre mandando zap mesmo. Ei, Renatão, olha o Rogério da Urucaia. Pois é que comprou uma caixinha de Aiziba. Mas vá, rapaz, pelo barulho que você abre a lata aí, não é Aiziba não, é Cristalzona na promoção, ó. Ó a pressão, quer ver, ó?
22: Boa tarde, Talianinho. Bora tomar uma, né? Já tá na hora, né?
11: Oi, Talianinho. Que pressão.
23: Se possível, toca aquele modão da sua teoria. Queria estar te amando. Ofereço pra você, minha esposa Kátia, Jonas de Rondônia, Thiago Tomador de Café, Nicola 1, Nicola 2, Santo Santana, Giba Sorocaba, todos que curtem e todos que estão antenados. Tá na Cana 1, tá de bem com a vida. Tudo de bom, Italianinho. Esforça os modão.
11: É o Rogério lá da Araucaia.
24: Boa tarde, Italianinho. Aqui é o Douglas Pedreiro. Manda um abraço pro Alex Pedreiro aí, que tá fazendo aniversário hoje aí. Manda um abraço pra aquele bala acabado lá, que é gente boa demais. Tamo junto.
11: Valeu, Vi. Ô, vem aqui, quem é?
25: Oi, Talioninho, boa tarde, é Bia de Guatapará, tudo bem?
11: Ô, Bia!
25: Gostaria de pedir uma música do Chico Amado Xodó, Tem Alguém no Seu Lugar. Oferecer especialmente pro meu pai João, pro meu marido Tunim e todos os ouvintes. Um grande abraço.
11: A Bia perguntou, e o Gilbertinho Trabijô, ele sumiu, sabe o que é? O Gilbertinho gostava de falar no telefone, ele não gosta de mandar zap. É que no telefone ele ficava 3, 4 minutos, atrasava todos os programas. Depois começou todas as emissoras usar só o zap. Ele parou ali, não quis mais saber.
26: Boa tarde, seu cavalo velho, Italianinho. Ótima quarta-feira pra nós, hein, seu égua.
11: Como é que tá lá na quarta aí?
26: Já quintou, hein? Manda abraço pro Giba Sorocaba, Santo Santana, Luquinha Cachaceiro, Nicola Pudim de Pinga, Cezinha, o Trinca, Tião, Dona Rosta Coritinga, Donizete Sítio Paraíso, Rogério Araucária. Tá sextando, tá chegando, Italianinho.
11: Ah, você tá que nem gato esperando leite. Vai, vai. Deixa eu ver o que o Nicola mandou aqui. A Nicola tomando cerveja e pinga. Vai, Nicola. Vai, velho. Meia vai picar a língua jazinho. 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
11: Seu amor ainda é tudo. É o João Mineiro, é o Marciano. Aumenta, meu povo, aumenta, porque dá ibope.
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0: Camões e Camargo. Era, são 5h48. 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
0: Alô, meu amigo Celção Zanotti, um abraço pra você, Celção. Santo Santana, tá antenado, tomou 3 já, né, Sandrão? Vai de breve, vai de leve. Manto estrelado, Dino Frank Moraes.

0: Te amarei toda a vida, Belmonte. Amaraí, tem recadinho aqui, ó, o Giba Sorocaba.
1: Oi, Teleninho, boa noite, tudo
0: e
1: bem?
0: E aí, Giba? Como é que tá, Sorocaba?
1: Agora ganhei minha noite, hein? Essa moda aí, Manto Estelado, é uma poesia.
0: É.
1: E gostaria de oferecer programação, né? E eu vou de carona nela aí. A todos os ouvintes, Sandro Santana, Tiagão de Araraquara, Luquinha Cachaceiro, Nicola Pingaiada 1, Nicola Pingaiada 2. O rapaz que oferece o modão pra mim, a todo mundo aí, esse povão aí.
0: Valeu,
1: tá curtindo, canal. Tá na canal, tá de bem com a vida.
0: É,
1: Deus abençoe, Teleninho, Giba Sorocaba.
0: Agora vamos rezar um pouquinho, agradecer a Deus por mais um dia que tá se findando, pedir paz, proteção. Volta o Jazinho, não me sai daí não.

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3: É, já são 6h17. Alô, meu amigo Vadinho, a Ana Paula. Estão lá curtindo nós, né, lá em Cândido. Manda um abração pro meu amigo Júlio também, grande Júlio do Restaurante Modelo. O Júlio tá lá no bar do Rubinho, lá em Matão, hein? Ô, Rubinho! É formação de quadrilha isso aí, hein? O Julião, o Giovanni, o Gilberto, estão lá em Matão, no bar do Rubinho, tomando um shampoozinho gelado, hein? Grande Julião, um abraço pra você, meu compadre, pro Giovanni, pro Gilberto e pro Rubinho aí do Boteco, hein? Grande abraço! Alma de Boêmio, tem um carreiro de pardinho.

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0: Rio Negro e Solimões, 6h24.
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0: Manda um abração lá pra minha amiga Maria Assis. Ô Maria, boa noite pra você. E o Depoli? Depoli vai falar, Depoli? Fala aí.
2: Boa tarde, Telaninho. Boa tarde. É eu mesmo, Depoli.
0: É o Depoli.
2: Meu grito de amor com Felipe Falcão. Pra Marley, pro Dê, pro filho dele. Tempo. Né, pro Murilo. Pra quem tiver no bar aqui, o Popó, eu. Certinho, Depoli. Falou, Sonércio. Obrigado, hein?
0: Falou,
2: onde
0: vocês
2: estiverem, fique com Deus, fique pro povo da região também, povo da Irã. Obrigado.
0: Tchau, tchau. Lobo da Estrada, grandalhão Sérgio.

0: Maravilha, deu ver aqui, tô, e o Zé Carvalho.
1: Vamos ver o recadinho. Ô, Talianinho.
0: É o
1: boa noite. Boa beleza, noite. Marquinho do Brito. Ô, Talianinho, manda uma moda pra esse pé de cana lá, o Depoli lá em Ariró, rapaz. Pensa num pé de cana, é o homem mesmo, tá inchado.
0: É, parece.
1: Beleza, Talianinho, manda um abração lá pra todos lá no bar.
0: O pé dele tá parecendo uma perua Kombi.
1: Vai lá onde ele tá lá.
0: Tá bom.
1: Mas o Depoli tá inchado, hein?
0: É
1: rapaz
0: mesmo.
1: Do céu, ela vai ter que arrumar alguma coisa lá. Antialcoólica pra esse Depoli, hein? Beleza?
0: Jesus.
1: Abraço, Depoli. Cachaceiro.
0: Tá parecendo sapo quando a gente cutuca ele, dá aquela estufada, tá inchadão. Alô, Mazinho Núcio, um abraço, Mazinho Núcio, uma boa noite pra você. Dairzane Boni, fala, Dairzão.
2: Ô, Talianinho, boa noite.
0: Boa noite.
2: Tudo bem?
0: Tudo.
2: Tá acabando o programa, hein? Tô aqui ouvindo, tá na fazenda quietinha, aqui ouvindo seu programa. Bom descanso pra você, tá?
0: Falou.
2: Até amanhã, se Deus quiser.
0: Se
2: vem
0: Deus
2: aí.
0: Quiser.
2: O gaiteiro vem aí, daqui um pouquinho tá chegando aí.
0: Daqui a pouco.
2: Abraço, patrão. Tudo bom pra você. Tchau, tchau.
0: Tchau, tchau.
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3: Falou, meu filho! Enquanto o sol brilhar, Mato Grosso e Matias.

0: Carro de Boi, Ronaldo Violi, o João Carvalho. O italianinho vai ficando por aqui, agradeço a você de perto, a você de longe, os amigos patrocinadores, obrigado pela credibilidade. O gaúcho velho já tá no pedaço, vai tacar moda na orelha dos seis, eu prometo voltar amanhã, se Deus quiser. Vamos lembrando, se eu amanhecer amanhã, Deus estará comigo, se eu não amanhecer, eu estarei com ele. Um forte abraço, uma boa noite, até amanhã, se Deus quiser e Nossa Senhora Aparecida me ajudar.
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0: 19h03, prepare seu coração. Bem, amigos, está 93,7, já estamos chegando por cá, meu filho, 93,7, quarta-feira, 10 de junho de 2026. Procede perto, procede longe, uma boa noite, o carro está Guaratinga para todo mundo, meu filho. Você vai mandando seu recado para cá no WhatsApp da cara, a hora 16 é 3252-7293, eu de cá, você de Laruano, Zé. E definitivamente eu te faço companhia no seu rádio até as 21 horas. 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Com muito amor, com muito carinho, com a graça de Deus, o arquiteto dono do universo, para mais uma noite de trabalho, sabe, meu povão. 19h04, informando o relógio da máquina sonora, tudo pronto, tudo certinho pra gente começar, mas é só ficar já por cá também, vambora. Só ajeita, dá boa noite pra galera aí.
1: Boa noite, Gaú.
0: Oi, você tá um bichão hoje. Hein? É doido, meu, vambora que tá de carro. É com muito amor, com muito carinho, com muito prazer que nós estamos chegando no seu rádio de bem com a vida nessa noite gostosa, noite de quarta-feira. Já pode, mas só os caras já podem, velho. Então vambora de moda Zoom.
2: É com carinho que nós estamos chegando. Um abraço carinhoso, um Zoom
3: do milionário.
2: E um abraço do Zé Rico para todos vocês.

0: Bom demais, meu gente, aí 19 horas 8 minutos, Madão de primeiríssima qualidade pra gente começar a noite de quarta-feira, minha gente. Ajeitando a tua amanhã, só os caras do lado de cá, Dona Tereza no bairro Recanto Sertanejo, lá, os demais cachaceiros por lá também. Abraço lá, o Luiz Cesário também, Jabo do Cabal. O Jabonete Jabo do Cabal também entrado com a gente por lá. Um zumbi forte pra vocês, vamos por aqui, maestro.
1: Oi, menina cheirosa.
0: Do lado de cá, já aperta no vermelho aqui, só os caras organizam pra nós, hein? Trem cosquento aqui, Aninha, vambora, boa noite.
2: Gaúcho, boa noite, tudo bem? Aqui na do Cid São Luís de Monte Alto. Gostaria de ouvir com Juliano César, Ganha Vida no Gogó. Ofereço pra você, em especial Soscar, tá a Tereza do Barretão do Sertarejo, Pissu de Família, sou comerciante e família em Boa Esperança, Pedrinho da Costa, sou de Dona Trialta, Dona Lourdes de Tirama, pra Marino, Fernando de Rosa, pra Ninho, Parecido, pra Vimanhana, Japonês, Japo Chabó, sou Caixeira, Itacoaitinha, seu Chapéu Preto e todos os ouvintes. Tenha uma boa noite.
0: Boa noite, Bruxianinha, boa noite, vambora. Deixe-me entrar dentro de você. Fogão lá em Baté também, já ajeitando a merenda por lá, Gaideiro, vai, um abraço, a Dona Adriana por lá, de errado, ligado lá em Baté, maestro. A Dona Cida já veio pra prosseguir comigo, Dona Cida, boa noite. Prosseguir comigo, Dona Cida.
3: Gaúcho, boa noite.
0: Boa noite, barulho.
3: A Dona Cida do Poço Tropical, bora, Gaúcho.
0: Quero ver, quero ver.
3: Gaúcho, gostaria de pedir uma música.
0: Bora.
3: A Volta do Filho. Gaúcho, manda um abraço bem forte pra Dona Maria Tasco, seu Demir, pra Dona Josefina, pra tua mãezinha querida e pros seus filhos, Gaúcho.
0: Certo.
3: O Miguelzinho, a nega de Fernandópolis, o Sandro Santana, que pessoa maravilhosa, viu, Gaúcho?
0: Meu Deus.
3: O Chapéu Preto, o Velho Cachoeira também.
0: Velho Cachoeira.
3: O Seu Barriga. E também, Gaúcho, o povão de Taquaritinga, Gaúcho.
0: Certo.
3: O povo da Vila São Sebastião, os pedreiros, os borracheiros e pro Fininho também. Gaúcho, e pra você, meu filho?
0: Muito obrigado.
3: Que Deus te abençoe sempre, sempre, sempre, viu?
0: Obrigado.
3: Você é uma pessoa maravilhosa e merece só coisas boas, tá? Gaúcho, Miguelzinho quer dar uma palavra com você, meu filho.
0: Olha ele pra projetar comigo.
4: Gaúcho, boa noite. Que você tenha uma boa noite, um bom trabalho e um bom descanso pra você, tá bom? Fica com Deus, tchau.
0: Muito obrigado, Miguelzinho. Muito obrigado, Miguelzinho. Um abraço lá também. O Neizinho Espada tá lá em Americana, entrado com a gente, Neizinho, velho. Prossiga comigo do lado de cá, parceiro, velho. Quarta-feira abençoada, velho. Vambora aqui, alô você.
5: Ô, Gaiteiro, boa noite, boa noite. É o Neizinho Espada de Americana. Ô, Gaiteiro,
0: oi.
5: Toca pra nós Motivo de Saudade com Chitãozinho Chororó. Vai pra todo mundo que tá sintonizado na máquina sonora. Uma noite de quarta-feira abençoada para você e todos os seus ouvintes. Forte abraço, meu irmão. Fica com Deus.
0: Um abraço pra você, Neizinho. Vambora. Essa moda é bruta demais. Vambora aqui, maestro. O Isso na Santa Regina, Dona Barli, por lá de errado, ligado. Sempre entrado com a gente. Também eu sou João Gabriel, também o Foca em Família, com o Ike Família da Santa Regina, um copo cheio. Abraço lá pro seu José de Dobrada. Vambora amanhã. Velho, o seu expedito, maestro Oscar aí, ajeita aí, seu expedito é Dona Diva lá na Boa Sorte também, de Arredo Ligado, lá pro Xixo, lá Itajubi, um forte abraço pra Dona Josefina, seu Benício, lá da Havaí. 19 horas e 11 minutos, já ganhamos a vida no Gogó, agora coita feia, viu, velho? Vai, cowboy, vagabundo, vambora, quero ver. Alô, Evandro Sala, do Comercial Sala e Bonchart, um zumbi fora.

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2: Bom demais, vai jantar em 19 horas, 19 minutos. Acha coração ajeitando o teto aí, manhã só os caras. Um abração pra toda a galera que tá de rádio ligado, curtindo a programação aí. Um zoom bem forte, maestro. Lá pra dona Alzira Pereira, do bairro Secap, também entrando com a gente também por lá. O Perninha também, a dona Lu. Um abração, obrigado. Estamos fazendo a janta lá, só os caras, fazendo sopinha de novo. Rapaz do céu, o que é isso, velho?
3: Ia mesmo, né?
2: Já se viu.
3: Gente do céu!
2: Onde é que vai parar esse trem, seus caras? 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Da parceira, velho. Johnson deve estar na beira da tua, por lá do errado ligado dele, mas o fio por lá também, os amigos lá andando com a gente, um zumbi forte lá na minha querida Matão. Vamos embora, maestro. 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Peças e acessórios é Guaroval, tem o Jabo de Cabal, ajeito tem a daí, maestro. Abração lá pro Luciano também, alô Luciano lá na Montiardo, como é que tá o dia daí, parceiro? Firme na traia, tá por lá também, lavando o pescoço por dentro, um forte abraço, guardeiro, vai, obrigado de coração, ajeita o tio Faria lá, velho.
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2: Ajeita o tio pra nós tomar uma lá, guardeiro, velho, que nós, rapaz, tá só o couro e a gatinha, velho.
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2: Um abraço, velho Guaxumba, também lá na agulha, antenado com a gente. Um forte abraço pra você, Guaxumba, velho. Alô, Bitoquinha, vai ajeitando a terra. Firma um golpe, Bito, velho, apaixonado, vai troteando o coração.
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2: 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Cristiano Queçada, um super forte pra você, Cristiano Queçada, da Transqueçada, andando com a gente, obrigado de coração pelo carinho, a galera na estrada aí da Transqueçada.
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2: Ah, deste pão, deste jeitão mesmo, gaiteiro velho, que vai tocando um bom dia, quarta-feira, parceiro.
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2: Você que não ia empurrar essas pedras pra baixo, véio. Foi só quantas doses seus carganizos aí, velho?
3: Ia, né?
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2: fala comigo.
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2: Seus caras deu aquele remedinho lá, rapaz. Mas foi bom, hein, velho?
3: 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Ia, né?
2: Lá de capítulo 5, projeto comigo. Vambora, alô, você.
5: Ao nota-me. O locutor diferenciado da canal.
2: Quero ver, quero ver.
5: Ícone da canal.
2: É.
5: Calchão, boa noite, tá bom? Coloca pra nós aí a resposta do Cor de Boi. Vamos oferecer pra todos os ouvintes que ouvem a canal de Bem com a Vida. Aqui pro Sandro Santana, Regiane Cardoso, João Costa, Sarrafo. Pra todos os ouvintes, uma ótima noite. Pra você também, meu amigo. Beijo com Deus, um abraço.
2: Tá, beleza.
5: Oscar, pode chamar o Bruno aí, que não vamos lavar o pescoço.
2: Chamar já o Bruno agora, rapaz.
5: Sangão, beijo com Deus aí.
2: Céu, nem precisa perguntar pro Oscar, vai comigo mesmo. Ô, Bruno, carca uma ou não pode, Bruno?
4: Agora.
2: Uma só também, você já tá fora do carro, tá mais por fora que o cabo de... É, uma meia dúzia vai ajeitar, Bruno. Um abraço, José Antônio de Lima. Vambora aqui, Paulo Silva, pra você comigo do lado de cá. Quero ver, quero ver.
6: Alô! Gauchão, boa noite. Aqui quem fala é o Gil Pará, da Usina Colombo.
2: Olha,
6: manda um modão pra nós,
2: mano,
6: aí, que caminheiro. Aí mandar pra todos os colegas que tá aqui na puxa do Palito Doce. Mandar pra todos que estiver ouvindo e pra vocês aí da rádio.
2: Bora, velho.
6: Quem tá na Canal 1 tá de bem com a vida.
2: Tudo
6: bem.
2: Falou,
6: nós e tudo de bom.
2: Fui. Abraço, Zoom, pra você. Obrigado de coração pelo carinho, maestro. Essa pegada, cadeira vai gravar de encontro à Copa do Mundo. Ó, quero ver, quero ver. Um abraço, meu amigo Zé Fulaneto, alemão, lá do Açougue Mercearia, São Lourenço Turvo. A galera por Arábia no pescoço, por dentro, comendo espetinho de carne lá na São Lourenço Turvo. Vambora, quero ver, parceiro.
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2: Um abração pro Furacão aqui da Quaretinga também. O Furacão tá lavando o pescoço por dentro, tirando a poeira, velho. O homem tá plantando berinjela. Fartu! O Nicão Fernando tá no rei do tomate agora. Rapaz, esse povo da... Rapaz, tem que arrendar um pedaço de terra, seus caras.
7: Não vou.
4: Só metade até você.
2: Seus caras, plantar tomate, berinjela. Agora tá na arte, parceiro, velho. Se o quilo de tomate, vai 10, 12 conto. Vamos embora lá de cá. Ajeita, vamos embora pro senhor comigo. Tem arface, bitoquinha também, viu? R$22,90 o máximo.
4: Vamos
2: lá de cá, vamos embora pro senhor comigo, dona Liz.
8: Boa noite, Gaúcho, pra você, seu Oscar. Gaúcho, você toca com Pedro Bento e Zé da Estrada, amargurada. Obrigada. Um abraço. Um ótimo programa e Deus os abençoe. Delícia de Novo Horizonte.
2: Tá chique demais, essa moda tá igual a nossa vida, Soscar. Vambora, 19h27. Um dia bem meu também, Soscar, pra ajeitar, vai. Essa moda lá, meu amigo Neizinho Espada também, tá lá na Americana, Neizinho Ferro, riqueza de vida. Essa moda é pra judiar, gaiteiro, velho. Isso aqui é pra arrebentar, meu velho. O coração do caboclo, velho. Costa Berrandeiro, velho. Vamos trabalhar um pouquinho também, Berrandeiro, que nós tá na lista, hein, velho. Organiza. Os caras já falou, já.
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2: Vai com karma também, velho. 19h28, é o toque do Berrante, sabe, seu... Subura subido no estradão, minha gente. Porteira que abre, porteira que fecha, Neizinho Espada. E a saudade começa a corcoviar, meu patrão. O toque do berrante. Noite de quarta-feira, a saudade bate na mente, no subconsciente, parceiro réu. Repicando o berrante, recolhendo o velhão. Aquela cadeira na mesa tá fartando alguém, parceiro réu. E o motivo do toque do berrante é a saudade que aperta o coração da gente, sabe, meu povo? Repica o berrante, seu amor. Sujeitão e Chororó, motivo de saudade. De um certo tempo para cá eu fiquei triste. Canta, Chitão, canta pra quem tem saudade.

0: Bom demais, minha gente, aí a resposta do Guru de Boi, hein? Vai só os garbadão de primeiríssima qualidade, é os avanços da boa moda sertaneja, andeirado com a gente, aí ajeita o teado, maestro. O João Ferreira lá de Jacutabal, andeirado com a gente, João Ferreira, abraço pra você também, lá pro filho Miguelzinho. Ei, rapaz, mas tô cheio de Miguelzinho, fervido a minha vida, é Miguelzinho netinho do Marquinhos Coqueiro. É Miguelzinho netinho da dona Cida, filho do Bernardo. É Miguelzinho agora também lá do João. É o anjo Miguel perto de mim, rapaz do céu. Nós tem que ter paciência, seus caras. Fala pro senhor, velho.
1: Ia mesmo, né?
0: É o anjo Miguel perto da nós, seus caras. É, que é isso, velho? Organiza, velho. Vamos trupelar, vamos trotear, velho. Vamos ajeitar o teado aí. O Evandro Sola por lá de rádio, ligado do comercial, Sala da Bom Tiago, Tipo Faria também. Um abração pra toda a galera por lá. O Irsa Sadarestino, o povo de Rádio Gado da Monte Azul Paulista, meu amigo Narlinho também, abraço lá pro Julião, toda a galera por lá também, e lá pro, aqui, só a gente teada aí, rapaz do céu, nossa, tá dando uns brancos, velho. É o Cristiano Queçada também, tá lá com essa churrasqueira cedas também lá, rapaz do céu, aí, rapaz. E o Marquinhos do Coqueiro tá fazendo frango caipira, com polenta lá, rapaz, olha que beleza, rapaz, fartura, hein, velho. O Marcão Funileiro não apareceu mais, seus caras, sumiu, hein, velho?
1: Ia mesmo, né?
0: Você tá devendo alguma coisa pra ele lá, seus caras?
1: Sei não.
0: Fala agora aí, tio, organiza. Lá pro seu Valentim do bar também, vê aí, se olhar alguma conta lá aberta lá, marca pro Fortuninha, seus caras, que Fortuninha passa direto lá, velho, organiza, velho.
1: Ia mesmo, né?
0: O urubuzinho também, rapaz, quebraram a asa, urubu? Não, você não tava sabendo, rapaz. Assim, o Benato na curva da igrejinha fazendo oração pra nós, que esses três anjos da guarda perto de nós aí, os Miguels aí, seus caras, os arcanjos, os Miguel aí, nós tá sossegado, velho. Pode carcar o pau, seus caras, não dá boca larga, não vai dar nada não, velho. 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Muito lindo, que passou lá no Velho Rio, na Vila Alice, lá ligou o rádio lá, bem lá, Soscar. O homem tá lá lavando o pescoço por dentro, até um punhado de corote lá, Soscar. Se nós vender aquele punhado de corote que ele bebe lá, Soscar.
1: Ia mesmo,
0: acho, né? Acho que não ajeita um cascar, hein, velho.
1: Gente do céu.
0: Santa madrugada aqui, que é isso, tá parecendo, como é que chama aquele lá, gato tio lá, Soscar, fica com a língua de fora.
1: Ia mesmo,
0: nossa,
1: né?
0: Nossa, velho. Já coração, ô, senhor Laerte, um abraço lá pro senhor Laerte também, o capataz, o Chiquinho por lá também, Chiquinho, o Sandrado com a gente, um forte abraço, tá ele, a dona aqui, Soscar, dona da pensão também, Andrado com a gente por lá, dona Regina, um abraço, obrigado de coração, tá na escuta, lá fazendo o que lá hoje, tá preparando a merenda, Soscar, Andrado com a gente por lá, deve tá fazendo alguma polentaiada também com frango, velho, que nem o Marquinho do Coqueiro lá, velho, Marquinho do Coqueiro falou, não me incomoda não, gaúcho, que agora tá na beira do fogão de lenha, para com isso. Marcão Rissa, antenado com a gente, Marcão Rissa, olhando, Marcão, acelerando na boleia, joelho dobrado, atrás de um para-brisa, um super forte, Marcão, vai, como é que tá o telhado aí? Já coração, 19h43, mas é só os carpões na tela aqui que eu trago o recado do tropeiro mais apaixonado, parceiro. 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Tá na estrada, Soscar, tá na estrada. O homem tá viajando, velho. Abraço pra toda a galera por lá.

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0: Bom demais, pessoas, cai daí, 19:47, nós de cá, vambora, João, prossiga comigo.
4: Aô, Gaúcho, tá bom, é o João do Corvo Rico, manda um abraço a todo mundo da sintonia, meu pai Gilberto, que tá na puxada do Palito Doce.
0: Tá no puxa, velho.
4: A toda a galera da rodagem do agro aí.
0: Bora.
4: E toca pra nós uma moda arrumada, manda um alô pro Chiquinho Núcio também.
0: Chiquinho Núcio.
4: Chiquinho da Califórnia.
0: Ei, Chiquinho.
4: Toca pra nós aí, a massa falida.
0: Tá, beleza, vamos embora, gatinho, vem, vai.
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0: Pega na tua, maestro, sai, pega na tua, vamos embora do lado de cá. Raja coração do lado de cá, quero ver, maestro.
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0: Bora do lado de cá, ô, deixa eu mandar um abração também lá pro Bar do Celso, também lá no Rosa Medrão, maestro, sai, tá por lá de rádio, ligado, Celso, o homem do peixe lá, só sai, tem uma peixada bruta lá que é pra acabar com o resto. Esse é seu, um abraço pra você, velho. Uma peixada frita lá que é pra acabar com o resto. Tem peixe pra levar pra casa também, pra tomar uma também por lá, seus caras, que faz parte aqui, aquela com limão, seus caras, limão cavalo mesmo, que é a brutona mesmo, seus caras, aquela que mexe com tudo, mas ajeita tudo aí, velho.
6: Ia mesmo, né?
0: Nossa, meu Deus do céu, o que que é isso? Alô, você!
7: Ô, Gacho, velho, boa noite aqui, ó, Antônio de Sebastião, tá, toca bora pra mim aí. Lourenço Leval, meu reino encantado.
0: Tá, beleza.
7: Vai aqui pra minha mãe aqui, Mãe Maria, Pelim, pra todos os bairros Pingaiara lá do...
0: Acha?
7: Do Boina lá e pro Leozinho aqui de Pilantra. Alô, bichão, boa noite.
0: Um abraço pra você, vambora, Gaitinho. Boa, Arlindo, pro senhor comigo, já tem moda pendurada no varal. Alô, você.
8: Boa noite, Gaúcho, e aí, tudo bom? Chega. É o Arlindo aqui do município de Imbaú. Você tem aí campeão carreiro, pai, amigo, irmão?
0: Tem.
8: Ofereço pra esposa Rosana, pras filhas Bruna e Thaís, pro Reginaldo Natal e a todos que estão aí curtindo a canal. Tá na canal, tá de bem com a vida. Abraço, bom trabalho.
0: Tá, beleza, chique demais. Vamos embora, Gadiro, vai
5: 19:49. Sozinho aqui comigo, eu sei.
0: Ajeitando a tua, vamos embora, Zé Carlos. Prossiga comigo, Pedrinho.
9: Ô, Gaúchão, boa noite, Gaúcho.
0: Oi.
9: Zé Pedreiro, Monte Alto.
0: Você tá bom, velho?
9: Ô, Gaúchão.
0: Oi.
9: Manda pra nós aí, com Chico Rei, Paraná, em algum lugar do passado.
0: Rapaz, pra que lembrar
9: essas coisas? Aí, Gaúcho, eu quero aproveitar pra oferecer aí pro nosso grande amigo Wilson e a dona Marli, da cidade de Santa Ernestina.
0: Certo.
9: Quero oferecer também para o nosso grande amigo Chapéu Preto aí da cidade de Itaquaritinga, Fernando Preste, família Moraes. E vai pro Venício também, pra Valéria lá do Capão Redondo. E para você, Gaúcho. E para quem gostar da música.
0: Um abraço.
9: Tá na Canal 1, tá de bem com a vida. Um forte abraço do Zé Pedreiro Monte Alto.
0: Outro para você, Gadeira, vem, vambora. 19:49, mas só os caras ajeitando o teado aí, um super forte lá pro Júnior, lá no Texas, também aterrado com a gente, o Júlio César tá lá em Curitiba. Alô, Júlio César, um abraço pra você, vambora nessa aqui. Tá cara vitrola, mas só os caras daqui pra frente, só pra trás, vem, prisioneiro, Marcão Rio. Homem apaixonado,
6: velho. Ia mesmo, né?
0: Homem apaixonado sofre dobrado, velho. Quase não come, mas bebe demais.

0: Volte mais, Bajeta aí, 19 horas e 58 minutos. Caminheiro, badão de primeiríssima qualidade, é os avanços da boa moda sertaneja. Maestro Oscar ajeitando a tuia pra nós aí. 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Ajeitando a tuia, barulho, vai só os caras lá de cá, já coração, Marquinhos Coqueiro, tá na beira do fogão de lenha, fazendo aí a janta, velho. Rapaz, o homem tá internacional hoje, velho. Vai, tio Oscar, vai.
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1: Bom demais, Márcio Oscar, aí, noite de quarta-feira, 20 horas, 10 de junho de 2026, o Sandrão Santana, Burá, pedaço da minha vida. Ai, Deus, que moda complicada aí, velho. Um abraço pra você, vai pra toda a galera, Andrade, com a gente também aí. Pra você de perto, pra você de longe, um abraço pra você, Gaiteiro. Ajeita lá o telhado, seus garrajos, agora essa fartura, velho. Vambora aqui. Pega a moda na tua lá, seus garrajos, pega a moda na tua, pô, vamos tá de rato ligado aí, já tá, rapaz, já tá pensando na abertura da Copa do Mundo, Pedrinho da Costa, por lá, já tá bem, já feitou a casa toda de verde, rapaz, é verde e amarelo, Pedrinho, organiza, velho, me ajuda aí também, rapaz, que é isso, vai acabar o Goiás. Organiza pra nós aí, tio Oscar, aqui, tio, pega lá na tuia, no paiol, vai no paiol, rapaz do céu, vai acabar o Goiás, hein? Tem noite que é de dia assim mesmo, hein, seus caras, que é isso, o trem não vai, seus caras, rapaz, senhor amado, que não tem canoa, através com a ganada, Luquinha, velho, olha, rapaz, que tormenta, rapaz. Do lado de cá, vamos embora aqui, seus caras, põe na tela aí, vou Simolas Mascote Matão, pra você, amigo da estrada, amigo caminhoneiro, vai. 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Poço de Molas Mascote em Matão, um super forte para toda a equipe por lá, mas... horas e 3 minutos, deixa eu mandar um zoom bem forte pra galera lá no bar do Cebim, lá em Badeu, a galera no bar do Cebim já tá nos preparativos, né, velho, já tá tudo colorido lá de verde e amarelo pra assistir a Copa do Mundo, lá tem uns telão por lá também, abraço lá pro Cebim, lá pro Rosinha, lá pro velho Manel, velho Chupita também por lá, cabocada arrojada lá no bar do Cebim, vambora, maestro.
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1: Meu amigo Fedor já vem pra aproximar comigo do lado de cá, vambora, o Cristiano Queçada acendendo a toca do índio, tá de boa hoje no Horizonte, um zoom bem forte, alô você.
3: Boa noite, Galvão Fedor. Quero ouvir hoje com do Glacial a camisa branca. Agradecer para você, especialmente.
4: Muito obrigado.
3: Lá pro Jair Aquarone, pro Fininho, pro Palomo Pedreiro, pro São Antônio de Guariba, pro Cachoeira, pro Carlão do Bairro, pra esposa dele, pro meu vizinho Chaldito, pro Porteira, lá na Vila, pro Henrique na Secap. Vai lá pro Zé Arthur, por Marli e por Cidão Bocão.
4: Tá, beleza.
3: E vai lá pro Burrão e pro Claudemir. E pro japonesinho lá, de Jurupema e o Lemonzinho, fica no bar lá da esquina lá. Obrigado, Gaúcho.
1: Japonesado de Jurupema, hoje eu encontrei eles na Rua do Comércio aí. Um abraço pra japonesada lá em Jurupema também, sempre entrado com a gente por lá. Obrigado de coração, pelo carinho. Abraço pra Vila Negra também, seu Oscar, lá pro seu Tica, dona Carmen também por lá de rádio, obrigado. Um abração lá na Vila Negra também, ajeitando o teado aí, seu Oscar aí pra nós aí. Lá pro João Canabrava também, lá pro Valmir, abração lá pro seu Eduardo também, Feitosa, toda a galera lá da minha querida Vila Negra. Obrigado de coração, pelo carinho. É a Soninha em Itacoaritinga, sempre entrado com a gente também, a Soninha. Vai preparando a merenda por lá também, aí a dona Alzira Pereira também no bairro Secap, do lado de Canaã, e prossegue o Bavão, Maestro Oscar, abre a cancela. Alô, você.
5: Oi, Gaúcho, boa noite, aqui é a Regina, queria ouvir Curitibana. Bora. Ofereço para Marta Lira, de Agulha, pro Silvano Lira de Agulha, pro Angélico, e que você tenha uma noite abençoada.
1: Um abraço, obrigado de coração pelo carinho, vambora. 20 horas e 5 minutos, manda um abraço na Bupérez da Elétrica, lá, sua Oscaria, dona Jussara, rainha das baterias também, que socorre você pelas estradas, aí, abraço no sítio, na chácara, na fazenda, alô Pérez, abraço pra você, vambora, lá de cá, vai produzindo comigo aqui, um abração também lá pro Adriano, também lá da Nihon aí, Nihon Auto Center, aqui da Guaratinga, o Adriano tá por lá, mas tá trabalhando o homem, vai acabar Goiás, um abraço pra você, parceiro, vai, vai, prosseia.
0: Noite gaúcha, aqui é a Júlia Polido. Eu quero a música Estilingue da Saudade. Agora. Eu ofereço para os meus netos João Pedro, Miguel e Cauane, para minha filha Ariela, meu marido Pedro, para todos os seus ouvintes. Tenha uma boa noite, uma boa programação. Fica com Deus e Deus te abençoe, gaúcho.
1: Amém, muito obrigado, um abraço. Obrigado. Alô, Chapéu Preto, abraço para você, Chapéu Preto. Como é que tá o teatro aí?
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1: Olha que moda, velho. Trem, que caiu?
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1: Eu não sou de falar palavrão, sou chamado, mas que dá vontade de falar. Nossa! É, vai com isso, maldita! O trinque tá sumido, o trinque tá trabalhando demais, gente do céu. Tem uma galera aí que tá numa trabalheira, rapaz. Disse, oi, você já passou dos 50, 60, você fica pensando em formar a filha na faculdade, dar ligões, coisa e tal aí, comprar carro pra filha, comprar automóvel pra filha. Rapaz do céu, olha, para com isso, gente, vai viver a vida, vai curtir a vida, velho, tira o pé, sai do automático, tira o pé, gatilho, velho, a gente nem sabe se nós vamos acordar amanhã, a gente nem sabe se nós vamos acordar amanhã, e eu vejo uns amigos meus aí num desespero total, não tem tempo nem pra tomar uma, pra falar, se eu vou prosear, tal e coisa, coisa e tal, rapaz do céu, larga a mão disso, gente. Organiza, vai. Vamos fazer que nem o Soscar. Toma mais uma com essa aqui, vai. Essa é a bruta, velho. Alô, Marquinhos da Mirassol. Pega essa pancada, Bitoquinha.

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0: Bom demais, pra gente aí, Madão Massa Falida, pra toda a galera, meu amigo João, um abraço pra você, 20 horas e 14 minutos, é a comitiva, cara, o evento, te manda um abraço na Bovéia do Rio, lá na Vila Lins também, tamo lá de errado, ligado, velho do Rio, velho, quantas na cabeça, será aí, seus caras? Ah, eu acho que tá com umas 3, 4 só, seus caras da cabeça, velho, cara, com isso, velho, né?
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0: A gente, um abraço lá pro Edinho, corre com o Rico também, atendendo com a gente, lá pro Sundo de Chato Cabal, gosta demais da programação também, galera, do bairro Recanto Sertanejo da Dona Teresa. Um abraço, um zoom bem forte pra galera por lá, amanhã seus caras, jeito, tem ado, vai... escutar o Cezinho aqui pra prosear comigo, Cezinho.
2: Uau, oi. Uau, toca o WAP.
0: Trocou o zap.
2: Meu pai toca. 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
0: Eu troquei o zap,
2: Cezinho. Eu quero o meu Uau, caminho. WAP.
0: O nome do gaúcho.
2: O pai, a mãe, o amiguinho. A Malu.
0: Manuzinha.
2: O Icaco.
0: O Ricardo.
2: O Caca e o Pim.
0: Abraço.
2: É o Xê.
0: É o César.
2: Uau.
0: Oi.
2: Que eu, e o Uau na rua.
0: Você viu na rua?
2: Uau é o Uau K. Onde?
0: Onde?
2: Um E. Uau, que o Uau é meu?
0: Amigo.
2: Meu mico.
0: Amigo.
2: Uau. Oi. É o Uau K seco.
0: O chapéu preto?
2: Uau. O Uau é meu mico.
0: Amigo.
2: Uau, Aca, Uap.
0: Uap, vamos.
2: Uau, Cacá e o Pé.
0: Vou passar meu zap.
2: O Icaco, o Pé.
0: O Pé.
2: Que é Mamuca, é o Xé.
0: É o Xé, essa.
2: E o Uau, em o Apeco.
0: O chapéu preto.
2: O Amiuiu. O Amiu Malcalo.
0: O Baitão.
2: A mãe Uau, a tia.
0: A tia.
2: O Paco, Uau, Cacá e o Pé.
0: Um abraço.
2: Que é uma música.
0: Eu vou mandar pra você uma música. Vou deixar a Cezinha.
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0: Você dá a voz lá no bar do seu Ditinho, seus caras aí, seus caras lá na vila lá. Um abração lá também pra toda a galera. Pra Rita também, obrigado de coração pelo carinho. A todo o pessoal do Jardim São Sebastião, maestro. Campanha Cobertor 2026, minha gente. 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
3: Vamos brindar.
0: Rádio Canal FM, a Rádio da Solidariedade. 20 horas e 18 minutos, maestro Oscar, unicação da Mente Errado, ligado, o Serro, antenado com a gente, Azina é prosia, vambora. 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
0: mais. 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
0: Bom demais, Gajendo lá de cá, vai prosseguindo comigo, Nicassio.
4: Ô, Galchão, boa noite. Estamos por cá. Oi. Paraná é o que liga, né?
0: Que beleza,
4: frio
0: véio.
4: E chuva. Oxe, bom demais, né?
0: Que é isso?
4: Glória a Deus.
0: Manda,
4: vamos dar
0: pra cá.
4: É, manda pra nós aí.
0: É.
4: Herói sem medalha. Quero oferecer aí pra todos os ouvintes aí. Pra todos nós aqui.
0: Certo.
4: E tamo junto aí, boiadeiro. Firme e forte, né? Só o pó e o couro da caatinga. Só o pó da rabiola e o couro da caatinga, como você disse. Mas estamos firmes.
0: Aê,
4: seu Oscar. Cajibrino.
0: Vai,
4: você no Paraná, aqui acho que você dormia todos os dias bêbado, viu? Porque aqui é só frio.
0: Rapaz, aqui já tá desse jeito.
3: Quem nunca?
0: Do lado de cá, vambora, Zé Rosa, o Sarquinho está vindo pra brosear comigo. Eu não trabalho sozinho, seus caras. Tem a participação deles aqui comigo aqui. Eu só farto bota, hein, velho? Vai. Quero ver, quero ver.
2: Boa noite, Gaúcho.
0: Oh,
2: aqui é o Zé Rosa, Gaúcho. O homem mais bonito de Pirangê, Gaúcho.
0: Segura esta emoção.
2: Cheguei aí no microfone da máquina sonora pra agora falar de pra 6 milhões de ouvintes, né, agora, Gaúcho?
0: Tamo junto.
2: Ô, Gaúcho, oi, toca um musicão aí do Cacique Pajé.
0: Cacique?
2: Ou Irapuru.
0: Irapuru?
2: Manda lá pros meus amigos, lá, o André, o Fubá, o Conga, Devaneir, a todos nossos fãs, Gaúcho.
0: Tem bastante.
2: São 6 milhões de ouvintes.
0: É um pouco mais agora.
2: E não podemos esquecer das Margaridas, né, Gaúcho?
0: Margaridas, é.
2: Tchau, obrigado, Gaúcho. Bom serviço.
0: Abraço, Zoom, pra você. 20 horas 25 minutos. Wilson Acedo Regina, por lá de errado, ligado. Alô, tio Bordário, abraço você. Vambora, Maurício Ferreira, vem pra prossear comigo, maestra. Alô, você.
5: Um abraço. Alô, Gauchão. Agora vem aí, Piorama. Gauchão, toca pra nós hoje. Juliano César. Tô raspando que nem rodo, tô raspando nada. Manda pra nós, o Sissão Atado de Santa Adélia, o Kika Jacinho de Monte Azul, o Giba Sorocaba, o Nicole do Horizonte. Manda pra todo o povo aí, tá? Cada um tá de bem com a vida. Tchau, obrigado!
0: Olha! Sai, Giba, aperta no vermelho, Giba, funciona a porteira, lá você!
6: E Galchão, vem doido, boa noite, se seus caras são molecados, tudo por aí sintonizado, vamos que vamos, gaiteiro, velho, vamos no chacoalhadão da carroça, aqui é o Giba de Bitinga que tá falando, se desse, manda pra nós aí, saudosa vida de peão aí, que tinha um carrinho mais um pardinho, é pra toda a piazada que tá sintonizada aí, tamo aqui, gaiteiro, velho, no bar do Tatu aqui, a piazada tudo envolvido por aqui, esquerda, baixinho, doca, Tatu, o Kibe, a molecada, tudo por aqui. Manda pra nós aí, gaiteiro, velho. Vamos pegar pegando, seus caras. Tamo aqui.
0: Um abraço.
6: Só pita e grita e tapa na boca do litro.
0: Chama, gaiteiro, velho. Tem com jeito. Aí eu mandar essa moda agora lá pro velho Bentivir, que tá por lá de errado, ligado, atrás com a gente. Velho Bentivir, um abraço lá pro Bidula também, toda a galera por lá, vai só os caras aí. A galera entrando com a gente também no sítio, na chácara, fazenda. Um abraço pra você, do Palito Doce, vai trabalhando. Os caminhoneiros de joelho dobrado, vai só os caras à noite de quarta-feira, vamos!
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0: 230 na hora eu

0: canto encostado.
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0: Bora, quero ver, quero ver. Um abraço, meu amigo Júnior, lá no Texas, nos Estados Unidos.
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0: 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Vamos lá.

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0: demais pra gente aí, pai, amigo, irmão, 20h49. Racha coração, um abraço lá pro Marcos Inácio Santos, também entrado com a gente. Alô, Marco, um abraço pra você, vambora, gaiteira, vem ajeita. Julião também, um abraço pro amigo Pedro da Panfletagem, Chavo de Cabal. 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
0: 20h52, California Store, maestro, um abraço pra toda a galera. Mais um pra aproximar comigo aqui do lado de cá, maestro, ajeito, teada, vambora. Alô, você.
3: Boa noite, Gaúcho, tudo bem?
0: Tudo bem.
3: Gaúcho, eu queria oferecer uma música pro Antônio Manuel Twin de Guariroba, tá. Sou neta dele.
4: Zelebre.
3: E pro Zelebre também.
0: Zelebre.
3: Queria oferecer uma música... A música Vida de um Pescador, Mato Grosso e Matias.
0: Um abraço, velho Duinho. Um abraço lá pro Zelebre. Aqui, só os caras têm um recadinho.
3: E ele escuta você todo dia, viu?
0: Tá bom.
3: Até dormindo. Valeu, obrigado.
0: Um abraço, Duinho. Um abraço. É que o tempo é curto demais, viu? Um abraço, viu, gente? Tem 8 minutos pra terminar a programação. Tem moda aqui que vai até meia-noite já. Mais um Zumba forte pra vocês aí, o Zumba Rapesada também lá no Mato Grossão, antenado com a gente, lá amanhã. Um abraço pra você, viu, gaiteiro, velho, lá na pousada Clarão, Clarão lá da comarca da, Clarão da Lua, comarca de Glória do Oeste, divisa da Bolívia. Um abraço pra você, gaiteiro, velho, tá longe também, viu, velho, parceiro. Um abraço lá pro Júnior também. O Júnior também lá pro Pina. Um abraço também, o Marquinho também mandando abração pra toda a galera por lá também. Estamos por lá no Mato Grosso, antenado com a gente, são os caras aí, lá é uma hora antes, né, velho? Lá pro seu Antônio Farias também, lá pro Júnior também, lá na Chapada dos Guimarães, antenado com a gente. Olha, tem gente de perto, gente de longe demais a conta. Obrigado de coração pelo carinho, viva a gente. É uma pena que é um coisinho de porco essa programação, é duas horinhas, e eu tenho que tocar modão. Modão pra vocês, de perto pra vocês, de longe, seu Zé Antônio, um abraço pra você. Muita gente na beira da tua, maestro Oscar aí, eu agradeço de coração pelo carinho, maestro. E a camisa branca, ui, que eu trago escondida. Sozinho na noite que eu te encontrei, sabe? Foi amarrotada, amassada e torcida. Uau!

0: E paixão da minha vida, amanhã só os caras e racha coração. Abraço, meu amigo Pedro da Panfleta, Julião na Monte Azul, Maria Aparecida, Maria, um abraço pra Maria também lá da minha querida Vila Alegre. A Creuza também, um abraço pra você, Cezinho, um abraço. Tenho 3 minutos, minha gente, para o crepúsculo final.
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0: Ó que moda.
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0: Entra em ação, maestro.
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1: ¿Y ustedes que no vieron, maestro? Oh, very twin, oye, oh. Very twin, velho. Quero ver, maestro.
2: Segunda-feira de tarde, tava caindo garoa.
1: Pode encostar na beira do corpo lá, segunda-feira, velho twin.
2: Peguei.
1: Alô, Lebrão!
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1: Velho Lebre, lá de Guarirópolis, o Lebrão de Santa Cristina também vai. Estuda tudo, seus caras, tudo igual também. Daqui pra frente, só pra trás, velho.
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1: Vai, o caboclo lá tá igual o roto sem borracha, parceiro, velho. Quero ver. Nós tá igual, velho. Vai lá, amanhã seus carpões só pra carregar.
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1: Vai girando, vai girando.
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1: Ajeita uma curitibana, parceiro.

quero ver, maestro. O herói sem medalha, quero ver, maestro, enquanto gira, carrega a sombra de Brasília, maestro. Obrigada, viola, minha gente. Dizendo que é hora de partir, meu povo. Do chacoalhadão da charrete, ela vai pegar desse ano, parceiro, que subir na contramão.